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1: Está no ar a Voz do Brasil. As notícias do governo federal que movimentaram o país no dia de hoje.
2: Olá, boa noite.
1: Boa noite para você que nos acompanha em todo o país.
2: Sexta-feira, 28 de agosto de 2026.
1: Vamos aos destaques do dia.
2: Emprego.
1: Brasil registra a criação de mais de 58 mil novas vagas de trabalho formal em julho. Raquel Mariano.
3: O estoque de vínculos de trabalho formal ultrapassou os 48 milhões de empregos.
2: Na Mongólia, o país participa de Convenção das Nações Unidas para o Combate à Desertificação.
1: No debate com mais de 190 países está a recuperação de áreas degradadas e educação ambiental. Gabriela Noronha.
4: O país apresentou como meta a recuperação de mais de 350 milhões de hectares de áreas degradadas até 2030.
2: Atenção quem é dono de uma microempresa ou pequena empresa.
1: Solicitação para o ingresso no Simples Nacional foi antecipada para setembro.
2: A mudança veio com a reforma tributária. Para explicar, conversamos com Tiago Esfredo, chefe da equipe nacional do Simples.
5: Antes eles podiam estar no Simples Nacional, que agora a gente está chamando de Simples Puro. Agora vem uma alternativa intermediária, que está sendo chamada de Simples Nacional Híbrido. Cada empresa precisa verificar o seu negócio para ver aonde ele vai ficar melhor.
1: Hoje, na apresentação da Voz do Brasil, Luciano Seixas e Luciana Vasconcelos.
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1: O Ministério do Trabalho e Emprego divulgou hoje os dados mensais do novo CAGED, o Cadastro Geral de Empregados e Desempregados.
2: Em julho, o estoque de vínculos formais chegou a 48 milhões de postos formais de trabalho.
3: O Brasil criou em julho 58.568 novos empregos com carteira assinada. Com isso, o estoque de vínculos de trabalho formal ultrapassou os 48 milhões de empregos. Em 4 dos 5 grupos das atividades econômicas, houve crescimento da oferta de trabalho. São eles: serviço, construção, agropecuária e indústria. Somente o grupo de comércio apresentou queda. O ministro substituto do Trabalho e Emprego, Chico Macena, detalhou os números.
6: O maior crescimento do emprego formal ocorreu no setor de serviços, com saldo de 591.509 postos formais de trabalho. E aqui destaca-se informação, comunicação, atividades financeiras, imobiliárias, profissionais e administrativas, administração pública, defesa e seguridade social, educação, saúde humana e serviços sociais.
3: No acumulado de 2026, foram 972.203 novos postos, um crescimento de 2% em relação ao mesmo período do ano anterior, com maior crescimento no setor de serviços. Todos os dados fazem parte do CAGED, o Cadastro Geral de Empregados e Desempregados, apresentado nesta sexta-feira pelo Ministério do Trabalho e Emprego. Reportagem Raquel Mariano.
1: O Conselho Monetário Nacional ampliou o prazo de pagamento para taxistas e motoristas de aplicativo que financiarem a compra de carros novos pelo programa Move Brasil.
2: Agora, a quitação do empréstimo poderá ser feita em até 84 meses. Antes eram 72 meses.
1: O Conselho ratificou portaria que elevou o teto de valor para os carros financiados pelo programa, que passou de 150 mil para 200 mil reais.
2: Também, a partir de agora, estão incluídos, entre os veículos elegíveis, os híbridos com diferentes combinações de fontes de energia, integrando motor elétrico e motor a combustão, que utilize álcool, gasolina ou ambos.
1: A Receita Federal e o Ministério Público Federal investigam um grupo empresarial suspeito de crimes como sonegação fiscal e lavagem de dinheiro relacionados à exploração de apostas de cota fixa, as chamadas bets.
2: É a operação Jogo das Sombras, realizada hoje em 3 estados.
1: O grupo teria movimentado mais de 5 bilhões de reais em apenas em 2025.
7: A operação investiga suspeitas de sonegação fiscal, evasão de divisas e lavagem de dinheiro praticadas por um grupo de empresas de apostas esportivas, conhecidas como Bets. Foram cumpridos 6 mandados de busca e apreensão em Pernambuco, Paraíba e São Paulo. Segundo a investigação, um grupo empresarial responsável por uma plataforma de Bets teria movimentado mais de 5 bilhões de reais apenas no ano passado. As possíveis irregularidades teriam ocorrido tanto antes quanto depois a regulamentação das bets no Brasil. O secretário especial da Receita Federal, Robson Barreirinhas, explicou que há indícios que esse grupo tenha criado uma empresa de fachada em Curaçao para simular que as operações ocorriam fora do Brasil.
8: Nós temos elementos que comprovam que essa organização já estava presente aqui no Brasil, com funcionamento no Brasil, com beneficiários aqui no Brasil, com funcionários aqui no país, mas sem pagar nada de tributos, sem se sujeitar à regulação brasileira. Posteriormente aqui no Brasil, nós temos indícios fortes de que ilegalidades prosseguiram mesmo após essa regularização.
7: Os órgãos também investigam a suspeita de envio de recursos para o exterior. Parte desse montante teria voltado ao Brasil sob a forma de pagamentos por prestação de serviços. Esta é a segunda operação de investigação de irregularidades ligadas ao mercado de bets, com a participação da Receita Federal e do Ministério Público Federal. Além do cumprimento das medidas judiciais, a Receita Federal instaurou 11 procedimentos para aprofundar a apuração das possíveis irregularidades. Reportagem Márcia Fernandes.
2: Atenção, microempresário, a solicitação para ingresso no Simples Nacional deverá ser feita em setembro.
1: As regras para escolher o regime tributário mudaram. A partir de agora, a decisão que antes era tomada em janeiro deve ser feita com antecedência.
2: De acordo com a Receita Federal, esta mudança busca organizar a chegada das modificações proporcionadas pela reforma tributária no Simples Nacional e dar mais tranquilidade para o planejamento das empresas.
1: Para entender melhor as alterações, nós conversamos com Thiago Esfria, chefe da equipe do Simples Nacional. Vamos conferir.
2: Tiago Esfredo, chefe da equipe nacional do Simples da Receita Federal, muito bem-vindo à Voz do Brasil, prazer recebê-lo por aqui. Vamos falar sobre essas mudanças aí para escolher o regime de tributação. A partir de agora, a decisão que antes era tomada em janeiro deve ser feita com antecedência, né? O senhor pode explicar essa mudança pra gente?
9: Claro, obrigado, satisfação estar aqui. Realmente é uma das mudanças principais que a gente teve com a reforma tributária no Simples Nacional. Elas vêm agora, anteriormente a 2027, aí que tá, fica a grande questão que causa surpresa, né? Então a gente tem uma preocupação muito grande justamente de alertar os contribuintes para que eles não percam a oportunidade, porque não é mais em janeiro. Então é setembro. Então vai começar a semana que vem, abre-se a janela 1º de setembro até 30 de setembro. Aqueles que não estão no Simples Nacional, ou importante, que estão no Simples, mas possuem algum registro de exclusão futura, que isso acontece muito, eles precisam estar atentos a verificar o cadastro, verificar a mensagem na caixa postal, que a gente está alertando, está mandando mensagens, né? Enviando para que eles possam não perder a oportunidade de solicitar uma nova opção e continuarem no Simples ou começarem, né, a vida deles no Simples.
1: O que que eles devem fazer? Tem o Simples e um outro regime. O senhor pode explicar como funciona?
9: Eu acho, Luciana, você diz o outro regime seria o Simples Híbrido, acredito?
1: Isso, Simples Híbrido, isso.
9: Justamente, essa é uma inovação, né, da reforma também, onde agora os contribuintes vão ter a oportunidade de uma alternativa. Então, antes eles podiam estar no Simples Nacional, que agora a gente está chamando de Simples Puro, e dali eles estariam fora do Simples, seria a outra alternativa. Agora vem uma alternativa intermediária, que está sendo chamada justamente Simples Nacional Híbrido, que é realmente um intermediário de você estar fora num lucro presumido ou você estar no Simples Puro. E qual que é a grande diferença? Você mantém alguns dos tributos dentro da cesta do Simples, com todo o regime simplificado, recolhimento único, em guia única, ou você pode manter tudo, ou você mantém quase todos e sai só IBS e CBS. Então, é uma opção pelo regime regular de IBS e CBS que os contribuintes do Simples podem fazer. Então, eles ficam num sistema misto.
2: E agora, essa mudança prevista na reforma tributária acarreta algum novo imposto aos micro e pequenos empresários?
9: Não, de maneira alguma, né? Nós temos a substituição do PIS e da COFINS, né? E do ICMS e ISS por IBS e CBS. Agora, a CBS, aliás, a IPI também a nível federal. E começa, então, a CBS agora em 2027. O IBS ainda entra num regime de transição um pouco, mas de maneira alguma isso acarreta um novo tributo, digamos assim. Né? A gente ainda não tem a alíquota de referência ainda para ter um comparativo, mas a gente pode dizer que não tem um tributo novo.
1: E o senhor pode explicar para a gente o que é o IBS, o que é o CBS, para o empresário entender melhor também se ele vai para o simples híbrido, como é que ele vai fazer, o que vai acontecer na vida dele?
9: Esse é um cálculo que a gente, né, brincamos hoje num outro evento que nós tivemos, de que se existisse uma fórmula matemática para a gente apresentar para os contribuintes, para ele só preencher aquilo e falar, opa, para mim é melhor isso ou aquilo, seria o mundo ideal, né? E, infelizmente, a gente não consegue fazer isso, então o papel hoje da Receita é tentar orientar e mostrar vantagem e desvantagem de cada um, né? Então a gente tem mais ou menos assim um ponto principal, o contribuinte tem que olhar se para ele, dentro da operação que ele tem, se a cadeia dele de clientes, esses clientes desejam comprar, adquirir, seja mercadoria ou serviço, de alguém que gere crédito para ele, porque muitas empresas querem crédito para poder descontar do débito que eles vão ter lá na frente. Isso pode ocasionar uma preferência por contribuintes que não fossem do Simples, né? Então a ideia é que, junto do imposto, né, sobre bens e serviços, que é o IBS, e a contribuição sobre bens e serviços, que é CBS federal, IBS é estados e municípios, tivesse essa oportunidade para os contribuintes migrarem dentro da cadeia deles, optarem e falaram, para mim é melhor, os meus clientes querem adquirir de alguém que gere mais crédito, ele tem a opção de ir para esse regime híbrido. Se não for, por exemplo, aquelas empresas que prestam serviços ou vendem mercadorias diretamente ao consumidor final, em tese
1: é mantê-lo
9: no Simples puro, né? Porque ele não tem a necessidade de gerar crédito para o consumidor final, então o débito dele é menor como Simples.
1: Entendi.
9: Puro, né?
2: O senhor disse que não tem uma fórmula, né, para todo mundo, mas esse sistema de créditos pode fazer com que uma empresa do Simples se torne menos competitiva diante de empresas que estão no regime normal de tributação?
9: Justamente o menos competitivo seria de acordo com a cadeia. Se uma empresa que vai, ou o cliente, né, ele tem a opção de ele vai olhar, ele tem dois fornecedores para ele escolher para comprar. Se as duas mercadorias custarem R$100, ele vai olhar quem está no Simples e quem está com o regime regular de IBS e CBS, seja híbrido, lucro presumido. Por quê? Porque ele vai ter mais crédito. Então compensa ele pagar os R$100 e ter o crédito do que ele pagar os R$100 e não ter crédito, ou ter menos crédito, porque o Simples ele gera um pouquinho um crédito menor, né? É limitado ao valor do montante devido. Então, como o débito é menor, o crédito de quem adquire também é menor. Não sei se ficou claro?
1: Então ele vai ter que entender, né, como funciona o negócio dele para poder ver em qual situação melhor ele se encaixa.
9: Justamente, é um estudo, um planejamento, procurar uma assessoria tributária, contábil, né, profissionais que possam ajudá-los a planejar, verificar. Cada empresa precisa verificar o seu negócio, a sua operação, para ver aonde ele vai ficar melhor.
2: E ele tem de 1º a 30 de setembro para fazer isso. Se ele não fizer, ocorre algum problema?
9: O problema é que ele fica fora em 2027, né? Então, o que a gente tem conversado e falado é que, assim, a janela abre em setembro e existe uma oportunidade de desistência até 30 de novembro, é a data que está hoje, né? Então, o contribuinte pode, mesmo está em dúvida, não deu tempo de planejar, não consegui ainda, faça a opção, seja do regime pelo Simples, faça opção pelo regime regular, se houver a possibilidade de que ele vê que aquilo pode encaixar, e se eles entenderem com 2 meses a mais de planejamento de que aquilo não vale a pena, ele vai ter oportunidade de desistir. Então, assim, o prejuízo dele é ele perder realmente uma janela em 2027. Então essa é a nossa preocupação, para que ele já se planeje ao máximo para saber o que vai acontecer em 27, e tem que saber em setembro.
2: A gente está falando de empresas, essa mudança impacta os MEIs, o microempreendedor individual?
9: Para o MEI não mudou. O MEI continua fazendo opção em janeiro, com aquele lá no meio do mês, efeito retroativo, da mesma forma, então eles não precisam se preocupar tanto agora com setembro.
1: Tá ótimo, só para a gente encerrar então, é um modelo que vai trazer mais transparência, né, na arrecadação de impostos, tudo mais, mas não necessariamente vai, não são impostos novos para o empresário, né?
9: Não, como havia citado antes, né, é como se mudasse o nome dos tributos, mas mudando também toda a estrutura e toda a dinâmica do cálculo, enfim, de todas as regras, né, aplicáveis.
2: Muito bem, nós conversamos com o Thiago Esfredo, chefe da equipe nacional do Simples da Receita Federal. Muito obrigado pela entrevista à Voz do Brasil.
9: Eu que agradeço, obrigado.
1: Foi publicada hoje no Diário Oficial lei que autoriza em caráter extraordinário a redução de tributos federais sobre combustíveis.
2: O objetivo é reduzir os efeitos do choque no mercado internacional de energia decorrente do conflito no Oriente Médio.
1: A norma também estabelece medidas de proteção tributária ao etanol, cria crédito fiscal para projetos de produção de fertilizantes e prevê benefícios para setores estratégicos como minerais críticos.
2: Hoje foi o último dia da 17ª Conferência das Partes da Convenção das Nações Unidas para o Combate à Desertificação, a COP17.
1: O encontro foi realizado em Ulan Ambatar, na Mongólia, entre 17 e 28 de agosto.
2: E o Brasil apresentou como meta de recuperação de áreas degradadas até 2030.
4: Manejo e restauração de florestas em terras secas, recuperação de áreas degradadas e educação ambiental foram alguns dos temas discutidos na 17ª Conferência das Partes da Convenção das Nações Unidas para o Combate à Desertificação. Realizada entre 17 e 28 de agosto na Mongólia, a COP17 reuniu representantes de 197 países, incluindo o Brasil. Na ocasião, o país apresentou como meta a recuperação de mais de 350 milhões de hectares de áreas degradadas até 2030. Alexandre Henrique Bezerra, diretor do Departamento de Combate à Desertificação e Mitigação dos Efeitos da Seca no Ministério do Meio Ambiente e Mudança do Clima, comentou que o compromisso assumido pelo Brasil está alinhado à agenda global.
10: É como se fosse uma grande meta que a convenção estabeleceu para garantir que a gente avance na agenda de restauração de terras degradadas, de redução do processo de degradação, obviamente está associada ao combate ao desmatamento, ao combate às queimadas criminosas, e vai contribuir para a grande meta global, que é de 1.500.000.000 de hectares sendo restaurados, conservados até 2030.
4: Durante a COP17, a delegação brasileira apresentou o Plano de Ação de Combate à Desertificação, que inclui a recuperação dos recursos naturais, adaptação às mudanças do clima, desenvolvimento sustentável e participação das populações que vivem em áreas suscetíveis. Segundo o presidente do Centro de Pesquisas Ambientais do Nordeste, Severino Ribeiro, os riscos apresentados pelo processo de desertificação dos solos ultrapassam a questão ambiental.
11: A desertificação, ela não apenas afeta negativamente biodiversidade, as árvores, os animais. Ela afeta diretamente o bem-estar humano. Porque se eu esgoto a capacidade que o solo tem de produzir, por exemplo, alimentos, eu estou colocando em risco uma série de atividades econômicas que dependem desse solo sadio, produtivo.
4: O Brasil integra a Convenção das Nações Unidas para o Combate à Desertificação desde 1997. Além de representantes dos 197 países, a COP deste ano reuniu organizações internacionais, sociedade civil, setor privado, comunidade científica, povos indígenas e comunidades locais. Reportagem Gabriela Noronha.
1: Até domingo, indígenas da região Marajuá, no Amazonas, serão assistidos com atendimento médico especializado para a realização de consultas e exames.
2: Nesta etapa estão previstos 800 atendimentos especializados, como explica a secretária de saúde indígena, Lucinha Tremembé.
12: Levando especialidades como pediatria, ginecologia, oftalmologia, saúde da mulher como um todo, clínica geral, entre exames, consultas, diminuindo assim tanto o tempo de espera dessas pessoas na fila de regulação, mas também diminuindo que essas populações que têm peculiaridades culturais específicas saiam de seus territórios, das suas aldeias, para ir para as cidades grandes.
1: As ações no estado ocorreram durante todo o mês de agosto, também nos povos Yanomami, em Boa Vista, e no território Pirã, no Amazonas.
2: Segundo o Ministério da Saúde, a expectativa é realizar cerca de 4 mil atendimentos especializados na região.
1: O Centro Nacional de Monitoramento e Alertas de Desastres Naturais, o CEMADEM, oferece uma plataforma que permite acompanhar a situação da seca em diferentes regiões do Brasil.
2: É possível consultar informações por município e acompanhar a evolução da estiagem ao longo do tempo.
1: Um dos principais indicadores é o Índice Integrado de Seca, que considera dados como chuva, umidade do solo e condições da vegetação.
2: O acesso é gratuito e está disponível no endereço alertasecas.cemadem.gov.
1: A voz pelo Brasil. Céu aberto, pouca chuva e paisagens que ganham novos contornos. É época da seca no Cerrado, que também deve movimentar o turismo.
2: Na Chapada dos Veadeiros, em Goiás, a expectativa é de mais visitantes em busca das cachoeiras, dos rios e das trilhas da região.
1: O parque é gerido pelo ICMBio, o Instituto Chico Mendes de Conservação da Biodiversidade, em parceria com a iniciativa privada.
2: E o turismo também movimenta as comunidades locais, como a Calunga, que oferece experiências de base comunitária.
13: No Parque Nacional da Chapada dos Veadeiros, em Goiás, a paisagem muda conforme a estação. Na época das chuvas, cachoeiras e rios ganham volume. Já no período da seca, a água diminui, o céu fica limpo e o cerrado revela outras cores, outros caminhos e outras possibilidades de vivência. É um período que exige atenção redobrada com as queimadas, mas que também pode ser aproveitado pelo turismo. A região do Parque Nacional da Chapada dos Veadeiros é compartilhada entre o Instituto Chico Mendes de Conservação da Biodiversidade, o ICMBio, e a iniciativa privada, que hoje é responsável pela administração do parque. Com isso, a preservação da área caminha ao lado da visitação e da atividade turística. E quem percorre as trilhas nessa época do ano percebe que a seca também tem suas vantagens. É o que conta o guia Adão dos Santos Rosa, que também trabalha como brigadista e monitora a região durante o período de estiagem.
14: Nesse período de seca que é o ideal, né? Que você vai encontrar as águas, né? Tudo cristalina, tudo verdeada, né? Porque no período de chuva não é, assim, não é confiável, né? Porque aqui é a mesma hora que não está chovendo, chove, né? Todas essas cachoeiras que eu te falei aí, ela dá pra nadar, né?
13: Caminhar pela chapada durante a seca é também perceber essas mudanças de perto. O som da água pode ficar mais distante, o chão fica coberto de folhas secas e o cerrado, que parece dormir em alguns trechos, continua cheio de vida. Mas a experiência de conhecer a Chapada não termina nas diversas opções de trilhas. Para quem quer ir além dos cartões postais, o turismo de base comunitária aproxima o visitante de quem vive no território. Uma das formas de fazer isso é dentro da própria casa dos moradores. No território Calunga, a comunidade Vão do Moleque, localizada na zona rural de Cavalcante, é a maior de Goiás. E é lá que está a dona Santina Cesário dos Santos, que recebe turistas em casa e transforma a hospedagem em uma experiência inesquecível.
15: Aí oferece café da manhã, almoço, almojante, se você quiser. Mais tarde tem um docinho, que tem doce também. E eu tenho meus produtos calma que eu faço com geleia. Se quiser levar também para conhecer, para levar para saborear depois na sua casa, tem também.
13: Ainda segundo dona Santina, para o visitante,

0: este é uma oportunidade de conhecer a Chapada por outro ângulo. Para a comunidade, o turismo representa renda, valorização da cultura e uma forma de manter vivas as tradições do território.
1: As pessoas que vêm aqui amam, volta todo mundo querendo voltar. Falando que vai tornar a voltar, outros vêm embora chorando, porque aqui é uma paisagem, sabe? Depois chegou aqui, é só alegria, muita água, bem fresquinho. Além de que o tempo tá ficando mais quente agora, devido ao tempo, né? Mas não tem barulho nenhum, silêncio, eles amam.
0: Entre trilhas, águas, casas e histórias, o visitante descobre que conhecer um destino também pode ser uma forma de ajudar a preservá-lo e colecionar memórias. Com sonorização de Reinaldo dos Santos, reportagem Karine Melo.
2: Na próxima sexta-feira, às vésperas da independência, nós vamos falar sobre a Estrada Real, uma das maiores rotas turísticas do Brasil, que liga o interior de Minas Gerais ao litoral do Rio de Janeiro e São Paulo.
3: Vamos falar um pouco da história, quando no século XVIII, a coroa portuguesa pavimentou esses caminhos para transportar e fiscalizar o ouro e os diamantes extraídos das minas. Hoje o trajeto preserva cidades históricas, igrejas barrocas e calçamentos de pedra da época colonial.
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3: Fique agora com as notícias do Poder Judiciário e do Congresso Nacional. Boa noite, um bom fim de semana.
2: A gente volta na segunda-feira. Boa noite.
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5: Você vai ouvir agora notícias do Poder Judiciário.
6: Presidente do STF e CNJ, ministro Edson Fachin, reforça as ações no combate à violência contra a mulher.
7: STJ garante em ações penais prazo em dobro e intimação pessoal a núcleos de prática jurídica.
6: Homem trans é indenizado por sofrer assédio sexual e transfobia.
7: Boa noite, eu sou o Arthur Filho.
6: E eu sou Walter Lima.
7: O presidente do Supremo Tribunal Federal e do Conselho Nacional de Justiça, o CNJ, ministro Edson Fachin, destacou a importância de proteger as meninas brasileiras e garantir que cresçam com liberdade, dignidade e segurança.
6: Ele participou hoje da jornada Maria da Penha em Campo Grande, Mato Grosso do Sul.
8: Toda a infância deveria ser feita de achadouros, de descobertas, de sonhos, de brincadeiras e de afetos, nunca de marcas de violência.
7: Um homem trans que trabalhava numa empresa de alimentos na Paraíba foi indenizado por assédio sexual e transfobia.
6: A Justiça do Trabalho adotou o protocolo antidiscriminatório da Corte Interamericana de Direitos Humanos. Samanta Flor.
9: A segunda turma do TRT da Paraíba entendeu que, em casos de assédio sexual, o depoimento da vítima é uma prova fundamental e vale por si só, já que esse tipo de violência quase sempre acontece sem testemunhas. Os desembargadores também consideraram comprovado o tratamento hostil e transfóbico do empresário contra o trabalhador. Além das duas indenizações, a empresa terá ainda de reconhecer o vínculo de emprego e pagar adicional de insalubridade. Ainda cabe recurso.
7: Corte Especial do STJ decide que núcleos de prática jurídica das faculdades de direito públicas ou privadas têm prazo em dobro para recorrer.
6: A regra já incluía os processos da área civil. Fátima Uchoa.
10: A Corte Especial do STJ entendeu que os advogados integrantes dos núcleos também têm a prerrogativa de serem intimados pessoalmente dos atos processuais. Segundo o relator ministro Luiz Felipe Salomão, o Código de Processo Civil, ao ampliar o alcance da prerrogativa da Defensoria Pública, busca compensar a estrutura limitada dos núcleos de prática jurídica, garantindo condições de igualdade na defesa dos assistidos, efetivando o princípio constitucional de acesso à justiça. Assim como não existe norma específica na lei processual penal, o dispositivo foi aplicado por analogia.
7: Prazo da Justiça Eleitoral para nomeação de mesários, pessoal de apoio logístico e auxiliares de auditoria que irão atuar nas eleições gerais 2026 encerra hoje, sexta-feira.
6: As nomeações incluem as sessões de voto em trânsito e as instaladas em estabelecimentos penais e unidades de internação de adolescentes. Vitor Struck.
11: O Tribunal Superior Eleitoral encerra nesta sexta-feira o prazo para nomeações de mesárias e mesários, membros das equipes de apoio logístico e auxiliares de auditoria das eleições. Os nomes devem ser publicados em edital pelos juízes e juízas das zonas eleitorais. Partidos políticos, federações partidárias e coligações têm até 5 dias para apresentar contestações, o mesmo prazo concedido para a recusa dos nomeados. Esta sexta-feira também é o último dia para que mesárias e mesários, pessoal de apoio e agentes das forças de segurança habilitem a votação em sessão distinta da de origem.
7: Justiça condena 2 réus por corrupção e lavagem de dinheiro em obra de hospital no Paraná.
6: Decisão atende a pedidos do Ministério Público Federal. Sabrine Menezes.
12: De acordo com as investigações, um ex-servidor do município e o sócio administrador de uma corretora envolvidos na construção do Hospital Regional de Toledo fracionavam os valores desviados da obra em depósitos menores para dificultar o rastreamento dos recursos. Segundo a sentença, o esquema provocou prejuízo de mais de R$1 milhão para os cofres públicos. Os réus foram condenados à pena de 11 anos de reclusão em regime inicial fechado, além do pagamento de multa e reparação dos danos em valor correspondente a pouco mais de R$2 milhões.
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7: A você uma boa noite.
6: Bom fim de semana e até segunda-feira.
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1: Eu sou Paula Groba.
2: E eu sou Ricardo Nakaoka.
1: E estes são os destaques de hoje do Jornal do Senado, que começa agora.
2: Escala 6x1. Redução da jornada para 40 horas semanais está pronta para votação.
1: Senadora Leila Barros vai relatar MP que zera taxa sobre compras internacionais.
2: Eleições 2026. Atenção aos votos para o Senado. Neste ano, são duas vagas.
1: Boa noite.
2: Boa noite.
1: Trabalhar menos, descansar mais e sem perder salário. A proposta que pode mudar a jornada dos trabalhadores brasileiros está pronta para ser votada na Comissão de Constituição e Justiça do Senado. A votação deve ocorrer na próxima semana.
2: A PEC reduz de 44 para 40 horas a jornada máxima semanal e garante 2 dias de descanso por semana, sem redução de salário. O relator da proposta sobre o fim da escala 6x1 recomenda a aprovação do texto que veio da Câmara e rejeita as emendas apresentadas pelos senadores. A reportagem é de Bruno Lourenço.
3: Em sessão do Senado Federal, o presidente da União Geral dos Trabalhadores, Ricardo Patá, afirmou que categorias como a dos comerciários mal têm tempo de ver a família por conta da escala de 6 dias de trabalho por apenas 1 de descanso e defendeu a PEC.
4: Não é isso que nós queremos. Nós queremos ter um país cidadão e um país não de castas.
3: Já o presidente da Federação do Comércio de Bens, Serviços e Turismo do Estado de São Paulo, Ivo Dallacqua, alertou que não existe uma única realidade empresarial e a redução da jornada deveria acontecer por meio de negociação coletiva.
4: O pequeno comércio do interior enfrenta desafios diferentes daqueles de uma empresa exportadora. As necessidades do comércio atacadista não são as mesmas do varejista.
3: De acordo com o texto já aprovado na Câmara dos Deputados, a transição será gradual. 2 meses após a promulgação da futura emenda constitucional, o teto da jornada semanal cairá para 42 horas com 2 dias de folga. Ao final de um ano, o limite máximo será fixado definitivamente em 40 horas semanais.
1: E a senadora Leila Barros foi escolhida como a relatora da comissão da medida provisória que acabou com a chamada taxa das blusinhas. O presidente do colegiado é o deputado Reginaldo Lopes.
2: A próxima reunião da comissão que analisa a MP será na segunda-feira, quando pode ser apresentado e votado o relatório de Leila. Repórter Rodrigo Rezende.
5: A chamada taxa das blusinhas é o imposto de importação de 20% cobrado sobre compras internacionais de até $50, cerca de R$250. A cobrança foi criada em 2024 e suspensa em maio deste ano pela medida provisória 1357. A relatoria da comissão que analisa a MP ficou com a senadora Leila Barros, do PDT do Distrito Federal. Ela afirmou que concorda com o texto inicial da medida, mas irá ouvir a todos os setores produtivos para a construção do relatório.
6: É isso que eu quero deixar muito claro, que é uma característica minha de conversar com todos, ouvir a todos, mas o texto inicial que já foi apresentado para nós já nos agrada, mas não abriremos mão de conversar com todos.
5: A próxima reunião da comissão, na qual deve ser apresentado o relatório, será nesta segunda-feira, 31 de agosto, às 16h. Nesse mesmo dia,

0: perda de validade da medida, que é 8 de setembro.
1: Avançou no Congresso a medida provisória que cria uma nova linha de crédito para motociclistas profissionais.
2: O texto foi aprovado pela comissão mista e seguiu para a votação em plenário. Repórter Patrícia Oliveira.
3: No caso dos motociclistas, o dinheiro poderá ser usado na compra de motocicletas, motonetas e ciclomotores novos. Também poderão ser financiadas motos e bicicletas elétricas, além de equipamentos e infraestrutura ligados à atividade. O relatório aprovado incluiu também o transporte escolar e definiu ações específicas para profissionais mulheres e pessoas com deficiência. Para a presidente da comissão, senadora Leila Barros, do PDT do Distrito Federal, a medida provisória ajuda a melhorar as condições de trabalho desses profissionais.
4: Para milhões de brasileiros, o veículo não é um bem de consumo, é um instrumento de trabalho. É o que coloca comida na mesa e sustenta uma família.
3: Para ter acesso ao financiamento, entregadores e motociclistas que trabalham por aplicativos terão de comprovar pelo menos 6 meses de cadastro na plataforma e um mínimo de 100 corridas ou entregas. Cada beneficiário poderá financiar apenas um veículo. A medida provisória ainda precisa ser aprovada pelos plenários da Câmara e do Senado.
1: Um projeto que começa a ser analisado pelo Senado pode dar mais transparência ao processo de registro de medicamentos para doenças raras.
2: A proposta obriga a Anvisa a tornar público cada passo da análise dos pedidos de registro, para que pacientes, famílias e profissionais de saúde saibam em que etapa está o processo. A medida não muda a autonomia técnico-científica da agência. Repórter Márcio Maturana.
5: O novo projeto foi anunciado pelo senador Hermes Klan, do PL de Santa Catarina, na quinta-feira, durante uma audiência pública na Comissão de Direitos Humanos sobre a suspensão de um medicamento para distrofia muscular de Duchenne.
6: Acabo de dar entrada em um projeto de lei para aumentar a transparência da Anvisa nos processos de registros de medicamentos destinados a doenças raras, trazendo segurança e informação a todos.
5: Doenças raras atingem cerca de 13 milhões de brasileiros. Quando existe tratamento, os remédios costumam ser caros e precisam passar por um processo de testes até a aprovação pela Anvisa. O objetivo do projeto é dar previsibilidade a pacientes, famílias e profissionais de saúde sem interferir na autonomia técnico-científica da Anvisa.
7: Eleições 2026.
1: O Tribunal Superior Eleitoral e o Google fecharam um acordo para identificar o uso ilegal de inteligência artificial nas eleições.
2: Uma ferramenta vai identificar o uso indevido de imagens de candidatos. Repórter Pedro Pincer.
8: A tecnologia chamada de Likeness ID está disponível para usuários maiores de 18 anos e é capaz de identificar conteúdos gerados por inteligência artificial que reproduzem a imagem de uma pessoa. A iniciativa busca ampliar a capacidade de rastreio no YouTube de materiais sintéticos e falsos que explorem indevidamente a identidade de quem está na disputa eleitoral. O presidente do TSE, ministro Cássio Nunes Marques, afirmou que a iniciativa busca preservar direitos fundamentais no ambiente da internet e contribuir para a confiança nas eleições.
9: O momento em que celebramos essa parceria é crucial. Isso porque é de conhecimento comum o potencial danoso do mau uso da inteligência artificial generativa.
8: Para aderir ao sistema, a candidata ou o candidato precisa ter uma conta no YouTube e acessar o YouTube Studio, na área destinada à busca de conteúdo por semelhança. Depois de um cadastro, a plataforma cria um registro biométrico da aparência do usuário. Cabe ao candidato analisar o material localizado e decidir se houve uso indevido da sua imagem. Se entender que sim, poderá solicitar a remoção. Havendo violação das regras da plataforma, o conteúdo poderá ser retirado do ar.
1: E neste ano, o eleitor vai votar em 2 senadores, mas atenção, são 2 senadores diferentes, um voto para cada candidato ou candidata. Primeiro, o eleitor escolherá um candidato e confirmará a escolha. Em seguida, registrará o outro voto. Se o eleitor repetir o mesmo número nas 2 oportunidades, apenas o primeiro voto será considerado válido. O segundo será anulado automaticamente pela urna eletrônica.
2: E para ajudar o cidadão a se informar melhor, o Senado Federal criou uma página especial para cobertura das eleições. O site pode ser acessado por meio do endereço link

0: www.senado.leg.br/eleicoins. Com trabalhos técnicos de Eliseu Caires, o Jornal do Senado fica por aqui. Acompanhe agora as notícias do Tribunal de Contas da União e da Câmara dos Deputados. Boa noite.
1: Boa noite e um bom fim de semana.
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3: Nos dias 31 de agosto e 1º de setembro, o Tribunal de Contas da União realiza seminários sobre o financiamento e a organização do SUS, o Sistema Único de Saúde. O encontro vai discutir como os recursos da área são distribuídos entre estados e municípios e os desafios para garantir financiamento sustentável. Outro ponto de destaque é a integração dos serviços de saúde e o atendimento por região. O objetivo é melhorar a organização da rede e garantir que os serviços funcionem de forma integrada. O seminário vai reunir gestores, especialistas e representantes das três esferas de governo para trocar experiências e discutir melhorias para o SUS. O evento será transmitido ao vivo pelo canal do Tribunal no YouTube. Saiba mais em tcu.gov.br.
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4: Câmara pode votar projeto que fixa idade máxima de 15 anos para táxis.
5: Hugo Mota pede que a população acompanhe o trabalho parlamentar.
4: Serviço de emergência médica deverá oferecer acessibilidade para surdos.
5: Boa noite. Os deputados analisam projeto que obriga os serviços de emergência médica a oferecer acessibilidade para surdos. O texto já foi aprovado pelas comissões de saúde e de defesa dos direitos das pessoas com deficiência. Saiba mais sobre o assunto na reportagem de Mônica Tati.
6: Projeto em tramitação na Câmara prevê a criação de atendimento para pessoas surdas na urgência e emergência em hospitais de médio e grande porte. O projeto original previa a presença de intérprete de Libras, a língua brasileira de sinais. Mas a relatora na Comissão de Saúde, a deputada Rogéria Santos, do Republicanos da Bahia, modificou o texto. O relatório aprovado permite que os estabelecimentos adotem diferentes formas de atendimento acessível para pacientes surdos ou com deficiência auditiva, a fim de assegurar meios adequados de comunicação, como o uso de tecnologias digitais. Rogéria Santos lembra que a chegada aos serviços de urgência médica é um momento vulnerável para todas as pessoas.
7: É um momento que você está sentindo muita dor ou que você passou por um acidente. Imagine você chegar nesse ambiente e não conseguir se comunicar. E como é que isso é prejudicial ao socorro, à assistência de forma diligente, que tenha o objetivo de salvar aquela vida, porque a intensidade do que gerou aquela necessidade, a gente desconhece, porque só o profissional habilitado na medicina vai saber.
6: Rogéria Santos destaca que o Brasil tem aproximadamente 10 milhões de pessoas com deficiência auditiva, sendo que cerca de 2 milhões e 700 mil são completamente surdas. Segundo a deputada, o projeto garante a inclusão e acessibilidade ao permitir o pleno acesso à saúde. O projeto, que prevê serviço de intérprete para pessoas surdas ou com deficiência auditiva, ainda terá que ser votado pelas comissões de Finanças e Tributação e de Constituição e Justiça. Se for aprovado em todas, segue para a apreciação do Senado. Da Rádio Câmara de Brasília, Mônica Tati.
2: Saúde.
4: Projeto de Dani Cunha, do PL do Rio de Janeiro, impede a cobrança de consultas de retorno em atendimentos particulares e de planos de saúde. A proposta considera retorno a consulta destinada à análise de exames ou ao ajuste do tratamento iniciado anteriormente.
5: Dani Cunha esclarece que a regra vale apenas quando o novo atendimento estiver diretamente ligado à consulta inicial. O texto prevê multa para cobranças indevidas, mas ressalta que uma nova cobrança pode ser feita quando houver queixa clínica ou diagnóstico independente do primeiro atendimento.
2: Direitos humanos.
4: Dorinaldo Malafaia, do PDT do Amapá, defende a aprovação do projeto que transforma em lei os programas Envelhecer nos Territórios e Viva Mais Cidadania. Ele explica que o objetivo é evitar que as atividades sejam interrompidas por mudanças administrativas.
5: Dorinaldo Malafaia afirma que a proposta fortalece a rede de atendimento nos estados e municípios. O projeto prevê a formação de agentes locais para identificar violações de direitos, além de ações voltadas ao enfrentamento da violência e da discriminação contra pessoas idosas.
2: Eleições.
4: Em vigor há mais de 16 anos no Brasil, a lei da ficha limpa sofreu alterações que hoje são contestadas no Supremo Tribunal Federal. A reportagem é de Maria Neves.
8: A lei da ficha limpa, que nasceu de iniciativa popular ainda em 1993 e entrou em vigor em junho de 2010, completa 16 anos com alterações significativas e contestações no Supremo Tribunal Federal. O texto original prevê que políticos condenados à perda dos direitos políticos não podem concorrer novamente a cargos eletivos por até 16 anos. Esse é o caso de senadores que têm mandato de 8 anos. Um dos deputados que assinaram o projeto de lei na Câmara, o deputado Luiz Carlos Raule, do Podemos do Paraná, afirma que somente na eleição de 2024, a lei ajudou a barrar quase 2.000 candidaturas que tinham ficha suja. O parlamentar considera a norma um marco no combate à corrupção no Brasil.
9: Foi um reforço legislativo que fizemos para fortalecer a legislação de combate àqueles, né, realmente que mete a mão no jarro do dinheiro público. E o Brasil aprovou uma legislação que veio de iniciativa popular. 1,5 milhão de assinaturas foram apresentadas e essa é uma lei que pegou no Brasil. Eu acredito que hoje, nesses anos todos, próximo de 10 mil candidaturas sujas, de ficha suja, foram barrados pela legislação.
8: Pela lei de 2010, políticos condenados por crimes como lesão ao patrimônio público e enriquecimento ilícito não podem concorrer novamente durante todo o período restante do mandato e nos 8 anos seguintes. No entanto, outra lei que entrou em vigor em 2025 reduziu o prazo em que os políticos ficam inelegíveis para no máximo 12 anos. O texto do ano passado determina que o prazo de inelegibilidade começa com a condenação por um colegiado e será de 8 anos a partir de então, o que antecipa a contagem de prazo e reduz o tempo em que o político fica inelegível. Se houver outras condenações posteriores, a soma do período em que o candidato não pode concorrer a cargos eletivos deve ser limitado a 12 anos. No entanto, a lei mais recente prevê exceções a essa regra mais branda. Se a condenação ocorrer por crimes de maior gravidade, como lavagem de dinheiro, tráfico de drogas, terrorismo ou outros crimes hediondos, continua a valer a regra antiga. Inelegibilidade de 8 anos contados a partir do cumprimento integral da pena. A lei aprovada em 2025 foi contestada pelo partido Rede Sustentabilidade no Supremo Tribunal Federal. A legenda alega que o mérito do texto aprovado na Câmara foi alterado pelo Senado, mas o projeto não retornou para a análise dos deputados, como determina a Constituição. O partido também sustenta no processo que o abrandamento das regras permite o retorno de políticos condenados por crimes graves à vida pública prematuramente. O deputado Chico Alencar, do PSOL do Rio de Janeiro, que já estava na Câmara na época da aprovação da lei da ficha limpa, defende que os ministros do Supremo decidam pela restauração do texto aprovado em 2010.
10: A lei é boa, ela é eficaz relativamente. Teria que retirar e derrubar esse facilitário, inclusive o tempo de inelegibilidade, que foi reduzido recentemente através do próprio parlamento. Então, voltar à sua formatação original seria muito saudável. Eu espero que o Supremo Tribunal Federal decida com olho num preceito constitucional, que é a integridade, que é a ética pública, que é a qualidade da representação, a partir desse princípio constitucional da impessoalidade, da publicidade, da ética, da honestidade.
8: Um pedido de vista do ministro Gilmar Mendes, em maio deste ano, suspendeu o julgamento da ação no Supremo Tribunal Federal. Antes da interrupção da análise, a relatora do processo, ministra Carmen Lúcia, já havia votado a favor da manutenção da Lei da Ficha Limpa de 2010 nos principais pontos contestados pela rede. O único ministro a votar depois da relatora foi Luiz Fux, que concordou inteiramente com o voto de Carmen Lúcia. Da Rádio Câmara de Brasília, Maria Neves.
2: Segurança Pública.
5: André Fufuca, do PP do Maranhão, propõe criar a chamada culpa temerária no Código Penal, para casos em que a pessoa provoca um resultado sem intenção, mas deixa de tomar cuidados básicos diante de uma situação de risco.
11: A proposta de André Fufuca considera culpa temerária os casos em que há um risco grave e evidente de que o resultado aconteça. O objetivo, segundo o deputado, é punir com mais rigor situações de negligência extrema, sem tratá-las como dolo eventual.
5: Ercílio Coelho Diniz, do MDB de Minas Gerais, apresentou o projeto que cria a Política Nacional de Prevenção à Violência contra a Mulher por meio de monitoramento preventivo de risco. A proposta prevê a identificação e o acompanhamento de situações de alto risco antes da ocorrência do crime.
11: O texto de Ercílio Coelho Diniz sugere a integração entre órgãos públicos e a criação de um Banco Nacional de Dados Estatísticos. Em casos de alto risco, o projeto permite medidas como monitoramento eletrônico do agressor e atendimento psicossocial prioritário.
5: Euclides Petersen, do Republicanos de Minas Gerais, é autor da proposta que facilita a responsabilização por crimes de violência patrimonial contra mulheres em situação de violência doméstica e familiar. A medida abrange casos de destruição, subtração ou retenção de bens, valores e documentos.
11: Pelo texto, esses crimes passariam a ser processados por ação penal pública incondicionada, sem necessidade de representação da vítima. Euclides Petersen explica que a mudança reduz os mecanismos de coerção que podem dificultar a denúncia e a responsabilização dos agressores.
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2: Votação.
5: O plenário da Câmara pode votar projeto que estabelece idade máxima de 15 anos para táxis. A proposta prevê também linhas de crédito para compra de carros novos, como informa o repórter Antônio Vital.
13: Ganhou o regime de urgência e pode ser votado a qualquer momento no plenário da Câmara, projeto que define limite de 15 anos de idade para veículos usados por taxistas. A proposta apresentada pelo deputado Dr. Luizinho, do PP do Rio de Janeiro, também cria linhas de financiamento público para a compra de táxis novos. Para o autor do projeto, a lei atual não estabelece critérios claros sobre a idade máxima dos veículos, nem prevê mecanismos de apoio financeiro para a renovação da frota. A justificativa para a proposta é de que a renovação da frota de táxis dá mais segurança para passageiros e motoristas, reduz a emissão de gases do efeito estufa e estimula a profissionalização dos taxistas. O projeto prevê que o governo federal ofereça linhas de crédito específicas para taxistas autorizados. O texto não estabelece as condições de financiamento, que serão definidas por um regulamento específico, mas prevê prazos de pagamento de até 15 anos. O regime de urgência para o projeto foi criticado por deputados do Novo e do Missão. Para a deputada Adriana Ventura, do Novo, de São Paulo, é preciso definir quem precisa de carros novos e as linhas de crédito podem ter impacto nos bancos públicos.
14: Outros aspectos são importantes, principalmente como que está o estado de conservação. Eu, por exemplo, eu ando num carro que tem 14 anos de uso e ele está ótimo, maravilhoso e está tudo certo. Agora outros com 14 anos talvez não tenha. Então a gente acha que esse projeto, que a criação de linhas de crédito subsidiadas por instituições financeiras oficiais, transfere risco para o setor público.
13: Já deputados da base do governo votaram a favor do regime de urgência, como explicou a deputada Érica Cocai, do PT do Distrito Federal.
15: Este projeto, ele fala da idade máxima do veículo. É bom que se tenha a noção de que são veículos que rodam bastante, então, portanto, tem uma alta quilometragem. É diferente de um veículo que é usado de forma esporádica. Ao mesmo tempo, tem um financiamento para essa renovação da frota. Isso significa modernizar o serviço e, ao mesmo tempo, valorizar os taxistas.
13: Com o regime de urgência, o projeto que define limite de 15 anos de idade para táxis e cria linhas de financiamento para veículos novos pode ser votado diretamente no plenário da Câmara, sem passar pelas comissões permanentes da Casa. Além do projeto, aguarda a votação pela Câmara e pelo Senado, medida provisória que prevê o financiamento de veículos novos considerados sustentáveis por taxistas, motoristas de aplicativo e cooperativas. Ou seja, os motores precisam ser elétricos, híbridos, a etanol ou flex. Da Rádio Câmara, de Brasília, Antônio Vital.
2: Economia.
11: Lucas Ramos, do PSB de Pernambuco, defende o aumento do limite de receita para que transportadores autônomos de cargas possam ser enquadrados como microempreendedores individuais. A proposta eleva o teto anual de 251 mil para R$400 mil e prevê atualização automática pelo IPCA.
5: Relator da matéria na Comissão de Indústria, Comércio e Serviços, Lucas Ramos avalia que a mudança torna o limite mais compatível com a realidade econômica dos caminhoneiros. O deputado reitera que os custos do setor também sofrem os efeitos da inflação.
2: Agricultura.
11: Zé Adriano, do PP do Acre, defende a aprovação de projeto que autoriza até 20 bilhões de reais para linhas de crédito destinadas à quitação de dívidas de produtores rurais afetados por perdas sucessivas. Ele informa que a medida inclui prejuízos sofridos entre 2020 e 2025.
5: O projeto de Zé Adriano retoma com ajustes o que estava previsto em medida provisória que perdeu a validade em fevereiro deste ano. O deputado argumenta que a renegociação das dívidas vai permitir que os produtores continuem a atividade agropecuária.
11: Júnior Ferrari, do PSD do Pará, apresentou projeto que aumenta as penas para quem falsificar, adulterar ou manipular ilegalmente alimentos. De acordo com o texto, a pena passa para reclusão de 10 a 15 anos, além de multa.
5: Júnior Ferrari alega que casos de contaminação e uso de componentes impróprios para o consumo têm se tornado mais frequentes. Para o deputado, a adulteração intencional de alimentos merece penas equivalentes às previstas para a falsificação de medicamentos.
2: Presidência.
11: O presidente da Câmara pediu que a população acompanhe o trabalho parlamentar ao longo do mandato e não apenas no momento do voto. Hugo Mota participou de uma premiação em Brasília, como informa a repórter Silvia Munhato.
16: O presidente da Câmara, Hugo Mota, pediu que os cidadãos acompanhem as atividades parlamentares em todos os anos de cada mandato, para que a avaliação não seja feita apenas na época das eleições. Ele ressaltou a importância dessa fiscalização em cerimônia do Prêmio Congresso em Foco 2026.
17: O que queremos dos nossos representantes? O que faz um bom deputado? O que define uma boa senadora? Perguntas como essas não podem ser feitas apenas de 4 em 4 anos, no momento do voto.
16: O Prêmio Congresso em Foco busca o reconhecimento dos parlamentares mais bem avaliados pelo público em geral e por especialistas. Mota afirmou que, como qualquer pessoa, os políticos também gostam de ter o trabalho reconhecido. Para a fiscalização do trabalho parlamentar, Hugo Mota explicou que a Câmara dos Deputados torna público todo o processo legislativo, como exige um sistema democrático. Para o presidente, cada cidadão terá uma maneira diferente de avaliar o que faz um bom parlamentar, porque são vários os pontos de vista. Mas diz que o importante é que isso não impeça a construção de consensos.
17: O parlamento existe para dar voz às muitas e legítimas divergências em nossa sociedade, mas também para que não percamos de vista o nosso senso de fraternidade. A ideia de que o futuro de cada cidadão está atrelado ao de todos os outros.
16: Os vencedores do Prêmio Congresso em Foco 2026 podem ser conhecidos na página do Congresso em Foco na internet. Da Rádio Câmara de Brasília, Silvia Minhato.
2: Trabalho.
5: Alexandre Guimarães, do MDB do Tocantins, apresentou o projeto que regulamenta as premiações em rodeios, festas do peão e eventos competitivos. A proposta obriga os organizadores a divulgar previamente os valores dos prêmios, as formas de pagamento e os critérios de distribuição.
11: Alexandre Guimarães alega que muitos participantes viajam, pagam inscrição e têm despesas com transporte e alimentação, e no final o prêmio não cobre os custos. Para ele, a medida promove mais segurança jurídica, fortalece a transparência nas relações e valoriza os profissionais do segmento.
5: Termina agora o jornal Câmara dos Deputados, produzido pela Rádio Câmara, com trabalhos técnicos de Wellington Teles e apresentação de Val Monteiro e Luciana Vieira. Uma boa noite para você.
11: A Voz do Brasil está de volta na segunda-feira. Boa noite e bom fim de semana.
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1: 10 e 2.
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7: Bom dia, ouvintes da Rádio Cultura, 12º dia da nossa caminhada, nossa quaresma, 40 dias, rezando com São Miguel Arcanjo, rezando com os anjos, pedindo a ajuda destes mensageiros de Deus em nosso favor. Em nome do Pai, do Filho e do Espírito Santo, amém. Rezemos. São Miguel Arcanjo, defendei-nos neste combate, sendo nosso refúgio contra as ciladas e as maldades do demônio. Ordene-lhe Deus, instantemente o pedimos, e vós, príncipe da milícia celeste, pela virtude divina, precipitai no inferno a Satanás e aos outros espíritos malignos que andam pelo mundo para perder as almas. Amém. Sacratíssimo Coração de Jesus, tende piedade de nós. Sacratíssimo Coração de Jesus, tende piedade de nós. Sacratíssimo Coração de Jesus, tende piedade de nós. São Pio de Piltrecina, rogai por nós. O nosso salmo de hoje é o Salmo 17. Se você tem a sua Bíblia aí, pegue o seu salmo, vamos rezar. A confissão do inocente. Ouve, Senhor, o meu pedido, atende a minha súplica, dá ouvidos à minha oração, pois em meus lábios não existe a mentira. Venha de ti a minha justiça e que teus olhos contemplem o lugar aonde está a retidão. Examine meu coração, visite-me durante a noite e prove-me, Senhor. Tenha compaixão de mim, nenhuma intriga está na minha boca, como costumam fazer os homens com as palavras dos seus lábios. Estou evitando o caminho dos violentos, mantendo meus lábios o máximo que posso puros, meus passos nas tuas veredas, para que meus pés não vacilem. Pois eu te invoquei e tu me respondeste, ó Deus, inclina teus ouvidos e escuta a minha palavra. Trata-me com preferência por tua misericórdia, tu que salvas e dá refúgio e a quem se mantém à tua direita. Guarda-me como a pupila dos teus olhos e esconde-me à sombra de tuas asas, longe dos perversos que me pisoteiam, dos inimigos mortais que me cercam. Glória ao Pai, ao Filho e ao Espírito Santo, como era no princípio, agora e sempre. Amém. Antífona, São Miguel Arcanjo, nós vos suplicamos devotamente, ó glorioso chefe da milícia celeste, que jamais permitais que nós sejamos oprimidos pelos espíritos maus do inferno e pelas enfermidades. Afastai de nós, da nossa família, dos nossos filhos, todo tipo de doença e epidemia. Livrai-nos a nossa vida do sofrimento. Amém. E a palavra do primeiro testamento que nos é proposta está em Hebreus, capítulo 4, do versículo 12 ao 16. A palavra de Deus é viva e eficaz, mais cortante que qualquer espada de dois gumes. Ela penetra até o ponto em que a alma e o espírito se encontram, até onde juntas as medulas se tocam. Elas são dos sentimentos e pensamentos mais íntimos. Não há criatura que possa se esconder da palavra de Deus. Diante dela, tudo fica nu e descoberto, e a ela deveremos prestar contas. Visto que temos um sumo sacerdote excelente que atravessou os céus, Jesus, o Filho de Deus. Mantenhamos-nos firmes e a nossa fé que professamos. O sumo sacerdote que temos não é insensível à nossa fraqueza, já que ele foi provado como nós em tudo, menos no pecado. Portanto, compareçamos confiantes diante do tribunal da graça para conseguirmos misericórdia e alcançarmos a graça de um auxílio oportuno. Meditação para esse 12º dia. O homem estará sempre à procura da verdade, sem nunca encontrá-la, por ter rejeitado o método próprio da pesquisa. E quando o esposo chegar, Jesus, quem não tem a sua lâmpada pronta, não iluminada por luz brilhante, recorre aos que nas trevas retorcem as explicações das parábolas, abandonando aquele que pela pregação clara lhe concederia gratuitamente a entrada e fica excluído das núpcias. Meditação de Santo Irineu. Todas as escrituras, profecias e evangelhos, que todos têm a possibilidade de ouvir, ainda que nem todos acreditem, proclamam claramente e sem ambiguidade, excluindo qualquer outro, que um só e único Deus criou todas as coisas, por meio do seu verbo, as visíveis e as invisíveis, as celestes e as terrestres, as que vivem na água e as que se arrastam debaixo da terra, como demonstramos com as próprias palavras da Escritura. Por seu lado, o mundo em que nós estamos, por tudo que reapresenta aos nossos olhares, testemunha que é único quem o fez e o governa. Então, como parecem sem inteligência os que, diante da manifestação tão clara, estão com os olhos cegos e não querem ver a luz da pregação, que se fecham em si mesmos e, com explicações obscuras das palavras, se imaginam cada um de ter encontrado o seu Deus. Rezemos agora a ladainha de São Miguel Arcanjo e eu convido você a, junto comigo, apresentar as suas intenções a Deus e à Virgem Maria para esta quaresma de São Miguel. Senhor, tende piedade de nós. Cristo, tende piedade de nós. Senhor, tende piedade de nós. Jesus Cristo, ouvi-nos. Jesus Cristo, atendei-nos. Pai Celeste, que sois Deus, tende piedade de nós. Filho Redentor do mundo, que sois Deus, tende piedade de nós. Espírito Santo, que sois Deus, tende piedade de nós. Trindade Santa, que sois um só Deus, tende piedade de nós. Santa Maria, Rainha dos Anjos, rogai por nós. São Miguel, rogai por nós. São Miguel, cheio da graça de Deus, rogai por nós. São Miguel, perfeito adorador do Verbo Divino, rogai por nós. São Miguel, coroado de honra e de glória, rogai por nós. São Miguel, poderosíssimo príncipe dos exércitos do Senhor, rogai por nós. São Miguel, porta-estandarte da Santíssima Trindade, rogai por nós. São Miguel, guardião do paraíso, rogai por nós. São Miguel, guia e consolador do povo israelita, rogai por nós. São Miguel, esplendor e fortaleza da igreja militante, rogai por nós. São Miguel, honra e alegria da igreja triunfante, rogai por nós. São Miguel, luz dos anjos, rogai por nós. São Miguel, baluarte dos cristãos, rogai por nós. São Miguel, força daqueles que combatem pelo estandarte da cruz, rogai por nós. São Miguel, luz e confiança no último momento da vida, rogai por nós. São Miguel, socorro muito certo, rogai por nós. São Miguel, nosso auxílio em todas as adversidades, rogai por nós. São Miguel, arauto da sentença eterna, rogai por nós. São Miguel, consolador das almas que estão no purgatório, rogai por nós. São Miguel, a quem o Senhor incumbiu de receber as almas que estão no purgatório, rogai por nós. São Miguel, nosso príncipe, rogai por nós. São Miguel, nosso advogado, rogai por nós. Cordeiro de Deus, que tirais o pecado do mundo, perdoai-nos, Senhor. Cordeiro de Deus, que tirais o pecado do mundo, atendei-nos, Senhor. Cordeiro de Deus, que tirais o pecado do mundo, tende piedade de nós. Rogai por nós, ó glorioso São Miguel, príncipe da Igreja de Cristo, para que sejamos dignos de suas promessas. Amém. Senhor Jesus, santificai-nos por uma bênção sempre nova e concedei-nos, pela intercessão de São Miguel, a sabedoria que nos ensina a juntar riquezas no céu e a trocar os bens do tempo pelos da eternidade. Vós que viveis e reinais para sempre. Amém. Ouvintes, rezemos um Pai Nosso em honra a São Miguel Arcanjo. Pai nosso que estais no céu, santificado seja o vosso nome. Venha a nós o vosso reino, seja feita a vossa vontade, assim na terra como no céu. O pão nosso de cada dia nos dai hoje, perdoai-nos as nossas ofensas, assim como nós perdoamos a quem nos tem ofendido, e não nos deixeis cair em tentação, mas livrai-nos do mal. Amém. Rezemos um Pai Nosso em honra ao Arcanjo Gabriel. Pai nosso que estais no céu, santificado seja o vosso nome. Venha a nós o vosso reino, seja feita a vossa vontade, assim na terra como no céu. O pão nosso de cada dia nos dai hoje, perdoai-nos as nossas ofensas, assim como nós perdoamos a quem nos tem ofendido. E não nos deixeis cair em tentação, mas livrai-nos do mal. Amém. Rezemos agora um Pai Nosso em honra ao Arcanjo Rafael, o Arcanjo da cura e da libertação. Pai nosso que estais no céu, santificado seja o vosso nome. Venha a nós o vosso reino, seja feita a vossa vontade, assim na terra como no céu. O pão nosso de cada dia nos dai hoje, perdoai-nos as nossas ofensas, assim como nós perdoamos a quem nos tem ofendido. E não nos deixeis cair em tentação, mas livrai-nos do mal. Amém. Rezemos três Ave Marias em honra à Rainha dos Anjos, Nossa Senhora. Ave Maria, cheia de graça, o Senhor é convosco. Bendita sois vós entre as mulheres e bendito é o fruto do vosso ventre, Jesus. Santa Maria, Mãe de Deus, rogai por nós, pecadores, agora e na hora de nossa morte. Amém. Ave Maria, cheia de graça, o Senhor é convosco. Bendita sois vós entre as mulheres e bendito é o fruto do vosso ventre, Jesus. Santa Maria, Mãe de Deus, rogai por nós, pecadores, agora e na hora de nossa morte. Amém. Ave Maria, cheia de graça, o Senhor é convosco. Bendita sois vós entre as mulheres e bendito é o fruto do vosso ventre, Jesus. Santa Maria, Mãe de Deus, rogai por nós, pecadores, agora e na hora de nossa morte. Amém. Glória ao Pai, ao Filho e ao Espírito Santo, como era no princípio, agora e sempre. Amém. Glorioso São Miguel, chefe e príncipe dos exércitos do céu, fiel guardião das almas, vencedor dos espíritos rebeldes, amado da casa de Deus, nosso admirável guia depois de Cristo, vós, cuja excelência e virtude são altíssimas, dignai-vos livrar-nos de todos os males, nós todos que recorremos a vós com confiança, e fazei pela vossa incomparável proteção que adiantemos cada dia mais na fidelidade em servir a Deus. Amém. Rogai por nós, ó bem-aventurado São Miguel Arcanjo, príncipe da Igreja de Cristo, para que sejamos dignos de suas promessas. Oração. Deus eterno e todo-poderoso, que por um prodígio de bondade e misericórdia, para a salvação nossa, escolheu para príncipe da Igreja o glorioso Arcanjo Miguel. Tornai-nos dignos, nós vos pedimos, de sermos preservados de todos os nossos inimigos, a nós, a nossa família, aos nossos filhos, às nossas intenções que estamos apresentando novamente agora, a fim de que na hora da nossa morte nenhum dos nossos inimigos possa nos inquietar, mas que nos seja dado de sermos introduzidos por ele na presença da vossa poderosa e augusta majestade, Senhor, pelos merecimentos de Jesus Cristo, nosso Senhor. Amém. Queridos ouvintes, e nós que já somos consagrados a Deus pelo nosso batismo, renovemos agora o nosso batismo, aonde nós somos consagrados a Deus Pai, a Deus Filho, a Deus Espírito Santo, e lavados de todo pecado. E agora, nós renunciamos a toda e qualquer consagração, que os nossos filhos, as nossas famílias, as nossas intenções, porventura tenham passado e que não honravam a Deus. Então nós quebramos, nós renunciamos e pedimos a Jesus, em seu nome e no seu sangue, que quebre agora toda má consagração, todo trabalho, todo malefício, todo mal, toda praga, toda maldição, todo jugo hereditário maléfico que esteja agindo e nos prejudicando. E nós nos comprometemos em buscar a conversão diária, a mudança de vida, que é o que agrada a Deus e acaba com todo o malefício e com toda a maldição. A conversão e a mudança de vida. E agora fazemos a verdadeira consagração. Primeiro, a do nosso batismo. Segundo, a Nossa Senhora. E agora, a São Miguel Arcanjo. Ó príncipe nobilíssimo dos anjos, valoroso guerreiro do Altíssimo, zeloso defensor da glória do Senhor, terror dos espíritos rebeldes, amor e delícia de todos os anjos bons, meu querido Arcanjo Miguel, eu e minha família, meus filhos e essas minhas intenções, desejando fazer parte do número dos vossos devotos e servos, a vós hoje consagro, me dou, me ofereço a minha família, e coloco a mim próprio toda a minha família, tudo que me pertence, debaixo de vossa poderosa proteção. É pequena a minha oferta, sendo eu como uma miserável pecadora, mas vós engrandecereis o afeto do meu coração. Se recorde, São Miguel, que de hoje em diante, eu e a minha família, os meus filhos e essa minha intenção particular, está debaixo da vossa proteção. E São Miguel, você deve me assistir em toda a minha vida, aos meus filhos, à minha família, conseguir o perdão dos meus muitos e graves pecados, dos pecados da minha família e dos meus filhos, a graça de amar a Deus de todo o meu coração, ao meu querido Jesus, à minha querida Mãe Maria. Consegue, São Miguel, o auxílio que eu preciso para conseguir a coroa da salvação. Me defende, São Miguel, do inimigo da alma, especialmente na hora da morte. Venha, ó príncipe glorioso, me assista na última hora e com a vossa arma poderosa, a vossa espada, o vosso escudo, agora lance para longe, precipitando no abismo do inferno este anjo quebrador de promessa e derrotado e soberbo que um dia já derrubou no combate no céu. São Miguel Arcanjo, defendei-me no combate para que eu não pereça no supremo juízo. Amém. Encerramos então a nossa quaresma de São Miguel pedindo: a nossa proteção está no nome do Senhor, que fez o céu e a terra. Por intercessão de São Miguel Arcanjo, nos abençoe o Deus Todo-Poderoso, Pai, Filho e Espírito Santo.

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1: Olá, meu amigo, olá, minha amiga ouvinte, que bom que estamos juntos mais uma vez. Este é o momento Despertai. Eu espero que você esteja sendo um missionário, um mensageiro, levando e anunciando aos outros a boa palavra que recebe. Se faz bem para você esse momento, pequeno, mas é uma mensagem, é uma palavra positiva que ajuda a pensar na vida, a pensar nas nossas escolhas, a pensar em Deus, a revermos as nossas atitudes e de verdade nos aceitarmos e mergulharmos no amor. Se isso faz bem para você, divulgue a outros para que também escutem. E assim nós somos mensageiros daquilo que recebemos. Podemos levar notícias ruins às pessoas ou podemos levar notícias boas. Gostaria de falar sobre o silêncio que cura. Você costuma fazer silêncio? Você é uma pessoa que consegue silenciar, sim ou não? O silêncio é, por assim dizer, o caminho espiritual. No silêncio encontramos a nós mesmos e a nossa realidade interior. Mas o silêncio é também um caminho para nos livrarmos das ideias que nos ocupam constantemente. Preocupações, coisas que desgastam, o silêncio nos ajuda a nos livrarmos disso. Ali não se trata de um silêncio exterior, mas de um silêncio do coração. Mas o silêncio exterior pode ser um auxílio para que o coração fique quieto, para que as emoções se acalmem e não mais nos governem. Colocar para fora as feridas é certamente um bom meio de cura. Isto nos mostra muito claramente a psicologia moderna. Mas existe também a terapia do silêncio. No silêncio podem acalmar-se as comoções interiores, pode assentar-se a poeira levantada, de modo que o íntimo se aclare como o vinho turvo, que fica mais claro depois de quieta sedimentação. Caro ouvinte, acostume-se ao silêncio, um pouco por dia. Pode ser pouco no início, mas isso vai aquietando o nosso coração diante de tantas turbulências, de tanta agitação. O silêncio faz bem. Nos conecta com Deus, com a nossa alma, com a nossa interioridade. E ali encontramos riquezas maravilhosas.

visita a nossa página no Facebook, facebook.com/padreezequiel. Ali você vai receber mensagens também diariamente. Um forte abraço para você, um ótimo fim de semana. Deus te abençoe e te guarde em nome do Pai.

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2: Hora certa, Cultura.
3: 10:29.

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0: Hora certa.
1: 10h46.
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0: Hora certa. Cultura.
1: 10h59.
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0: 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Hora certa, Cultura.
1: 11:15.

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0: Hora certa.
1: 11:30.
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0: 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Cultura.
1: 11:47.
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0: Hora certa. Cultura.
1: 11:55.
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0: 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Hora certa, Cultura.
1: Meia-noite e 8.

0: 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Hora certa. Cultura.
1: 1:13.

0: 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Hora certa, Cultura.
1: 2:16.

Queridos irmãos, juntos vamos também agora recitar o terço da Divina Misericórdia. Pai nosso, que estais no céu, santificado seja o vosso nome. Venha a nós o vosso reino. Seja feita a vossa vontade, assim na terra como no céu. O pão nosso de cada dia nos dai hoje. Perdoai-nos as nossas ofensas.

0: entre as mulheres, e bendito é o fruto do vosso ventre, Jesus. Santa Maria, Mãe de Deus, rogai por nós, pecadores, agora e na hora de nossa morte. Amém.
1: Creio em Deus Pai Todo-Poderoso, Criador do céu e da terra, e em Jesus Cristo, seu único Filho, nosso Senhor, que foi concebido pelo poder do Espírito Santo, nasceu da Virgem Maria, padeceu sob Pôncio Pilatos, foi crucificado, morto e sepultado, desceu à mansão dos mortos, ressuscitou ao terceiro dia, subiu aos céus, está sentado à direita de Deus Pai Todo-Poderoso, donde há de vir a julgar os vivos e os mortos. Creio no Espírito Santo, na Santa Igreja Católica, na comunhão dos santos, na remissão dos pecados, na ressurreição da carne, na vida eterna. Amém. Eterno Pai, eu vos ofereço o corpo e o sangue, a alma e a divindade de vosso diletíssimo Filho, nosso Senhor Jesus Cristo, em expiação dos nossos pecados e dos do mundo inteiro.
0: Pela sua dolorosa paixão,
1: tende misericórdia de nós e do mundo inteiro.
0: Pela sua dolorosa paixão,
1: tende misericórdia de nós e do mundo inteiro.
0: Pela sua dolorosa paixão,
1: tende misericórdia de nós e do mundo inteiro.
0: Pela sua dolorosa paixão,
1: tende misericórdia de nós e do mundo inteiro.
0: Pela sua dolorosa paixão,
1: tende misericórdia de nós e do mundo inteiro.
0: Pela sua dolorosa

0: paixão,
1: tende misericórdia de nós e do mundo inteiro.
0: Pela sua dolorosa paixão,
1: tende misericórdia de nós e do mundo inteiro.
0: Pela sua dolorosa paixão,
1: tende misericórdia de nós e do mundo inteiro.
0: Pela sua dolorosa paixão,
1: tende misericórdia de nós e do mundo inteiro.
0: Pela sua dolorosa paixão,
1: tende misericórdia de nós e do mundo inteiro.
0: Eterno Pai,
1: eu vos ofereço o corpo e o sangue, a alma e a divindade de vosso diletíssimo Filho, nosso Senhor Jesus Cristo, em expiação dos nossos pecados e dos do mundo inteiro, pela sua dolorosa paixão.
0: Tende piedade de nós e do mundo inteiro.
1: Pela sua dolorosa paixão.
0: Tende piedade de nós e do mundo inteiro.
1: Pela sua dolorosa paixão.
0: Tende misericórdia de nós e do mundo inteiro.
1: Pela sua dolorosa paixão.
0: Tende misericórdia de nós e do mundo inteiro.
1: Pela sua dolorosa paixão.
0: Tende misericórdia de nós e do mundo inteiro.
1: Pela sua dolorosa paixão.
0: Tende misericórdia de nós e do mundo inteiro.
1: Pela sua dolorosa paixão.
0: Tende misericórdia de nós e do mundo inteiro.
1: Pela sua dolorosa paixão.
0: Tende misericórdia de nós e do mundo inteiro.
1: Pela sua dolorosa paixão.
0: Tende misericórdia de nós e do mundo inteiro.
1: Pela sua dolorosa paixão.
0: Tende misericórdia de nós e do mundo inteiro.
1: Eterno Pai, eu vos ofereço o corpo e o sangue, a alma e a divindade de vosso diletíssimo Filho, nosso Senhor Jesus Cristo, em expiação dos nossos pecados e dos do mundo inteiro.
0: Pela sua dolorosa paixão,
1: tende misericórdia de nós e do mundo inteiro.
0: Pela sua dolorosa paixão,
1: tende misericórdia de nós e do mundo inteiro.
0: Pela sua dolorosa paixão,
1: tende misericórdia de nós e do mundo inteiro.
0: Pela sua dolorosa paixão,
1: tende misericórdia de nós e do mundo inteiro.
0: Pela sua dolorosa paixão,
1: tende misericórdia de nós e do mundo inteiro.
0: Pela sua dolorosa paixão,
1: tende misericórdia de nós e do mundo inteiro.
0: Pela sua dolorosa paixão,
1: tende misericórdia de nós e do mundo inteiro.
0: Pela sua dolorosa paixão,
1: tende misericórdia de nós e do mundo inteiro.
0: Pela sua dolorosa paixão,
1: tende misericórdia de nós e do mundo inteiro.
0: Pela sua dolorosa paixão,
1: tende misericórdia de nós e do mundo inteiro. Eterno Pai, eu vos ofereço o corpo e o sangue, a alma e a divindade de vosso diletíssimo Filho, nosso Senhor Jesus Cristo, em expiação dos nossos pecados e dos do mundo inteiro, pela sua dolorosa paixão,
0: tende misericórdia de nós e do mundo inteiro.
1: Pela sua dolorosa paixão,
0: tende misericórdia de nós e do mundo inteiro.
1: Pela sua dolorosa paixão,
0: tende misericórdia de nós e do mundo inteiro.
1: Pela sua dolorosa paixão,
0: tende misericórdia de nós e do mundo inteiro.
1: Pela sua dolorosa paixão,
0: tende misericórdia de nós e do mundo inteiro.
1: Pela sua dolorosa paixão,
0: tende misericórdia de nós e do mundo inteiro.
1: Pela sua dolorosa paixão,
0: tende misericórdia de nós e do mundo inteiro.
1: Pela sua dolorosa paixão,
0: tende misericórdia de nós e do mundo inteiro.
1: Pela sua dolorosa paixão,
0: tende misericórdia de nós e do mundo inteiro.
1: Pela sua dolorosa paixão,
0: tende misericórdia de nós e do mundo inteiro.
1: Eterno Pai, eu vos ofereço o corpo e o sangue, a alma e a divindade de vosso diletíssimo Filho, nosso Senhor Jesus Cristo, em expiação dos nossos pecados e dos do mundo inteiro.
0: Pela sua dolorosa paixão,
1: tende misericórdia de nós e do mundo inteiro.
0: Pela sua dolorosa paixão,
1: tende misericórdia de nós e do mundo inteiro.
0: Pela sua dolorosa paixão,
1: tende misericórdia de nós e do mundo inteiro.
0: Pela sua dolorosa paixão,
1: tende misericórdia de nós e do mundo inteiro.
0: Pela sua dolorosa paixão,
1: tende misericórdia de nós e do mundo inteiro.
0: Pela sua dolorosa paixão,
1: tende misericórdia de nós e do mundo inteiro.
0: Pela sua dolorosa paixão,
1: tende misericórdia de nós e do mundo inteiro.
0: pela sua dolorosa paixão,
1: tende misericórdia de nós e do mundo inteiro.
0: Pela sua dolorosa paixão,
1: tende misericórdia de nós e do mundo inteiro.
0: Pela sua dolorosa paixão,
1: tende misericórdia de nós e do mundo inteiro. Deus Santo,
0: Deus forte, Deus imortal,
1: tende piedade de nós e do mundo inteiro.
0: Deus Santo, Deus forte, Deus imortal, tende piedade de nós e do mundo inteiro. Deus Santo, Deus forte, Deus imortal, tende piedade de nós e do mundo inteiro. Ó sangue e água que jorrastes do coração de Jesus, como fonte de misericórdia para nós, eu confio em vós. Jesus, eu confio em vós. Jesus, eu confio em vós. Jesus, eu confio em vós.
1: Santa Faustina,
0: rogai por nós.
1: São João Paulo II.

0: 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Hora certa, cultura.
1: 4 horas. 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
2: Olá, muito bom dia, ouvintes da Rádio Cultura. Chegamos ao nosso 14º dia da Quaresma de São Miguel Arcanjo, rezando em nome do Pai, do Filho e do Espírito Santo. Amém. São Miguel Arcanjo, defendei-nos no combate, sede o nosso refúgio contra as maldades e as ciladas do demônio. Ordene-lhe Deus, instantemente o pedimos, e vós, príncipe da milícia celeste, pela virtude divina, precipitai no inferno a Satanás e aos outros espíritos malignos que andam pelo mundo para perder as almas. Amém. Coroinha de São Pio de Pietrelcina. Sacratíssimo Coração de Jesus, tende piedade de nós. Sacratíssimo Coração de Jesus, tende piedade de nós. Sacratíssimo Coração de Jesus, tende piedade de nós. O salmo de hoje é o Salmo 77, como acolher as surpresas de Deus. Convido você a tomar a sua Bíblia, se ela estiver aí pertinho de você, traga para mais perto ainda, para que possamos fazer a nossa meditação deste dia, que é o 14º dia da nossa quaresma. Ó Deus, teu caminho é santo. Que Deus haverá tão grande como tu? Tu és o Deus que realiza façanhas, manifestando o teu poder junto aos povos. Com teu braço redimiste teu povo, os filhos de Jacó e de José. As águas te viram, ó Deus, as águas te viram e tremeram. As nuvens derramaram suas águas, nuvens espessas trovejaram, e suas flechas caíram de um lado a outro. O estrondo do teu trovão rodeava, teus relâmpagos iluminavam o mundo. A terra abalou-se e estremeceu. Teu caminho era o mar, tuas estradas passaram entre grandes águas, e tuas pegadas ninguém pôde conhecer. Como pastor, conduziste o teu povo pela mão de Moisés e de Arão. Glória ao Pai, ao Filho e ao Espírito Santo, como era no princípio, agora e sempre. Amém. São Miguel Arcanjo, compadecei-vos de nós, que estamos no meio de tantos perigos e tentações. Ajudai-nos nos combates desta vida, livrai-nos do inferno e ajudai-nos para que um dia possamos viver a bem-aventurança eterna no céu. Dai-nos sempre a graça de confiar em Jesus, Filho de Deus. Amém. E peça por nós, São Miguel Arcanjo, para que tenhamos a fortaleza do Espírito Santo, o sustento do Santo Espírito nos combates da nossa vida. E a palavra de meditação do Evangelho é de Marcos 4, 35, 41. Ao cair da tarde, Jesus disse aos discípulos: vamos passar para a outra margem do lago. Deixando a multidão, eles o levaram consigo na barca, do modo como estava. E havia outras barcas com ele. Levantou-se então uma grande tempestade de vento. As ondas se jogavam para dentro da barca, que estava a ponto de afundar. Jesus estava na parte de trás da barca, dormindo sobre o travesseiro. Eles o acordaram e lhe disseram: mestre, não te importas que morramos? Jesus acordou, ameaçou o vento e disse ao mar: silêncio, quieto. Então o vento parou e houve grande calmaria. Jesus lhes disse: por que vocês são medrosos?

ainda não tem fé? Eles ficaram com muito medo e diziam uns aos outros: mas quem é este a quem até o vento e o mar obedecem? Meditação proposta para hoje de Cipriano de Cartago. Quem é soldado de Deus, irmãos caríssimos, deve reconhecer como que colocado nos acampamentos celestiais, que já vive das realidades divinas, de maneira que não tenhamos nenhuma hesitação, nenhuma perturbação diante dos turbilhões do mundo, pois o próprio Senhor predisse que essas coisas haveriam de vir, esses tumultos, esse caos no mundo. Com palavras de previdência e exortação, Jesus nos instruiu, ensinou, preparou e animou para que pudéssemos suportar quando viessem os sofrimentos futuros, a fome, a guerra, terremoto, as pestes, que prenunciou e profetizou que surgiriam por toda parte. E para que um medo de inesperadas e desconhecidas calamidades não nos fizesse tremer, preveniu nos últimos tempos mais e mais que isso se intensificaria e as adversidades seriam mais constantes. Eis o que acontece e é o que foi predito. E se se realiza o que foi anunciado, virá em seguida o que foi prometido pelo próprio Senhor, que prometeu dizendo: quando virdes que essas coisas se sucedem, sabei que está perto o reino de Deus. Aproxima-se, irmãos caríssimos, o reino de Deus. Avizinham-se com este mundo que passa o prêmio da nossa vida, o júbilo da salvação eterna e a alegria, a posse do paraíso. As realidades celestes já sucedem às terrenas, às grandes, às pequenas, às eternas, às passageiras. Que motivo há, pois, para ansiedade e desassossego? Quem fica inquieto e triste nessa situação, senão quem não tem fé? Temer a morte é próprio de quem não quer ir para o Cristo. Não quer ir para o Cristo é próprio de quem não crê que começará a reinar com ele. Amém. Rezemos juntos a ladainha dedicada a São Miguel Arcanjo. Antes vamos pedir a proteção do nosso anjo da guarda, Santo Anjo do Senhor. Meu zeloso guardador, se a ti me confiou a piedade divina, sempre me rege, me guarde, me governe, me ilumine. Amém. Peçamos a São Pio que envie o nosso anjo da guarda, junto com o seu anjo da guarda, ao anjo da guarda de São Pio, ao nosso anjo da guarda, que converse com o anjo da guarda de São Pio, para que visite as pessoas pelas quais estamos rezando. Que o nosso anjo da guarda, o anjo da guarda de São Pio, leve até o anjo da guarda destas pessoas pelas quais estamos rezando o consolo, a fortaleza, a coragem. Porque se Deus é por nós, quem será contra nós? Se aquele que deu o seu próprio filho para nos redimir à morte na cruz, não nos dará também as forças necessárias para atravessarmos todos os momentos da nossa vida? Porque Deus é bom e compassivo e misericordioso. Nos acheguemos a Jesus Cristo, nos acheguemos a Deus, nos acheguemos a Nossa Senhora e aos santos anjos, e Deus Pai olhará para nós com misericórdia. São Rafael com Tobias, São Gabriel com Maria, São Miguel com todas as hierarquias, abri para nós todas as vias. São Rafael com Tobias, São Gabriel com Maria, São Miguel com todas as hierarquias, abri para nós todas as vias. São Rafael com Tobias, São Gabriel com Maria, São Miguel com todas as hierarquias, abri para nós todas as vias. Nossa Senhora, Rainha dos Anjos, rogai por nós que recorremos a vós. Senhor, tende piedade de nós. Cristo, tende piedade de nós. Senhor, tende piedade de nós. Jesus Cristo, ouvi-nos. Jesus Cristo, atendei-nos. Pai Celeste, que sois Deus, tende piedade de nós. Filho Redentor do mundo, que sois Deus, tende piedade de nós. Espírito Santo, que sois Deus, tende piedade de nós. Trindade Santa, que sois um único Deus, tende piedade de nós. Santa Maria, Rainha dos Anjos, rogai por nós. São Miguel, rogai por nós. São Miguel, cheio da graça de Deus, rogai por nós. São Miguel, perfeito adorador do Verbo Divino, rogai por nós. São Miguel, coroado de honra e de glória, rogai por nós. São Miguel, poderosíssimo príncipe dos exércitos do Senhor, rogai por nós. São Miguel, porta-estandarte da Santíssima Trindade, rogai por nós. São Miguel, guardião do paraíso, rogai por nós.
São Miguel, guia e consolador do povo israelita, rogai por nós. São Miguel, esplendor e fortaleza da igreja militante, rogai por nós. São Miguel, honra e alegria da igreja triunfante, rogai por nós. São Miguel, luz dos anjos, rogai por nós. São Miguel, baluarte dos cristãos, rogai por nós. São Miguel, força daqueles que combatem pelo estandarte da cruz, rogai por nós. São Miguel, luz e confiança no último momento da vida, rogai por nós. São Miguel, socorro muito certo, rogai por nós. São Miguel, nosso auxílio em todas as adversidades, rogai por nós. São Miguel, arauto da sentença eterna, rogai por nós. São Miguel, consolador das almas que estão no purgatório, rogai por nós. São Miguel, a quem o Senhor incumbiu de receber as almas que estão no purgatório, rogai por nós. São Miguel, nosso príncipe, rogai por nós. São Miguel, nosso advogado, rogai por nós. Cordeiro de Deus, que tirais o pecado do mundo, perdoai-nos, Senhor. Cordeiro de Deus, que tirais o pecado do mundo, atendei-nos, Senhor. Cordeiro de Deus, que tirais o pecado do mundo, tende piedade de nós. Rogai por nós, ó glorioso São Miguel, príncipe da Igreja de Cristo, para que sejamos dignos de suas promessas. Amém. Oração. Senhor Jesus, santificai-nos por uma bênção sempre nova e concedei-nos pela intercessão de São Miguel esta sabedoria que nos ensina a juntar riquezas do céu e a trocar os bens do tempo pelos da eternidade. Vós que viveis e reinais para sempre. Amém. Rezemos um Pai Nosso em honra a São Miguel Arcanjo. E nesse Pai Nosso, em honra ao Arcanjo São Miguel, peçamos que ele visite agora, com o seu exército, essas pessoas pelas quais estamos rezando, todas elas, para que São Miguel quebre todo o mal de todos os tempos, seja mal familiar, genealógico, seja mal que desejaram para nós, nossos filhos, nossos familiares, seja o mal que nós mesmos tenhamos provocado pelos nossos pecados contra Deus e contra o próximo. Que São Miguel agora venha com o seu exército, que são milhares de anjos, e que esses milhares de anjos venham combater pelas pessoas pelas quais estamos rezando neste momento. Pai nosso que estais no céu, santificado seja o vosso nome, venha a nós o vosso reino, seja feita a vossa vontade assim na terra como no céu. O pão nosso de cada dia nos dai hoje, perdoai-nos as nossas ofensas assim como nós perdoamos a quem nos tem ofendido, não nos deixeis cair em tentação, mas livrai-nos do mal. Amém. Quem como Deus? Ninguém como Deus. Quem como Deus da vida? Ninguém como Deus da vida. Quem como Deus da libertação? Ninguém como Deus da libertação. Quem como Deus da ressurreição? Ninguém como Deus da ressurreição. Quem como Deus da cura das enfermidades? Ninguém como Deus que cura as enfermidades. Quem como Deus da misericórdia, Jesus misericordioso? Ninguém como Deus da misericórdia. E rezemos um Pai Nosso a São Gabriel Arcanjo pedindo: São Gabriel, envia os seus anjos, as milícias do seu exército, para que tragam à terra as boas notícias da vida, da vitória, da libertação, do livramento de todo o mal. São Gabriel, traga as notícias boas de Deus para aqueles que são os escolhidos de Deus, pelos quais estamos rezando, pelas nossas famílias, que o Deus da misericórdia se digne a ter mais uma vez misericórdia de nós e nos dê novas oportunidades de conversão, de libertação e de boas notícias. Pai nosso que estás no céu, santificado seja o vosso nome, venha a nós o vosso reino, seja feita a vossa vontade, assim na terra como no céu. O pão nosso de cada dia nos dai hoje, perdoai-nos as nossas ofensas, assim como nós perdoamos a quem nos tem ofendido, e não nos deixeis cair em tentação, mas livrai-nos do mal. Amém. Quem como Deus? Ninguém como Deus. E rezemos agora um Pai Nosso em honra a São Rafael Arcanjo. Ó São Rafael, anjo da medicina de Deus, anjo da cura, anjo da libertação, anjo que afastou todo o mal de Sara, anjo que levou a cura para Tobit, anjo que acompanhou Tobias no caminho, vem agora também, peça a Nossa Senhora, Rainha dos Anjos, peça a Jesus misericordioso,
peça ao Espírito Santo, peça a Deus Pai que se digne ter misericórdia de nós e trazer a cura para a humanidade, a cura das doenças incuráveis, a cura dos jovens, a cura do coração de todos os que estão doentes, seja qual for o mal. São Rafael Arcanjo, nós imploramos a vós, Pai nosso, que estás no céu, santificado seja o vosso nome, venha a nós o vosso reino, seja feita a vossa vontade, assim na terra como no céu. O pão nosso de cada dia nos dai hoje, perdoai-nos as nossas ofensas, assim como nós perdoamos a quem nos tem ofendido, e não nos deixeis cair em tentação, mas livrai-nos do mal. Amém. Rezemos três ave-marias, a Nossa Senhora vitoriosa, rainha dos anjos, aquela que avança como um exército em ordem de batalha. Ave Maria, cheia de graça, o Senhor é convosco. Bendita sois vós entre as mulheres, e bendito é o fruto do vosso ventre, Jesus. Santa Maria, Mãe de Deus, rogai por nós, pecadores, agora e na hora de nossa morte. Amém. Ave Maria, cheia de graça, o Senhor é convosco. Bendita sois vós entre as mulheres, e bendito é o fruto do vosso ventre, Jesus. Santa Maria, Mãe de Deus, rogai por nós, pecadores, agora e na hora de nossa morte. Amém. Ave Maria, cheia de graça, o Senhor é convosco. Bendita sois vós entre as mulheres, e bendito é o fruto do vosso ventre, Jesus. Santa Maria, Mãe de Deus, rogai por nós, pecadores, agora e na hora de nossa morte. Amém. Glória ao Pai, ao Filho e ao Espírito Santo, como era no princípio, agora e sempre. Amém. Gloriosíssimo São Miguel, chefe e príncipe dos exércitos celestes, fiel guardião das almas, vencedor dos espíritos rebeldes, amado da casa de Deus, nosso admirável guia depois de Cristo. Vós, cuja excelência e virtude são altíssimas, dignai-vos livrar-nos de todos os males, nós todos que recorremos a vós com confiança, e fazei, pela vossa incomparável proteção, que adiantemos cada dia mais na fidelidade em servir a Deus. Amém. Rogai por nós, ó bem-aventurado São Miguel Arcanjo, príncipe da Igreja de Cristo, para que sejamos dignos de suas promessas. Amém. Deus eterno e todo-poderoso, que por um prodígio de bondade e misericórdia para a salvação do ser humano, escolhestes para príncipe de vossa Igreja o gloriosíssimo Arcanjo São Miguel, tornai-nos dignos, nós vo-lo pedimos, de sermos preservados de todos os inimigos, a fim de que na hora da nossa morte nenhum deles nos possa inquietar, mas que nos seja dado de sermos introduzidos por ele, na presença da vossa poderosa e augusta majestade, pelos merecimentos de nosso Senhor Jesus Cristo. Amém. Consagração a São Miguel Arcanjo. Vamos consagrar agora estas pessoas pelas quais estamos rezando ao Arcanjo São Miguel, às fileiras de São Miguel, à milícia de São Miguel, ao exército de São Miguel. Ó príncipe nobilíssimo dos anjos, valoroso guerreiro do Altíssimo, zeloso defensor da glória do Senhor, terror dos espíritos rebeldes, amor e delícia de todos os anjos justos, meu querido Arcanjo São Miguel, desejando eu fazer parte do número dos vossos devotos e servos, a vós hoje me consagro, me dou e me ofereço, e ponho-me a mim próprio, a minha família e tudo que me pertence, debaixo da vossa poderosa proteção. É pequena a oferta do meu serviço, sendo eu, como sou, uma miserável pecadora, mas vós engrandecereis o afeto do meu coração. Recordai-vos que de que hoje em diante estou debaixo do vosso sustento, e deveis assistir-me em toda a minha vida e obter-me o perdão dos meus muitos e graves pecados, a graça de amar a Deus de todo o coração, ao meu querido Salvador Jesus Cristo e a minha mãe Maria Santíssima, obtendo-me aqueles auxílios que me são necessários para conseguir a coroa da eterna glória. Defendei-me dos inimigos da alma, especialmente na hora da morte. Vinde, ó príncipe gloriosíssimo, assistir-me na última hora, e com a vossa arma poderosa, lançai para longe, precipitando nos abismos do inferno, aquele anjo quebrador de promessas e soberbo, que um dia prostrastes no combate no céu. São Miguel Arcanjo, defendei-nos no combate, para que não pereçamos no supremo juízo. Amém. A nossa proteção está no nome do Senhor que fez o céu e a terra, por intercessão de São Miguel Arcanjo, que ele e Nossa Senhora nos abençoem. Em nome do Pai, do Filho e do Espírito Santo.

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1: Bom dia, ouvintes da Rádio Cultura. Eu os convido a iniciar este dia com a proteção da Virgem Maria, Nossa Senhora, Mãe de Deus e Nossa Mãe. Com a oração predileta da Virgem Santíssima, a oração do Santo Terço. E nós vamos rezar em nome do Pai, do Filho e do Espírito Santo. Amém. Queridos ouvintes, consagremos o nosso dia a Nossa Senhora rezando. Ó minha Senhora, ó minha Mãe, eu me ofereço toda a vós, e em prova da minha devoção para convosco, eu vos consagro os meus olhos, os meus ouvidos, a minha boca e o meu coração, inteiramente todo o meu ser, e porque assim sou vossa, ó incomparável Mãe, guardai-me, defendei-me como coisa e propriedade vossa. Amém. Peçamos também, ouvintes, a proteção do nosso anjo da guarda, e peçamos que o nosso anjo da guarda fale com o anjo da guarda dos nossos filhos, da nossa família, para que eles também sejam protegidos. Santo anjo do Senhor, meu zeloso guardador, se a ti me confiou a piedade divina, sempre me rege, me guarde, me governe, me ilumine. Amém. As intenções do terço você pode mandar aqui no WhatsApp da Cultura 8403-4327, que nas próximas edições do Terço em Sua Casa eu vou colocar as suas intenções aqui. Ou então continuar participando com as suas intenções ao vivo no horário das 18h30 com a oração do terço, que tem a participação ao vivo dos ouvintes. Hoje nós meditamos os mistérios gloriosos da nossa salvação. Iniciemos: creio em Deus Pai Todo-Poderoso, Criador do céu e da terra, e em Jesus Cristo, seu único Filho, nosso Senhor, que foi concebido pelo poder do Espírito Santo, nasceu da Virgem Maria, padeceu sob Pôncio Pilatos, foi crucificado, morto e sepultado, desceu à mansão dos mortos, ressuscitou o terceiro dia, subiu aos céus e está sentado à direita de Deus Pai Todo-Poderoso, donde há de vir a julgar os vivos e os mortos. Creio no Espírito Santo, na Santa Igreja Católica, na comunhão dos santos, na remissão dos pecados, na ressurreição da carne e na vida eterna. Amém. Pai nosso que estais no céu, santificado seja o vosso nome, venha a nós o vosso reino, seja feita a vossa vontade, assim na terra como no céu. O pão nosso de cada dia nos dai hoje, perdoai-nos as nossas ofensas, assim como nós perdoamos a quem nos tem ofendido. E não nos deixeis cair em tentação, mas livrai-nos do mal. Amém. Saudemos a Nossa Senhora, Filha de Deus Pai. Ave Maria, cheia de graça, o Senhor é convosco. Bendita sois vós entre as mulheres, e bendito é o fruto do vosso ventre, Jesus. Santa Maria, Mãe de Deus, rogai por nós, pecadores, agora e na hora de nossa morte. Amém. Saudemos a Nossa Senhora, Mãe do Filho de Deus. Ave Maria, cheia de graça, o Senhor é convosco. Bendita sois vós entre as mulheres, e bendito é o fruto do vosso ventre, Jesus. Santa Maria, Mãe de Deus, rogai por nós, pecadores, agora e na hora de nossa morte. Amém. E saudemos a Nossa Senhora, esposa do Espírito Santo. Ave Maria, cheia de graça, o Senhor é convosco, bendita sois vós entre as mulheres, e bendito é o fruto do vosso ventre, Jesus. Santa Maria, Mãe de Deus, rogai por nós, pecadores, agora e na hora de nossa morte. Amém. O Santo Terço de hoje tem a participação minha, Roseli Salete Rossi, e da Dona Maria, gerente aqui da Rádio Cultura. Meu filho, Jesus. No primeiro mistério glorioso, nós contemplamos a ressurreição de Jesus. Senhor, ressuscitastes glorioso e assim vencestes a morte. Nos ajude neste dia a vencer todos os nossos desafios.
2: Pai nosso que estais no céu, santificado seja o vosso nome. Venha a nós o vosso reino, seja feita a vossa vontade, assim na terra como no céu.
1: O pão nosso de cada dia nos dai hoje, perdoai-nos as nossas ofensas, assim como nós perdoamos a quem nos tem ofendido, e não nos deixeis cair em tentação, mas livrai-nos do mal. Amém.
2: Ave Maria, cheia de graça, o Senhor é convosco. Bendita sois vós entre as mulheres, e bendito é o fruto do vosso ventre, Jesus.
1: Santa Maria, Mãe de Deus, rogai por nós, pecadores, agora e na hora de nossa morte. Amém.
2: Ave Maria, cheia de graça, o Senhor é convosco. Bendita sois vós entre as mulheres, e bendito é o fruto do vosso ventre, Jesus.
1: Santa Maria, Mãe de Deus, rogai por nós, pecadores, agora e na hora de nossa morte. Amém.
2: Ave Maria, cheia de graça, o Senhor é convosco. Bendita sois vós entre as mulheres, e bendito é o fruto do vosso ventre, Jesus.
1: Santa Maria, Mãe de Deus, rogai por nós, pecadores, agora e na hora de nossa morte. Amém.
2: Ave Maria, cheia de graça, o Senhor é convosco. Bendita sois vós entre as mulheres, e bendito é o fruto do vosso ventre, Jesus.
1: Santa Maria, Mãe de Deus, rogai por nós, pecadores, agora e na hora de nossa morte. Amém.
2: Ave Maria, cheia de graça, o Senhor é convosco. Bendita sois vós entre as mulheres, e bendito é o fruto do vosso ventre, Jesus.
1: Santa Maria, Mãe de Deus, rogai por nós, pecadores, agora e na hora de nossa morte. Amém.
2: Ave Maria, cheia de graça, o Senhor é convosco. Bendita sois vós entre as mulheres, e bendito é o fruto do vosso ventre, Jesus.
1: Santa Maria, Mãe de Deus, rogai por nós, pecadores, agora e na hora de nossa morte. Amém.
2: Ave Maria, cheia de graça, o Senhor é convosco. Bendita sois vós entre as mulheres, e bendito é o fruto do vosso ventre, Jesus.
1: Santa Maria, Mãe de Deus, rogai por nós, pecadores, agora e na hora de nossa morte. Amém.
2: Ave Maria, cheia de graça, o Senhor é convosco. Bendita sois vós entre as mulheres, e bendito é o fruto do vosso ventre, Jesus.
1: Santa Maria, Mãe de Deus, rogai por nós, pecadores, agora e na hora de nossa morte. Amém.
2: Ave Maria, cheia de graça, o Senhor é convosco. Bendita sois vós entre as mulheres, e bendito é o fruto do vosso ventre, Jesus.
1: Santa Maria, Mãe de Deus, rogai por nós, pecadores, agora e na hora de nossa morte. Amém.
2: Ave Maria, cheia de graça, o Senhor é convosco. Bendita sois vós entre as mulheres, e bendito é o fruto do vosso ventre, Jesus.
1: Santa Maria, Mãe de Deus, rogai por nós, pecadores, agora e na hora de nossa morte. Amém.
2: Glória ao Pai, ao Filho e ao Espírito Santo.
1: Como era no princípio, agora e sempre. Amém. Nossa Senhora Aparecida,
2: rogai por nós.
1: Ouvintes, e neste segundo mistério glorioso, onde contemplamos a ascensão de Jesus, vamos pedir a Jesus que de fato sintamos em nossa vida aquilo que ele prometeu: estarei convosco todos os dias da vossa vida. Peçamos a Jesus que nesse dia também esteja conosco, fica conosco, Senhor, como reza, como pede São Pio.
2: Pai nosso que estais no céu, santificado seja o vosso nome. Venha a nós o vosso reino, seja feita a vossa vontade, assim na terra como no céu.
1: O pão nosso de cada dia nos dai hoje, perdoai-nos as nossas ofensas, assim como nós perdoamos a quem nos tem ofendido, e não nos deixeis cair em tentação, mas livrai-nos do mal. Amém.
2: Ave Maria, cheia de graça, o Senhor é convosco. Bendita sois vós entre as mulheres, e bendito é o fruto do vosso ventre, Jesus.
1: Santa Maria, Mãe de Deus, rogai por nós, pecadores, agora e na hora de nossa morte. Amém.
2: Ave Maria, cheia de graça, o Senhor é convosco. Bendita sois vós entre as mulheres, e bendito é o fruto do vosso ventre, Jesus.
1: Santa Maria, Mãe de Deus, rogai por nós, pecadores, agora e na hora de nossa morte. Amém.
2: Ave Maria, cheia de graça, o Senhor é convosco. Bendita sois vós entre as mulheres, e bendito é o fruto do vosso vosso ventre, Jesus.
1: Santa Maria, Mãe de Deus, rogai por nós, pecadores, agora e na hora de nossa morte. Amém.
2: Ave Maria, cheia de graça, o Senhor é convosco. Bendita sois vós entre as mulheres, e bendito é o fruto do vosso ventre, Jesus.
1: Santa Maria, Mãe de Deus, rogai por nós, pecadores, agora e na hora de nossa morte. Amém.
2: Ave Maria, cheia de graça, o Senhor é convosco. Bendita sois vós entre as mulheres, e bendito é o fruto do vosso ventre, Jesus.
1: Santa Maria, Mãe de Deus, rogai por nós, pecadores, agora e na hora de nossa morte. Amém.
2: Ave Maria, cheia de graça, o Senhor é convosco. Bendita sois vós entre as mulheres, e bendito é o fruto do vosso ventre, Jesus.
1: Santa Maria, Mãe de Deus, rogai por nós, pecadores, agora e na hora de nossa morte. Amém.
2: Ave Maria, cheia de graça, o Senhor é convosco. Bendita sois vós entre as mulheres, e bendito é o fruto do vosso ventre, Jesus.
1: Santa Maria, Mãe de Deus, rogai por nós, pecadores, agora e na hora de nossa morte. Amém.
2: Ave Maria, cheia de graça, o Senhor é convosco. Bendita sois vós entre as mulheres, e bendito é o fruto do vosso ventre, Jesus.
1: Santa Maria, Mãe de Deus, rogai por nós, pecadores, agora e na hora de nossa morte. Amém.
2: Ave Maria, cheia de graça, o Senhor é convosco. Bendita sois vós entre as mulheres, e bendito é o fruto do vosso ventre, Jesus.
1: Santa Maria, Mãe de Deus, rogai por nós, pecadores, agora e na hora de nossa morte. Amém.
2: Ave Maria, cheia de graça, o Senhor é convosco. Bendita sois vós entre as mulheres, e bendito é o fruto do vosso ventre, Jesus.
1: Santa Maria, Mãe de Deus, rogai por nós, pecadores, agora e na hora de nossa morte. Amém.
2: Glória ao Pai, ao Filho e ao Espírito Santo.
1: Como era no princípio, agora e sempre. Amém. Nossa Senhora Aparecida,
2: rogai por nós.
1: Neste terceiro mistério glorioso, contemplamos a descida do Espírito Santo. Peçamos ao Espírito Consolador que cure em nossas famílias toda a ansiedade, depressão ou tristeza, desânimo, e que venha dar fortaleza diante das dificuldades.
2: Pai nosso que estais no céu, santificado seja o vosso nome. Venha a nós o vosso reino, seja feita a vossa vontade, assim na terra como no céu.
1: O pão nosso de cada dia nos dai hoje, perdoai-nos as nossas ofensas, assim como nós perdoamos a quem nos tem ofendido, e não nos deixeis cair em tentação, mas livrai-nos do mal. Amém.
2: Ave Maria, cheia de graça, o Senhor é convosco. Bendita sois vós entre as mulheres, e bendito é o fruto do vosso ventre, Jesus.
1: Santa Maria, Mãe de Deus, rogai por nós, pecadores, agora e na hora de nossa morte. Amém.
2: Ave Maria, cheia de graça, o Senhor é convosco. Bendita sois vós entre as mulheres, e bendito é o fruto do vosso ventre, Jesus.
1: Santa Maria, Mãe de Deus, rogai por nós, pecadores, agora e na hora de nossa morte. Amém.
2: Ave Maria, cheia de graça, o Senhor é convosco. Bendita sois vós entre as mulheres, e bendito é o fruto do vosso ventre, Jesus.
1: Santa Maria, Mãe de Deus, rogai por nós, pecadores, agora e na hora de nossa morte. Amém.
2: Ave Maria, cheia de graça, o Senhor é convosco. Bendita sois vós entre as mulheres, e bendito é o fruto do vosso ventre, Jesus.
1: Santa Maria, Mãe de Deus, rogai por nós, pecadores, agora e na hora de nossa morte. Amém.
2: Ave Maria, cheia de graça, o Senhor é convosco. Bendita sois vós entre as mulheres, e bendito é o fruto do vosso ventre, Jesus.
1: Santa Maria, Mãe de Deus, rogai por nós, pecadores, agora e na hora de nossa morte. Amém.
2: Ave Maria, cheia de graça, o Senhor é convosco. Bendita sois vós entre as mulheres, e bendito é o fruto do vosso ventre, Jesus.
1: Santa Maria, Mãe de Deus, rogai por nós, pecadores, agora e na hora de nossa morte. Amém.
2: Ave Maria, cheia de graça, o Senhor é convosco. Bendita sois vós entre as mulheres, e bendito é o fruto do vosso ventre, Jesus.
1: Santa Maria, Mãe de Deus, rogai por nós, pecadores, agora e na hora de nossa morte. Amém.
2: Ave Maria, cheia de graça, o Senhor é convosco. Bendita sois vós entre as mulheres, e bendito é o fruto do vosso ventre, Jesus.
1: Santa Maria, Mãe de Deus, rogai por nós, pecadores, agora e na hora de nossa morte. Amém.
2: Ave Maria, cheia de graça, o Senhor é convosco. Bendita sois vós entre as mulheres, e bendito é o fruto do vosso ventre, Jesus.
1: Santa Maria, Mãe de Deus, rogai por nós, pecadores, agora e na hora de nossa morte. Amém.
2: Ave Maria, cheia de graça, o Senhor é convosco. Bendita sois vós entre as mulheres, e bendito é o fruto do vosso ventre, Jesus.
1: Santa Maria, Mãe de Deus, rogai por nós, pecadores, agora e na hora de nossa morte. Amém.
2: Glória ao Pai, ao Filho e ao Espírito Santo.
1: Como era no princípio, agora e sempre. Amém. Nossa Senhora Aparecida,
2: rogai por nós.
1: E neste quarto mistério glorioso, contemplamos a Assunção de Nossa Senhora. Nossa Senhora, que é levada ao céu, segundo a Igreja, em corpo e alma. Obrigada, Deus, por tantas graças derramadas por meio de Maria. Pedimos neste mistério a Nossa Senhora que, enquanto estamos caminhando nesse mundo, nesta vida, porque o próprio Filho disse: não vos tiro do mundo, mas peço que os livres do mal, que a Virgem Maria nos livre também nesse dia, a nós e a nossas famílias, de todo mal.
2: Pai nosso que estais no céu, santificado seja o vosso nome. Venha a nós o vosso reino. Seja feita a vossa vontade, assim na terra como no céu.
1: O pão nosso de cada dia nos dai hoje. Perdoai-nos as nossas ofensas, assim como nós perdoamos a quem nos tem ofendido. E não nos deixeis cair em tentação, mas livrai-nos do mal. Amém.
2: Ave Maria, cheia de graça, o Senhor é convosco. Bendita sois vós entre as mulheres, e bendito é o fruto do vosso ventre, Jesus.
1: Santa Maria, Mãe de Deus, rogai por nós, pecadores, agora e na hora de nossa morte. Amém.
2: Ave Maria, cheia de graça, o Senhor é convosco. Bendita sois vós entre as mulheres, e bendito é o fruto do vosso ventre, Jesus.
1: Santa Maria, Mãe de Deus, rogai por nós, pecadores, agora e na hora de nossa morte. Amém.
2: Ave Maria, cheia de graça, o Senhor é convosco. Bendita sois vós entre as mulheres, e bendito é o fruto do vosso ventre, Jesus.
1: Santa Maria, Mãe de Deus, rogai por nós, pecadores, agora e na hora de nossa morte. Amém.
2: Ave Maria, cheia de graça, o Senhor é convosco. Bendita sois vós entre as mulheres, e bendito é o fruto do vosso ventre, Jesus.
1: Santa Maria, Mãe de Deus, rogai por nós, pecadores, agora e na hora de nossa morte. Amém.
2: Ave Maria, cheia de graça, o Senhor é convosco. Bendita sois vós entre as mulheres, e bendito é o fruto do vosso ventre, Jesus.
1: Santa Maria, Mãe de Deus, rogai por nós, pecadores, agora e na hora de nossa morte. Amém.
2: Ave Maria, cheia de graça, o Senhor é convosco. Bendita sois vós entre as mulheres, e bendito é o fruto do vosso ventre, Jesus.
1: Santa Maria, Mãe de Deus, rogai por nós, pecadores, agora e na hora de nossa morte. Amém.
2: Ave Maria, cheia de graça, o Senhor é convosco. Bendita sois vós entre as mulheres, e bendito é o fruto do vosso ventre, Jesus.
1: Santa Maria, Mãe de Deus, rogai por nós, pecadores, agora e na hora de nossa morte. Amém.
2: Ave Maria, cheia de graça, o Senhor é convosco. Bendita sois vós entre as mulheres, e bendito é o fruto do vosso ventre, Jesus.
1: Santa Maria, Mãe de Deus, rogai por nós, pecadores, agora e na hora de nossa morte. Amém.
2: Ave Maria, cheia de graça, o Senhor é convosco. Bendita sois vós entre as mulheres, e bendito é o fruto do vosso ventre, Jesus.
1: Santa Maria, Mãe de Deus, rogai por nós, pecadores, agora e na hora de nossa morte. Amém.
2: Ave Maria, cheia de graça, o Senhor é convosco. Bendita sois vós entre as mulheres, e bendito é o fruto do vosso ventre, Jesus.
1: Santa Maria, Mãe de Deus, rogai por nós, pecadores, agora e na hora de nossa morte. Amém.
2: Glória ao Pai, ao Filho e ao Espírito Santo.
1: Como era no princípio, agora e sempre. Amém. Nossa Senhora Aparecida,
2: rogai por nós.
1: Quinto mistério, contemplamos a coroação de Nossa Senhora como rainha do céu e da terra. Nossa Senhora, coroada no céu, também está na terra. Por meio das suas aparições, nós temos a certeza que a Mãe de Deus é enviada pelo Pai para na terra trazer a sua presença, a sua mensagem e os seus conselhos.
2: Pai nosso que estais no céu, santificado seja o vosso nome, venha a nós o vosso reino, seja feita a vossa vontade, assim na terra como no céu.
1: O pão nosso de cada dia nos dai hoje, perdoai-nos as nossas ofensas, assim como nós perdoamos a quem nos tem ofendido, e não nos deixeis cair em tentação, mas livrai-nos do mal. Amém.
2: Ave Maria, cheia de graça, o Senhor é convosco. Bendita sois vós entre as mulheres, e bendito é o fruto do vosso ventre, Jesus.
1: Santa Maria, Mãe de Deus, rogai por nós, pecadores, agora e na hora de nossa morte. Amém.
2: Ave Maria, cheia de graça, o Senhor é convosco. Bendita sois vós entre as mulheres, e bendito é o fruto do vosso ventre, Jesus.
1: Santa Maria, Mãe de Deus, rogai por nós, pecadores, agora e na hora de nossa morte. Amém.
2: Ave Maria, cheia de graça, o Senhor é convosco. Bendita sois vós entre as mulheres.

0: bendita é o fruto do vosso ventre, Jesus.
1: Santa Maria, Mãe de Deus, rogai por nós, pecadores, agora e na hora de nossa morte. Amém.
0: Ave Maria, cheia de graça, o Senhor é convosco. Bendita sois vós entre as mulheres, e bendito é o fruto do vosso ventre, Jesus.
1: Santa Maria, Mãe de Deus, rogai por nós, pecadores, agora e na hora de nossa morte. Amém.
0: Ave Maria, cheia de graça, o Senhor é convosco. Bendita sois vós entre as mulheres, e bendito é o fruto do vosso ventre, Jesus.
1: Santa Maria, Mãe de Deus, rogai por nós, pecadores, agora e na hora de nossa morte. Amém.
0: Ave Maria, cheia de graça, o Senhor é convosco. Bendita sois vós entre as mulheres, e bendito é o fruto do vosso ventre, Jesus.
1: Santa Maria, Mãe de Deus, rogai por nós, pecadores, agora e na hora de nossa morte. Amém.
0: Ave Maria, cheia de graça, o Senhor é convosco. Bendita sois vós entre as mulheres, e bendito é o fruto do vosso ventre, Jesus.
1: Santa Maria, Mãe de Deus, rogai por nós, pecadores, agora e na hora de nossa morte. Amém.
0: Ave Maria, cheia de graça, o Senhor é convosco. Bendita sois vós entre as mulheres, e bendito é o fruto do vosso ventre, Jesus.
1: Santa Maria, Mãe de Deus, rogai por nós, pecadores, agora e na hora de nossa morte. Amém.
0: Ave Maria, cheia de graça, o Senhor é convosco. Bendita sois vós entre as mulheres, e bendito é o fruto do vosso ventre, Jesus.
1: Santa Maria, Mãe de Deus, rogai por nós, pecadores, agora e na hora de nossa morte. Amém.
0: Ave Maria, cheia de graça, o Senhor é convosco. Bendita sois vós entre as mulheres, e bendito é o fruto do vosso ventre, Jesus.
1: Santa Maria, Mãe de Deus, rogai por nós, pecadores, agora e na hora de nossa morte. Amém.
0: Glória ao Pai, ao Filho e ao Espírito Santo.
1: Como era no princípio, agora e sempre. Amém. Nossa Senhora Aparecida,
0: rogai por nós.
1: Infinitas graças vos damos, soberana rainha, pelos benefícios que recebemos todos os dias das vossas mãos liberais. Dignai-vos agora e para sempre tomarmos debaixo do vosso poderoso amparo. E para melhor vos agradecer, vos saudamos com uma salve rainha.
0: Salve rainha, mãe de misericórdia, vida do sur esperança, nossa salve. A vós bradamos, degredados filhos de Eva, a vós suspiramos gemendo, chorando neste vale de lágrimas. Eia, pois, advogada nossa, esses vossos olhos misericordiosos nós volveis, e depois desse desterro mostrai-nos, Jesus bendito, é fruto do vosso ventre. Ó clemente, ó piedosa, ó doce sempre Virgem Maria, rogai por nós, Santa Mãe de Deus,
1: para que sejamos dignos das promessas de Cristo. Amém. Até amanhã, ouvinte, com o Terço em Sua Casa, neste horário das 5 horas da manhã. Bom dia.
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3: 5:08.

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dia 29 de agosto. Celebramos hoje o martírio de São João Batista. O Evangelho é de Marcos, capítulo 6, versículo 17 a 29. Herodes mandara prender o profeta João e acorrentá-lo no cárcere por causa de Herodíades, mulher de seu irmão Filipe, com a qual ele se tinha casado. João tinha dito a Herodes: não te é permitido ter a mulher de teu irmão. Por isso Herodíades o odiava e queria matá-lo. Pois Herodes respeitava João, sabendo que era um homem justo e santo. Chegou, porém, o dia favorável em que Herodes, por ocasião do seu natalício, deu um banquete aos grandes de sua corte, aos seus oficiais e aos principais da Galileia. A filha de Herodíades apresentou-se e pôs-se a dançar, com grande satisfação de Herodes e dos seus convivas. Disse o rei à moça: pede-me o que quiseres e eu te darei. Ela saiu e perguntou para sua mãe: que hei de pedir? Tornando logo a entrar apressadamente à presença do rei, exprimiu-lhe seu desejo: quero que sem demora me des a cabeça do João Batista. Porém, entristeceu-se, porque, todavia, por causa da sua promessa e dos convivas, não quis recusar. Neste dia, a Sagrada Liturgia nos convida a fazermos memória do martírio de São João Batista. Por este ter cumprido seu dever de profeta, ao denunciar o pecado de adultério que o rei Herodes estava cometendo, sua coragem de falar no momento devido nos ensina a também sabermos aconselhar e até avisar aos nossos irmãos em perigo de pecado, depois de rezar. Quem tem filhos deve preveni-los ou corrigi-los em face dos caminhos errados por onde às vezes são levados, querendo ou não. Mas como nosso Senhor nos ensinou que a correção seja feita a sós e em forma de diálogo: se te ouvir, terás ganhado teu irmão.

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1: 5:18.
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0: Olá, meu amigo, olá, minha amigo ouvinte, eu sou o Padre Ezequiel, desejo graça e paz, que esta semente de palavra possa te ajudar, certamente te fará bem. Eu quero falar hoje sobre acreditar, ter fé. Esse é um dos pontos do meu livro Eu Realizo Meus Objetivos. Quando nós queremos um objetivo, o primeiro passo é desejar intensamente. O segundo passo junto do primeiro é acredite que você pode chegar. Tenha fé. A fé é uma atitude fundamental para o sucesso, para chegar ao seu objetivo. Acredite que você pode chegar ao seu objetivo. A fé, de alguma forma, torna o pensamento palpitante de poder. A fé faz vibrar em você o desejo e te põe em movimento. Se você não acredita, você não vai se colocar em movimento. Se a sua fé naquele objetivo, na conquista do objetivo é fraca, não te leva a lugar nenhum. Por isso estou falando aqui não só da fé religiosa, mas na fé na sua própria força, porque Deus está dentro de você e Ele te potencializa a partir de dentro. Pela fé você pode erguer-se a alturas ilimitadas, pela força ascendente de sua autoconfiança. Jesus já disse que a fé é capaz de mover uma montanha do lugar. Quando Jesus diz isso, ele sabe o que ele está dizendo. E veja que aqui já vem uma palavra para cada um de nós. Tá, mas e como está a minha fé? No que eu acredito? Por isso aqui é acreditar no objetivo que você tem. Para alcançar o objetivo, você precisa acreditar. Acreditar percebendo que em seu pensamento não cabe a dúvida. E se a dúvida vier? Porque dúvida sempre vem. Então, eu vou construir a minha casa. Eu vou conseguir aquele emprego. Eu vou começar a minha empresa e vai dar certo. Isso é, você coloca um objetivo e vai ter fé que isso vai dar certo. Se você começa a duvidar, você precisa questionar a dúvida e dizer imediatamente que você, de novo, se repropõe a acreditar. A dúvida vem, você desconstrói a dúvida. Quando ela chega, desconstrua e encontre logo motivos para voltar a acreditar. Se em algum momento ela vier, você já elimina pela confiança de que seu objetivo é atingível. Não, eu vou chegar a esse objetivo. Eu vou construir a minha casa. Eu vou ter aquele emprego bom. Eu vou caminhar para isso. Eu vou construir aquela empresa e ela vai dar certo. Aquele empreendimento. A fé cria dentro de você uma vibração positiva que é lançada ao universo, a Deus. E como Deus está sempre querendo te dar o melhor, e mais do que aquilo que você pede, pela fé você alcança o melhor. Por isso, caro ouvinte, pense, como está a minha fé? Eu acredito no quê? Eu acredito naquilo que faço ou simplesmente vou vivendo? Vou vivendo a vida. Sim, é uma forma de viver. Mas para alcançar objetivos mais fortes, você precisa de verdade acreditar. Este ponto está no meu livro Eu Realizo Meus Objetivos, que você pode comprar pelo nosso site. Acompanhe o nosso trabalho pelas redes sociais, Instagram, Facebook, escute as músicas pelo Spotify, pelo YouTube e vamos juntos. O Deus do amor, o Deus da paz, o Deus da luz te abençoe. Abençoe a tua família. Em nome do Pai, do Filho e do Espírito Santo. Amém.
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2: Alô, meu povo, tô aqui, cheguei, sou seu amigo da madrugada. Bom dia, Campos Novos, meu celeiro amado, bom dia, prenda, bom dia, peão. Gente querida do meu coração, estamos aí agora ao vivo. Eu tô aqui, com certeza. Cultura, nossa rádio de Campos Novos, celeiro catarinense, e aqui começando mais uma jornada ao vivo. Portanto, estou pedindo licença para você. Me permita, me dá licença, quero fazer companhia para você.

0: É uma honra estar contigo mais uma vez aqui por meio da nossa cultura de Campos Novos.
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0: E hoje é sábado, gente, último sábado de agosto, hoje é dia 29, e aqui nós estamos então iniciando o programa Hora do Chimarrão e, portanto, a nossa jornada ao vivo na Rádio Cultura de Campos Novos, a rádio grande aqui do Planalto Sul de Santa Catarina. Eu sou Ortiz, o seu amigo da madrugada, e que a paz de Jesus alcance a todos. Bendito seja Deus por mais um dia, pelo final de semana também que chega, não é? Que a gente tire um proveito bom e abençoado de tudo isso.

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1: Perfeito, 5:37, minha gente, ouvimos aí Charla de Galpão, Bugio Cuiudo, antes Os Mirins, no Ronco do Bugio. É uma bugiada bagual de primeira aqui, né? No princípio do programa.
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1: 5h41. 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
1: E aqui só com música boa, apenas isso. Estamos juntos, programa Hora do Chimarrão, seguindo. Bom sábado para todos. É o último sábado já do mês de agosto. Agosto que está assim bem pertinho de terminar, né? Só até segunda, daí deu, daí termina. E setembro já está por aí, já está vizinhando conosco, por assim dizer. Boas-vindas aqui, gente, no programa Hora do Chimarrão, no gauchismo do amanhecer da Rádio Cultura de Campos Novos, com a nossa gratidão a Deus por mais um dia e ao ouvinte da Rádio Cultura, melhor ouvinte do planeta, que também se manifesta aqui, você que acompanha a nossa programação.

0: Grande Biro Saldanha, de onde vem a saudade? 5:46.
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1: 5:50 por aqui, minha gente, vamos ouvir então a mensagem aqui no amanhecer com o padre Alexandre Biocchi.
2: Bom dia, amigos ouvintes da Rede Scalabriniana de Comunicação. Que bom podermos estarmos juntos em mais um amanhecer. Amigo ouvinte, um dia você aprende a não se importar mais com as quedas e aprende que o mais importante é levantar-se. Um dia você aprende a não se importar mais com as dores e aprende que o mais importante é suportá-las. Um dia você aprende a não se importar mais com o que podem pensar das suas atitudes e aprende que o mais importante é agir segundo a sua consciência e o seu coração. Um dia você aprende a não se importar mais com o caminho e aprende que o mais importante é caminhar. Um dia você aprende a não se importar mais com sua aparência física e aprende que o mais importante são os valores que carrega na alma. Um dia você aprende a não se importar mais com o que você tem no bolso e aprende que o mais importante é o que leva no coração. Um dia você aprende a não se importar com a vida dos outros e aprende que o mais importante é viver segundo a vontade de Deus. Um dia você aprende. E quando este dia chegar, você estará apto para alcançar a felicidade. Porque para ser feliz, é preciso aprender o que verdadeiramente é o mais importante. E rezemos. Senhor, neste novo amanhecer, quero vos pedir a vossa força e proteção para este dia. Dai-me coragem o bastante para que as minhas atitudes sejam ousadas e capazes de transformar tudo aquilo que está errado ao meu redor. Fortalecei a minha vida e protegei o meu caminhar, para que eu saiba agir no momento oportuno. Ensinai-me a ouvir, calar e dialogar, para que na construção coletiva dos projetos, o bem comum esteja em primeiro lugar. Senhor, concedei-me hoje os dons e graças espirituais que eu mais necessito, a fim de que possa viver este dia fazendo a diferença. Amém.
3: Obrigado pela sua companhia. Continue ouvindo a nossa programação, que você tenha um ótimo dia e que Deus, por intercessão de São João Batista Scalabrini, abençoe você e sua família. Em nome do Pai, do Filho e do Espírito Santo. Amém.
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0: Oswaldir e Carlos Magrão, participação do falecido Leonardo.
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0: Tô aqui, gente, sou seu amigo da madrugada, falando contigo, roncando por um, ouvindo música buena. Abraçando também o pessoal do trecho, meus queridos caminhoneiros, você de veículo menor também, por aí, um abraço para todo mundo. Obrigado pela carona. Bom dia, Alessandro.
2: Bom dia, Ortiz. Deus abençoe rico e poderosamente o teu dia aí, né? Abençoe a tua programação.
0: Amém.
2: A todos, um abençoado final de semana. O Alessandro por cá, chegando na região do Ponta Grossa, em busca do Itapuá. Manda pra nós aí no Rastro da Gadaria com Jairo Lambari Fernandes. Tá bom, mano?
0: Certo.
2: Forte abraço aí, fique na paz do Senhor.
0: Amém. Valeu, que o Senhor te acompanhe e te proteja. 5:57. Perfeitamente. Já vem a música aí com o Jairo Lambari Fernandes. E depois emendando os caciques pro João Milton Fraga. Bom dia, meu amigo Ortiz, amigo da madrugada. Aí do bairro Santo Antônio. Valeu, João Milton. Buenos aí pra você também. Primeiro é essa, ó.

0: 6 e quase 5 minutos, os caciques Cordiona Pachola. 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
1: 6 e 8, minha gente, aqui na Cultura, e tô aqui, seu amigo da madrugada, falando contigo, alinhando a nossa conversa e aprumando o jeito aí pro lado de onde o povo se encontra. Um abraço bueno aí, obrigado pela audiência de todos. Bom dia, povo, bom dia, Vargem, diga aí, Baque.
2: Cultura, bom dia, Ortiz. Um sábado com saúde, com as bênçãos de Deus. Chuva grande no fundo da grota, até umas pedras ralhadas deu. Mandar um abraço a toda a família Bach, Solão Bach. Também pro Macega, seu Guidini, seus Ney Carvalho. Pessoal do Vila na escuta aí, o meu primo Silvio Santos, lá de Curitiba. Manda pra mim a possibilidade assim que eu sou. Um grande abraço do velho Bach, fundo da grota.
1: Valeu, Baque, um abraço também. Pois é, aqui também, na área urbana de Campos Novos, o tempo está instável. De vez em quando, alguns trovões, como falava um falecido tio meu, alguns curiscos, quer que achou? É. E de vez em quando, uma pancada de chuva e outra, assim, entre uma parada e outra também. Pois é, sendo só chuva, tá bueno, né, gente? Bom dia, Ortiz, bom dia, Greg. Pensou aí no recanto do Greg, um abraço pra todo mundo aí, bom fim de madrugada, bom sábado. E o Greg mandou alô pros amigos, também pro amigo João Carvalho, pros ouvintes aí do programa, valeu, Greg Moreno, Deus abençoe, final de semana bueno, gente.

0: Grupo Cordiona, Bela Ingrata, antes Maria Luísa Benites, Batendo Água, 6:16. 93,9 Cultura FM. Ok, gente, é isso aí, programa Hora do Chimarrão, amanhecendo aqui na Rádio Cultura de Campos Novos. Grato a todos pela audiência, pela preferência, a bagualada de primeira comigo aqui na Hora do Chimarrão, na programação da Rádio Cultura. Será que eu toco mais uma? Acho que sim, né? Agora com a propaganda política, a gente tem que ir alinhando aqui, por exemplo, uma antecipação dos nossos comerciais. Eu sempre ressalto aqui o nosso pedido de compreensão para os nossos queridos anunciantes, né? Por esse motivo a gente tem que ir antecipando aqui, né? Já que a obrigatoriedade da lei nos força a divulgarmos às 7 horas e ao meio-dia o programa eleitoral e mais as intervenções durante a programação. E ali me repassa a Rose aqui pelo jornalismo da cultura. Tivemos um fato lamentável, hein, né? À noite, mulher perde a vida após chocar veículo em poste na madrugada de hoje, sábado, aqui no município de Campos Novos. Acidente de trânsito que resultou em morte, portanto, uma motorista de 50 anos por aí, de acordo com a observação dos bombeiros, ela morreu após chocar o veículo que dirigia em um poste na Avenida Caetano Belincanta Neto, portanto, aqui na área urbana do município. O acidente foi atendido a 1:47, ou seja, perto das 2 da madrugada, próximo à casa de segurança no bairro Jardim Bela Vista. O veículo envolvido é um Renault Sandero de cor branca. O bombeiro não soube informar possível a identidade, né, da vítima, porque não havia documento no local. A motorista, com idade aproximada de 50 anos, estava no interior do carro, no banco do motorista, com ausência total dos sinais vitais, suspeita de fratura na região cervical. Houve necessidade de uso de ferramenta hidráulica para abrir a porta para retirar a mulher do veículo, mas ela não estava presa às ferragens. O local ficou depois aos cuidados da Polícia Militar até a chegada da equipe do IGP. Lamentável, né? Perda de vida, mulher de aproximadamente 50 anos, presumíveis 50 anos, né? De acordo com observação dos bombeiros, que morreu em acidente no município nessa madrugada. 6:20 aqui na manhã da Rádio Cultura, é o programa Hora do Chimarrão, que vai seguindo aqui. Eu tenho contato com ouvinte ainda nessa manhã. Bom dia pro povo aí das bandas de Joaçaba. Bom dia, Cook, fala aí.
1: Bom dia, meu amigo Ortiz, é o Cook. Estamos aí já no amargo, né, Ortiz, como sempre.
0: É fato.
1: E acompanhando a cultura e por companhia desde manhã. É muito bom. No tempo do amigo, manda quando eu crescer, com o Mano Lima. Um forte abraço aí, Ortiz, e um bom final de semana para todos nós aí. E tudo de bom, amigo.
0: Valeu, tudo de bom também. Que tudo dê certo, né? Tudo conspire para o melhor. Estamos juntos, final de semana chegando, né? Para alguns, o fim de semana, já a partir da tarde de quinta, já é meio considerado, assim, como diz o próprio Cook, aí é meio já de ladeira abaixo pro fim de semana. Mas agora já é mesmo, né? Sabadão chegou, que tudo realmente dê certo aí. Seja no trabalho, seja de outra forma, se você tá folgando, aproveite, né? Aproveite, porque tudo passa muito rápido. Eu tenho que fazer um intervalo aqui, gente.
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0: Perfeito, minha gente, 6:25. Bom, abençoado, belo sábado para todos. 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Grato a essas três marcas que me acompanham aqui na segunda hora do programa. São 6:25 ainda, né? Mas como eu tenho ressaltado aqui, em função da propaganda eleitoral, vamos antecipando o que é possível aqui para a gente cumprir com a nossa meta legal, por assim dizer, e claro, dando uma atenção especial àqueles que nos mantêm aqui enquanto Rádio Cultura, que são os nossos anunciantes. Obrigado, então.
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0: Mano Lima, quando eu crescer, participação do menino Germano Fogaça. Essa música foi o Cookie quem pediu, né? Música buena por demais. A Elisete gostou, né? O pessoal aí no recanto dos tropeiros tomando bate, roncando porungo e ouvindo aqui o programa Hora do Chimarrão. Pois é, a gente falei há pouco sobre um fato triste, né? Na madrugada de hoje, uma motorista, de acordo com observação dos bombeiros, de aproximadamente 50 anos, não foi possível identificá-la. Não tinha documento, mas ela acabou chocando o veículo, um Sandero branco, com um poste na Avenida Belincanta Neto, no bairro Jardim Bela Vista, no município aqui na área central, na área urbana de Campos Novos, né? Aí perto das 2 horas, e infelizmente ela acabou falecendo no local. A mulher estava no banco do motorista, já com ausência de sinais vitais. A pessoa teve que usar a ferramenta especial para retirá-la do veículo. Ela não estava presa às ferragens, mas para que fosse possível abrir a porta do lado do motorista para retirá-la. Depois, os cuidados ficaram ali com pessoal da Polícia Militar até a chegada da equipe do IGP. Pois é, fato triste, né? Lamentável. Mais uma pessoa que perde a vida em ocorrência de trânsito, e dessa vez aqui na área urbana do município. Eu faço uma pausa aqui, tem intervalo comercial, programa Hora do Chimarrão. Voltamos daqui a pouco.
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0: É fato, é aqui mesmo, gente, 6:40. 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

0: Bom dia, meu grande amigo Otílio de Castro.
1: Buenas.
0: Eu sou o Batista de Carvalho.
1: Sim, senhor.
0: Queria fazer nego chuqueta. Queria mandar um chasque bem pinchado pro meu grande amigo Claudir, Diego Moreno, que mandou uma mensagem agora há pouco. Vou retribuir a mensagem para ele. Se for possível, para nós, brother, amigos do tempo antigo.
1: Certo.
0: Beleza?
1: Legal.
0: Se for possível, tá? Curtir. Desejo pra você um ótimo dia de semana, que Deus abençoe e ilumine todos nós.
1: Amém, todos nós, João. Valeu, tranquilo aí, ó.

0: Erlon Pericles, participação do Elton Saldanha, amigos do tempo antigo.
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0: É isso aí, minha gente, vem aqui mesmo na Cultura.
2: Bom dia, Otis, como é que tá, Otis? Tudo bem, Otis? E eu te dá pra rodar umas passeios com Marca Velha, pra São Simão, pra São Francisco, o Adelar Pinheiro, pro Domingos Pinto, o meu amigo Tião Andrade, que tá na escuta do programa em Navaja.
0: Sim, senhor.
2: Passei da rádio. Fico com Deus, hein?
0: Até fiquei com medo do cão, mas era só no áudio aqui, né? Então tá bom. Bom dia, Andrei, diga aí.
3: Certo, Andrei. Roda pra nós, velha porteira. Eu não escutei aí, meu amigo, tomando um chimarrinho. Bom dia, meu amigo, pra todos nós.
0: É isso aí, minha gente. Programação Cultura. Eu vou. O que é que eu vou aqui? Vou pro intervalo, né? Daqui a pouco a gente traz mais música aí na sequência. Porque às 7 horas tem aquela parada, né? Tem que dar uma pausa aí de 25 minutos. O que é que achou?
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7: 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Desacelere, seu bem maior é a vida. 6h53 aqui na manhã, hora do chimarrão, na programação da Rádio Cultura de Campos Novos. Belo sábado para todos.

Vai estar com a cavalo, na verdade, que tal? 2 minutos e uns trocadinhos para as 7, gente boa. Pois é, agora nós vamos dar na edição aqui do sábado, damos uma quebrada no programa agora, né? Eu volto lá pelas 7:30, né? Por aí.

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28: 7:25.
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39: Minuto do Agro. Uma produção do Sistema CNA Senar.
40: O mercado catarinense de terneiros manteve a trajetória de valorização no primeiro semestre de 2026. Os preços dos animais de desmama encerraram o período com crescimento de aproximadamente 19% em relação aos registrados no mesmo período de 2025, consolidando o segundo ano consecutivo de alta após 3 anos de retração. Os dados fazem parte do levantamento realizado pelo Grupo de Melhoramento Genético da UDESC. O estudo conta com o apoio da FAESC, parceira dos eventos agropecuários de Santa Catarina. Entre janeiro e junho de 2026, foram contabilizados 85 leilões, número ligeiramente superior aos 82 registrados no primeiro semestre de 2025. Minuto do Agro, uma produção do sistema CNA, FAESC, Senar e sindicatos rurais.
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5: Aí meu povo, tô de volta então. Vamos seguindo aqui, o programa Hora do Chimarrão volta mais um pouco, mais um pedaço do programa, assim, né? Depois de um corte aí para propaganda eleitoral, vamos retomando então o nosso contato contigo na manhã da Rádio Cultura, sabadão.

0: Tá bom aí, ó. Portal Gaúcho, campo afora, 7:34.
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0: Ok, 7:38, gente, estamos aqui de volta então, muito obrigado por se ligar aqui no seu amigo Ortiz, estamos já nos instantes finais, não, né? Temos aí 20 minutos e uns quebrados ainda até fechar o programa desse sabadão aqui. Grato aí a todos, obrigado pela audiência, Bagual de primeira aqui. Bom dia, Ortiz, bom dia, Edomir, aí pras bandas de curitibanos. Edomir, a música do Miro Saldanha rodou no programa já, rodou lá bem mais cedo, nos primeiros momentos de hoje aqui no sabadão.

0: 7h43. 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
3: Sete quarenta e oito, é aqui mesmo, a sua rádio. Melhor música campeira no seu sábado. Isso mesmo, minha gente, Cultura FM, de Campos Novos, celeiro catarinense para você. Grato aí por sua audiência, por preferir a nossa programação. De segunda a sábado, a gente abre ao vivo as atividades da Rádio Cultura, às 5:30. E já estamos agora com 12 para as 8 neste sabadão, com chuva aí pela região. E a nossa saudação, então, já de final aqui, né? Já estamos dizendo tchau, pode ser? Eu deixo músicas rodando aí para você, fique na paz. Espero que o final de semana seja bom, que prometa coisas boas, positivas, alegres, pacíficas, né? Com saúde. Deus abençoe a sua andança, seu trabalho, a sua vida, a sua lida também. Nos encontramos então na Cultura de volta segunda-feira. Daqui a pouco, depois das 8, com o Douglas Tony, tem comando geral, com informação, com música também, na sua programação da Rádio Cultura de Campos Novos. Deus abençoe a todos, muito obrigado, gente, até segunda-feira. Tchau.

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Nas bodas de Caná, Jesus pediu para os serventes encherem com água as talhas para transformá-la em vinho e garantir a continuidade da alegria da festa. A água é fonte de vida e fonte de alegria. O dízimo também é fonte de ajuda. Devolvamos nosso dízimo ao nosso Senhor.

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8: 8:06.
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0: Sábado chegou e aqui eu estou para te fazer companhia nessa manhã chuvosa no Planalto Sul Catarinense. Sábado, 29 de agosto de 2026. Comando Geral está no ar. 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Bom dia para você do centro, dos bairros, do interior, das cidades vizinhas. Bom dia para você da internet, do aplicativo. Aonde quer que você esteja ligado ou conectado, um forte abraço. Que a paz de Deus esteja com você. Que a luz divina ilumine a sua vida. Que você consiga tomar as melhores decisões, ter as melhores atitudes para viver bem, bem, bem, muito bem.
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0: demais, demais a primeira, Gustavo Lima, Ainda Tem Amor? Se ainda tem amor, vale a pena tentar.
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0: Na Manhã Cultura, programação Comando Geral. 8:11. 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

0: Ela é música com conteúdo, com uma história, né? Ouvimos aí clássicos, clássicos, né? Com a Lauana Prado e o Zezé. Duas músicas que realmente conquistaram o povo e por muitos anos estiveram em evidência nas rádios, né? E hoje a gente relembrou aqui. Muito bom, muito gostoso de ouvir. 8h15 da manhã, programação Como Dirão apenas começando. Essas foram as primeiras de muitas aqui, é claro, né? Mas você pode sim, participar, interagir, pedir a sua música. Você dita o ritmo do programa. É você a peça fundamental que faz essa programação acontecer. Então vem comigo. Ligue 3541-0391, fala com a dona Sara aí nesse telefone, tá? 3541-0391, a Sara Helena de Deus vai atender o seu pedido. Ou melhor, ela vai anotar e quem vai atender o seu pedido é aqui, ó. É o mesmo. Então, lá anota o pedido, eu atendo com o maior carinho no ar aqui, no 3541-0391. WhatsApp Cultura 98403-4327, mensagem de áudio ou de texto. Só não esqueça de colocar o seu nome, tá, vivente? Participe aí, abençoadinho, abençoadinha. 98403-4327. Também, é claro, estamos aí nas mais diversas plataformas digitais, né? Estamos presentes no site, a nossa plataforma oficial, culturacamposnovos.com.br. Repito, culturacamposnovos.com.br. Lá você vai entrar no site, vai conferir, tem várias matérias do Departamento de Jornalismo Cultura. Tem o link para você clicar e ouvir a programação no seu celular, tablet, computador, notebook, através do site. Mas se você quiser o app da rádio, baixe o aplicativo aí na sua loja de aplicativos, na loja de apps do seu celular. É só digitar lá na busca Rede Scalabriniana, tá bom? Buscou, encontrou, baixa, lock instalado, você abre e aparecem as emissoras da rede. Aí você clica na logo da Cultura, ela abre a página, você dá o play e já leva a Cultura na palma da mão. Beleza? Legal? Bom demais, né? E é claro que você pode interagir conosco através do nosso Facebook e Instagram, né? No Face é a fanpage Cultura Campos Novos. No Instagram, @CulturaCamposNovos. Você pode seguir a Cultura aí. Beleza? Legal? São milhares, milhares de pessoas que estão conectadas nas nossas plataformas. Se quiser ser meu amiguinho, minha amiguinha, lá no Facebook, Douglas Tony Comando Geral. E no Instagram, @DouglasTonyOficial. Ah, e tem também a Cultura na Alexa. Eu tô falando, estamos em várias plataformas, né? É só vos falar assim pra Alexa. Ei, Alexa, toca Cultura FM 93,9. Essas são as palavrinhas mágicas e ela vai atender o seu pedido. Alexa, toca Cultura FM 93,9. Não adianta falar outra coisa, tem que falar isso, aí ela entende, tá? Alexa, ela busca e tudo mais, só que você tem que falar bem certinho, hein? Alexa, toca Cultura FM 93,9. E pronto! Estamos lá também, né? Olha aí. Falei de todas as formas de participações, de interações, então bora fazer essa programação acontecer no oferecimento de Infinity Rodas e Infinity Pneus, o shopping do carro na Avenida JK. 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Vejo aqui no nosso Zap Zap muitas carinhas, muitas mensagens. Depois do intervalo eu atendo esse povo querido.
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2: 8h20.
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0: Na cultura, comando geral. 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Bom dia para o Michael. Nosso amiguinho Michael do bairro Aparecida, carimbando o seu bom dia. Desejando um dia lindo para a família Cultura, família Pai e a sua família em casa, ouvindo a programação. Valeu, Michael! Aquele abraço, menino! 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

Douglas Tony, tudo bem com você? Sabadou! Sim, sabadou, menina! Que Deus abençoe o nosso final de semana, que seja assim, abençoado, maravilhoso, né? Beijo, abraço pra você, Bernadette Moreira. Bom dia, Douglas Tony, estou aqui trabalhando, vigia da UNOESC. Minha querida Neiva Moraes está lá trabalhando. Douglas, estou escutando esse maravilhoso programa. É a minha companhia aqui no trabalho. Olha que maravilha, né? Ela tá lá, trabalhando, tá cuidando ali, tá de vigia, né? Na entrada da UNOESC, com o radinho ligado aqui, ó. É a sintonia preferida, né? Beijo, que Deus abençoe você no trabalho, na atividade aí. Deus abençoe a família. Beijo, Neiva Moraes. E abração para todos da UNOESC. Ontem nós tivemos a cerimônia do chapéu com o pessoal de agronomia. Dezenas e dezenas de acadêmicos de agronomia estiveram lá recebendo os chapéus, né? E quem entregou foi o pai, a mãe, ou um convidado especial, um padrinho, madrinha, né? Foi uma cerimônia muito bonita. E eu quero agradecer mais uma vez a UNOESC pela parceria aqui com Douglas Tony, né? Estivemos lá numa semana intensa. Na segunda-feira, nós tivemos a cerimônia do jaleco da medicina veterinária, né? Aí na terça-feira eu tive compromisso e quem foi lá no meu lugar foi o Emerson Heiser. Ele me substituiu e apresentou o evento da cerimônia do jaleco de pedagogia. Aí na quarta-feira nós tivemos a cerimônia do blazer, que é a administração, né? E ontem foi então a cerimônia do chapéu com o pessoal da agronomia. Que Deus abençoe todos os acadêmicos aí. Sucesso aos amigos e amigas da UNOESC. A todos que daqui a pouco estão pensando também em fazer parte da UNOESC, né? Desejo muita sorte aí, que os caminhos te levem até lá, para que você consiga ingressar aí numa bela instituição como a UNOESC de Campos Novos. Um abraço para a coordenadora do campus de Campos Novos. Fazer parte da UNOESC, né? Desejo muita sorte aí, que os caminhos te levem até lá, para que você consiga ingressar aí numa bela instituição como a UNOESC de Campos Novos. Um abraço para a coordenadora do campus de Campos Novos, Juliane Brogliato, e toda a sua turma, né? Todos os coordenadores, professores. Um abraço a todos os funcionários ali, colaboradores da UNOESC, que sempre me recebem tão bem, né? Muito obrigado pelo carinho, tá bom, gente? Obrigado pela parceria de sempre. Um beijo pra você, Neiva, vigia da UNOESC, tá lá no posto de vigia e curtindo a programação aí, vigiando o nosso programa também, né? O Andrei Sandri, o Andrei diz que tá 100% com a cultura. Eu vou fazer uma figurinha nova aqui pra você, Andrei, colocando aqui, ó, continuo 100% com a cultura. Essa figurinha que você me mandou aqui já tá carimbada demais. Já é uma figurinha véia. Valeu, Andrei Sandri. Abração, meu queridão. Abraço pra família aí, meu irmão. 8:30. Essa é das antigas. Um degrau na escada. Ô, modão. Só que na versão forró, né?

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3: 8:36.
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4: Bom dia, bom dia, bom dia. 17 faltando para as 9. 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
4: Elizabeth está passando por aqui desejando um feliz sábado para você também. Valeu, Elizabeth, ó, um beijo, minha queridona. Passou por aqui, já bateu o cartão, confirmou a audiência.

0: Simone Mendes, Meu Silêncio. 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Abraço, meu irmão. Abraço pro mano Giovanni, pra toda a equipe aí. Bom dia pra Naura, minha amigona. Aquele abraço, bom sábado. Para os nossos amigos aí, um dia de paz, fé, saúde e amor. Amém, que assim seja, né? Valeu, Naura. Eu vou pro intervalo e eu volto já. É rapidinho, rapidinho. É vapt-vupt.
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2: 8:49.
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0: Bom dia para o Antônio Marcos Andrade, ligado com a gente. E aí, Antônio Marcos? Nome de artista, né? Estrelando Antônio Marcos. Valeu, Antônio. Obrigado pela audiência. Bom sábado, meu amigo.

0: negaria.
1: Negaria. Marília Mendonça com Maiara e Maraíza. Te quero do jeito que quiser. Que musicão, hein? Top demais. E a gente matou a saudade da Marília Mendonça, né? Como essa mulher cantava. Demais, demais. 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Bom dia, Vilmar de Andrade. E aí, meu amigo Vilmar, tudo beleza? Fogão velho tinindo, chimarrão espumoso, erva bem verdinha. Essa erva aí proporciona um chimarrão gostoso, né? Tá lá, tomando aquele bom velho mate amargo e ouvindo a programação Cultura Campos Novos. Que bom. Vilmar de Andrade, um abraço pra você e pra família também. Obrigado pelo carinho, tá? Maria Aparecida. Oi, Maria. Aparecendo aqui no programa. Bom dia pra Maria Aparecida. Ela tá desejando aí um dia lindo pra todos os ouvintes, né? Paz e bem pra você. Obrigado pela audiência. Beijo, Maria Aparecida.
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1: Pra fechar nossa hora musical, Zé Neto Cristiano, Fama de Louco. Uma versão, escute aí, bem bacana, bem legal, bonita essa música.

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2: 9:06.
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0: 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Entrou, comprou, economizou. 9:15, 9:15, bom sábado, feliz dia 29 de agosto.
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0: Aqui com Creed.

0: bom e velho sucesso, né? O que fez de sucesso essa música, caramba? 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Olha só, quero mandar um abraço para a turma do CTC Padre Benjamin. Alô, rapaziada, meus amigos, um abraço bem apertado. Depois de intervalo, eu quero mencionar aqui os nomes dos peões que estão hoje na peleia. O pessoal tá peleando nessa manhã de sábado e o vereador Molon, ele já mandou um vídeo aqui para mim. Ele tá lá, pilotando uma churrasqueira. Mas, vereador, não é fraco não. O Molon faz parte do CTC Padre Benjamin, ele, a esposa, a filha, né? A família. E ele tá lá pilotando, mandou um vídeo aqui, um vídeo bem provocativo, né, rapaz? Que provocação é essa? Mas me aguarde, ao meio-dia eu chego aí, pode ficar tranquilo. Só não vai comer tudo, tá, Molon? Que é isso, rapaz? E o Vande também já mandou aqui, que já tá preparando um aperitivo. Ah, não, é um tira-gosto, um tira-gosto. Ô, Vanderly, aí você não me ajuda, né, rapaz? 9h22 da manhã, você me manda uma provocação. Aí você tá quase me fazendo abandonar tudo aqui e me dirigir aí pro Salão do Romero. Que é isso, rapaz? Mas ao meio-dia eu chego aí. Guarda um pedacinho pra mim, guarda.
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0: 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Sim, sim, é uma alegria muito grande estar aqui com você, ouvinte cultura. Que prazer, que alegria estar aqui nesse dia, nessa manhã de sabadão, 29 de agosto de 2026. Último sábado do mês, e que seja um sábado lindo, mesmo com chuva, que seja um sábado lindo, né? Porque a gente precisa também de chuva. É claro que o que a gente pede a Deus é que seja uma chuva calma, tranquila, porque a previsão é de que nós vamos ter, entre hoje, amanhã, segunda, mais de 100, 150 milímetros, né? No Planalto Sul Catarinense, na região do Rio Grande do Sul. Ultrapassa 150, 200 milímetros de chuva. É a previsão. Mas a gente pede a Deus muita proteção, né? E eu quero mandar um abraço para todos do CTC Padre Benjamin. E essa turma merece palmas. CTC Padre Benjamin vem fazendo história em Campos Novos, minha gente. Há um ano iniciou suas atividades no celeiro catarinense e dentro desse um ano, muitas coisas boas já aconteceram e com toda certeza muitas outras irão acontecer, né? Hoje o CTC Padre Benjamin promove a oficina de declamação com César Augusto Furtado e Hernalda Múcio. Dois grandes nomes da declamação, dois grandes nomes da cultura. E nós temos então em destaque hoje esse projeto no Salão do Romeiro, projeto Cultura e Tradição Indo Além do Galpão, com o apoio total do Sicoobi Novos Campos. Sicoobi aqui de Campos Novos, apoiando então o CTC Padre Benjamin e, por consequência, essa oficina de declamação. Volto a repetir com César Augusto Furtado e Hernalda Múcio, dois grandes nomes, um casal incrível, com um conhecimento gigantesco, e hoje estarão repassando esse conhecimento aos integrantes do CTC Padre Benjamin e outros amigos e amigas de Campos Novos e região que fizeram suas inscrições, né? Pois foi colocado no Instagram, foi divulgado também essa oficina e foi divulgada durante a semana aqui na programação da Rádio Cultura. E essa oficina de declamação é muito importante aí para a busca do conhecimento e também para aprimorar as técnicas, porque nós teremos pela frente, mais precisamente na semana que vem, o FECARTE, que ocorre em Lages, Festival Catarinense de Arte e Tradição no município de Lages, né? Dias 5 e 6. Esse evento gigantesco será o maior da história e acontecerá na Uniplaque de Lages. Isso na semana que vem. Então, é um evento de preparação, é claro, mas principalmente para adquirir mais conhecimento dessa cultura tão importante e interessante, né? A oficina de declamação acontece hoje durante o dia todo e amanhã das 8 ao meio-dia, né? Então, vários integrantes do CTC Padre Benjamin, não somente do departamento de declamação, mas também do canto, da dança, as invernadas estão marcando presença também nesse evento, né? Parabéns ao patrão Jonatas e à patroa Vanessa, que

0: com os líderes do CTC Padre Benjamin. Por consequência, parabéns à diretoria, os sócios, fundadores, a patronagem, né, que está à frente, e parabéns pela dedicação, pelo amor, pelo carinho do professor Roberto Giacomini e a professora Janilce. A Janilce e o Roberto, eles estão à frente da declamação do CTC Padre Benjamin e, olha, estão fazendo história no CTC. Parabéns, professor Roberto, parabéns, professora Janilce, volto a repetir, parabéns por toda a dedicação, por todo o carinho, por todo o amor com que vocês estão tratando o departamento de declamação. Estamos muito felizes, muito contentes, e em nome do patrão, da patroa, a gente abraça carinhosamente, com muito respeito, os dois professores aí, e o Roberto e a Janilce, que estão à frente como instrutores, né? Parabéns pelo trabalho realizado. E esse evento ocorre então hoje e amanhã, com dois grandes nomes da declamação, César Augusto Furtado e Arnalda Múcio. E além desses amigos e amigas que eu falei aqui, temos grandes amigos que estão lá, já também preparando tudo para o almoço, logo mais ao meio-dia, né? Meu amigo Vanderly Recalcati, já mandou bom dia, Douglas, um abraço para nós. Estamos iniciando os procedimentos. E já lá no fogo, um tira-gosto, rapaz do céu. Eu não vou nem comentar, mas esse tira-gosto vai rolar agora, né? E eu vou ficar sem ao meio-dia. Que é isso, rapaz? Aí você me judia, Vande. Um abraço, meu querido. Está lá o Vande, o vereador Molon, também o Anderson, o Bortoli, né? Meu amigo Alex, o Calderoli. Enfim, um abraço para esses amigos queridos que estão aí na churrasqueira do Salão do Romeiro. Estão lá pilotando, né? Rapaz, e o Molon mandou aqui. O que é isso, Molon? Aí você vai me judiar. O vereador Molon não faz assim com os amigos, não, rapaz. Eu não vou nem comentar o que ele mandou aqui. Mas ele disse que vai degustar sozinho. Diz que não vai sobrar nada para mim. É. Se o Molon tá, eu não sei, acho que não sobra mesmo. Acho que não sobra. Eu não sei não, mas eu acho que eu vou combinar com alguém pra estourar um cano na cidade. Só pra ver o Molon ter que abandonar lá e não saborear nada. Alguém, por favor, estoura um cano aí na cidade. Ai, ai, ai. Deus livre e guarde, né, vereador Molon? Molon, que é da autarquia ali, do Samai, né? E hoje, então, ele tá lá ajudando, colaborando. De maneira alguma, a gente não pode deixar de maneira alguma isso acontecer, né? Ainda mais num dia de chuva como esse, não dá. Ficar sem água também não dá, né? Rapaz, já tá lá, ó. Ele mandou mais um videozinho aqui. E, ó. Peraí, que eu vou colocar o áudio do vídeo dele aqui, ó. Vou mandar aqui, ó. Fala aí.
1: Tá pururucando, Douglas, ó. Estamos escutando você e pururucando, corinho, ó.
0: Nossa senhora.
1: Mas nós vamos lembrar de você quando mastigar. Fique tranquilo.
0: Vamos lembrar de você quando mastigar. Vá. Pra não falar outra coisa. Valeu, meu queridão. Um abraço bem apertado pra você. Um abraço pra todos do CTC Padre Benjamin, que eu repito, estão fazendo história no celeiro catarinense. E é a primeira oficina de declamação. Muitos outros eventos com toda certeza irão acontecer, né? Com vocal, com a dança artística aí do CTC. E de certa forma abraçando também os demais CTGs, né? Dando essa oportunidade para que todos consigam aprimorar os seus conhecimentos.
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0: Bom dia, Loquedo! Vai pururucar, vai. Coloca o bracinho aí, Molon, no fogo, pra ver se tá quente.

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1: Hora certa.
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4: 9:40.
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3: Que maravilha! 9:47, bom dia, bom dia!
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3: Aqui vamos abraçando a galerinha em sintonia 93,9. Bom dia, Douglas! Manda um abraço pra nós, estamos trabalhando. Hoje tem deliciosa macarronada acompanhada com salada e pão francês. O teu programa é o melhor. Ah, para com isso, pelo amor de Deus. Abraço pra turma aí das Marmitas Ferreira. Muito obrigado pela audiência. A Elaine e toda a equipe aí preparando então hoje macarronada, né? Vai ter lá uma saborosa macarronada. Deliciosa macarronada com acompanhamentos, né? Pessoal aí da Morada do Sol, né?

0: mais aqui, ó. Então, a partir das 11 vai ser servido, né? Isso. A partir das 11, Marmitas Ferreira. O que vai ter, então, além da macarronada aqui, ó, além do macarrão gostoso, vai ter a salada e o pão francês também, né? Tá bom, Elaine, beijo pra você, obrigado pelo carinho, tá, menina? Bora, bora fazer macarrão aí! Quem mais aqui comigo, quem mais aqui? Elisa, Elisa Gasperin, bom sábado, abraço pra você e pra toda a sua família. Douglas, que seja um dia abençoado, que a jornada de hoje seja abençoada. Amém, amém! Valeu, minha querida Elisa, abraço, amigona! Boa e bela manhã para Ana Mendes. Ana Mendes do Ateliê das Artes CN. Douglas, olhe para este novo dia como um presente, não como um peso. Cada amanhecer traz consigo novas possibilidades, novos encontros e novas oportunidades de viver aquilo que Deus preparou. Não desperdice esta manhã alimentando apenas preocupações. Alimente também a esperança, a gratidão e a confiança. Maravilhosa mensagem. Muito obrigado, Ana Mendes. Concordo plenamente com você. E obrigado pelas palavras aqui, tá bom, menina? Ó, em Curitibanos, audiência confirmada de Edomir. Bom dia, Edomir. Abração pra você, pra todos aí de Curitibanos, né? Bom sábado, abraço. Edomir e família em sintonia 93,9. Alô, povo curitibanense. Zenifap, bom dia, bom sábado. Que este dia traga leveza e alegria. Deus abençoe seu fim de semana. Amém, que assim seja. Valeu, Zeni. Quem mais aqui no WhatsApp? O Daniel Alves, lã de Anitta Garibaldi. Daniel Alves está abraçando a família, os amigos e amigas de Anitta, também o seu amigo Cachorrão. Alô, Cachorrão de Anitta. O Daniel diz que o Cachorrão é ouvinte fiel aqui da Rádio Cultura. Não deixa a programação passar de qualquer jeito, não. Tá sempre em sintonia. Valeu então, Cachorrão. Au, au. Daniel Alves, abraço! Valeu, povo de Anitta Garibaldi. Rapaz, que provocação, que provocação. Vou te falar uma coisa. Eu vou te falar por que o pessoal faz isso comigo. Escute só, escute só.
1: Ó, Douglas, não sei se ficou bom, ó. Ah, sei se pururucou. Daqui a pouco nós te contamos se ficou bom ou não. Nossa. Tá? Pode ficar tranquilo.
0: Deus do céu. Lá, lá, lá, lá, lá. Marcos Mantovani também tá participando dessa coisa, mas vou te falar, Marcos Mantovani, eu tinha você como meu amigão do coração, e você tá se juntando à turminha do Molon aí, rapaz, é, provocação total. O Marcos Mantovani ficou sabendo que tinha aperitivinho, tira-gosto, e já foi lá pro Salão do Romeiro, no bairro Aparecida, né? E aí, pra me provocar mais ainda, ele gravou um vídeo do Molon batendo ali com a faca naquele couro. Ah, que pelanca é essa, rapaz? Pururuquinha, que delícia! Vocês me pagam, 9:51, bom dia. 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

0: Hora certa.
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3: 9:55.
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0: 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E aqui agora, 10 horas, vamos com notícias. Vem chegando na Manhã Cultura a informação da sala de redação com ele, a voz da notícia, Ortiz de Castro.
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0: Ortiz, bom dia, o que é destaque agora?
2: Olá, Douglas, bom dia para você, bom dia, amigos do Comando Geral. Santa Catarina ultrapassa São Paulo e lidera ranking de competitividade pela primeira vez. 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
2: Santa Catarina assumiu pela primeira vez a liderança do ranking de competitividade dos estados, elaborado pelo Centro de Liderança Pública, CLP. O estado ultrapassou São Paulo na edição de 2026 do levantamento, encerrando uma sequência de 14 anos em que os paulistas ocuparam o primeiro lugar. No ranking deste ano, Santa Catarina alcançou 87,06 pontos, enquanto São Paulo ficou na segunda colocação com 80,68 pontos. Também do Sul, o Paraná aparece na terceira posição, seguido pelo Rio Grande do Sul. O Espírito Santo é o quinto colocado. A classificação é elaborada a partir de indicadores que permitem comparar o desempenho dos estados em diferentes áreas consideradas importantes para a competitividade e a qualidade da gestão pública. Entre os pilares avaliados estão educação, saúde, segurança pública, infraestrutura, sustentabilidade, inovação, capital humano e eficiência da máquina pública, entre outros. A chegada de Santa Catarina ao primeiro lugar representa uma mudança inédita na série histórica do levantamento. Até então, São Paulo havia permanecido na liderança durante todas as 14 edições anteriores. O resultado também consolida o desempenho catarinense nas últimas edições do ranking. Em 2024, Santa Catarina havia alcançado a segunda colocação geral, além de aparecer em destaque em áreas específicas como segurança pública. O ranking de competitividade dos estados é produzido anualmente pela CLP e utiliza dados públicos para avaliar diferentes aspectos da atuação e das condições oferecidas pelos estados. A proposta é identificar quais unidades da federação apresentam melhores condições em áreas relacionadas à prestação de serviços públicos, desenvolvimento econômico, infraestrutura e sustentabilidade, permitindo uma comparação entre os estados brasileiros. Cultura Notícias, próxima edição, às 11 horas. Segue na comunicação do Douglas, o Comando Geral.
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0: Hora certa. 10:06.
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1: 10:16 da manhã, bom dia. Primeiro lugar em todo lugar. 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Quem está em sintonia 93,9 é a nossa amiga Janice Alves de Góis. Oi, Janice, hoje é um dia muito especial, muito importante.

0: ouvinte. Conta mais aí pra gente, minha amiga.
1: Dia onde que meu príncipe Ângelo Augusto completa seus 21 anos de idade, na flor da idade, né? Então hoje eu gostaria de homenagear ele, e também junto com a avó Nena, o tio Juninho e os seus padrinhos, e desejar muitos anos de vida, que Deus abençoe esse menino querido, que Deus realize todos os seus sonhos e que Nossa Senhora Aparecida cubra ele com o seu manto sagrado, que ele é a joia mais rara e preciosa da nossa família.
0: Parabéns!
1: Um bom final de semana a todos os radiovintes, a vocês aí da Rádio Cultura, e especialmente você e o Hermes Douglas, que estão sempre animando uma Rádio Cultura que chega além do seu alcance até o Rio Grande do Sul, aonde a gente se estaciona para passar o dia mais rápido e ouvindo as informações. Que Deus os abençoe e Nossa Senhora proteja vocês com seu manto sagrado. Um beijão a todos vocês aí da Rádio Cultura.
0: Beijão, Janice! Muito obrigado pelo carinho, pelas palavras e parabéns pro filhão! Felicidades aí, menino! Ângelo Augusto, de aniversário hoje. Que Deus Pai te ilumine sempre, tá? Que Nossa Senhora Aparecida te cubra com manto sagrado, sim. Sônia Silva Barili, de Pinheiro Preto, está ligada com a gente. Oi, Sônia. Bom dia para todos aí de Pinheiro Preto. Obrigado pela sintonia também. Em Abdom Batista, Jair Ross. Estamos na escuta. Um abraço, Douglas Tony. E vem chuva por aí. Pois é, menino. O tempo tá feio, tá carregado, tá carrancudo. É, o tempo tá de mau humor. Tá com a cara feia. Mas já choveu, mas vai continuar chovendo. Se parou, foi só pra uma trégua. Mas logo a chuva volta. O fim de semana vai ser assim, né? Início de semana também. É o que diz a previsão. Valeu, Jair Rosa. Abraço pra todos de Abidão. Ademir Lessi. E aí, Ademir Lessi, tudo beleza? Um abraço pra você. Obrigado pela audiência. E valeu pela mensagem, tá bom, Ademir? Esse motoqueiro, eu vou te contar, não é fraco não, hein? Não perde um lance aqui do programa, né? Valeu, Ademir Lessi. Gabriele Padilha, confirmando a audiência. Bom dia, Gabriele Padilha. Bom sabadão. Aqui na programação Cultura tem mais música, mais sucesso, no oferecimento de Loja Rallying, Base Forte e Lojão Astral.
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0: Aqui na Senhora Cultura, a senhora Celine Dion canta pra gente. 10:20 da manhã. Bom

0: 10h23, 10h23, Deise Silva já disse, programa tá pago. Muito bem, valeu então, curtiu aí o som da Celine Dion, né? Valeu, valeu, obrigado pela audiência então, abraço pra todos da Fazenda Pinheirinho, seu Nelson, dona Sônia, ouvintes fiéis da programação Cultura 93,9. 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Hoje o parabéns vai para Alana. Hoje a Alana está de aniversário. Parabéns, parabéns, parabéns. E a mamãe mandou um oi e um abraço bem apertado com uma mensagem linda. Douglas Tony, nesse fim de semana a gente celebra o aniversário da minha filha. Minha filha faz aniversário amanhã, 11 anos, né? Mas hoje eu já quero beijar, abraçar através da rádio aqui. Amanhã ela completa 11 anos, ela é a minha vida. E cada ano ao seu lado é uma bênção de Deus. Minha filha, você chegou e transformou todo o meu mundo. Deixou mais bonito, mais feliz, mais completo. Não existe nada maior do que o amor que eu sinto por você. Você é minha razão, minha força, meu coração fora do peito. Que Deus te cubra de bênçãos, te dê saúde, alegria e muitos sonhos realizados. Lembre-se, eu estarei sempre aqui para te amar, te proteger, te apoiar em tudo. Você é a coisa mais preciosa que eu tenho. Feliz aniversário, minha princesa. Mamãe te ama muito. Beijos da mãe Carol, da vovó Cleusa, de toda a família, nós te amamos muito. Parabéns, Alana. Felicidades, menina. Princesinha completa amanhã 11 anos e hoje a gente já começa a celebrar o aniversário, né? Felicidades pra você. 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Mais uma vez, parabéns pra Alana, pra mamãe Carol aqui e família, né? Felicidade pra você, meu anjo. Bom dia pro Adilson Ribeiro. E aí, esse menino? Tudo beleza, brother? Abração pra toda a família. Douglas, quero mandar um abraço pra minha família, família Savariz. Também pro meu neto Tonho. Ele tá ligadão, ele quer o Amigão Batista. Então tá bom, daqui a pouquinho a gente manda ver aí pra você no Amigão Batista, tá? Abraço, brother. Saúde e paz pra você, Adilson Ribeiro, ouvinte fiel da programação, né? Sempre, sempre dando um jeito de participar aqui, interagir e confirmar a audiência. 10h27 da manhã. 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
1: Hora certa. Cultura. 10h28.
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0: Comando Geral, abraçando aqui o Gilmar de Oliveira de aniversário. Alô, Gilmar, parabéns! Gilmar de Oliveira está celebrando a vida, a homenagem da Soeli Oliveira, a Mana Soeli. Parabéns, parabéns, Gilmar. Felicidade! Douglas Tony, meu amigo, que Deus abençoe nosso sábado, amém. Um abraço a todos que ouvem o programa, especialmente um abração aqui pro esposo Felipe e filhão Otávio. Opa, que beleza! Oi, Vanessa, tudo bem com você, minha amiga? Abração. Abração pro Filipão, maridão Felipe e o filhão Otávio. Beijo, abraço pra família toda aí, obrigado pelo carinho da audiência, bom sábado, que Deus abençoe vocês, tá bom? Abraço, Vanessa! Vanessa, do Laboratório Pasteur, né? E hoje tá em casa com o maridão, com o filhão, que beleza, que maravilha! Sirlei Mergarefo, bom dia, Sirlei! Tudo bem, menina? Obrigado pelo carinho da audiência. Bom e bela manhã de sábado pra você. Lidiane Bruneta, tá ligada com a gente. E aí, essa menina, tudo bem, tudo jóia? Também estou na escuta. Que bom que você está na escuta. Positivo e operante, só na cultura, aí é bom demais. Valeu, Lidiane, bom dia. Sirlei Moraes Nissel, ela também está confirmando a audiência. Bom dia, Sirlei. Sirlei Moraes Nissel na sintonia 93,9. Tem aqui a Sônia. Sônia Aparecida Alves de Lima aparecendo no programa. Oi, Sônia Aparecida, bom dia, bom sábado. Douglas, que Deus guie seus passos, ilumine seu caminho e te proteja aonde for. Amém. Feliz sábado para você também, obrigado pelo carinho, que Deus esteja com você, com a sua família. Obrigado de coração.

0: Bardolina. Estamos aqui no bairro Santo Antônio. Tudo de bom. Valeu, meu amigão Gilmar. Gente fina pra caramba. Ô, Gilmar, faz tempo que a gente não se vê, né, esse menino? Abração, meu querido. Grande amigo da gente, Gilmar, e toda a família, sempre em sintonia 93,9, né? Abraço aí pra Márcia, Eduarda, Gustavo, Dona Bardolina. Obrigado pelo carinho da amizade de sempre, tá? Saúde e paz pra todos. Estão lá no bairro Santo Antônio e vem com a vida na sintonia 93,9. É aí que eu me refiro. Valeu, Gilmar! Rosivete Carimba também aqui, ó, o seu bom dia. Rosivete Rodrigues, a Rosi. Bom dia também, estou na escuta. Aí que eu me refiro, aí é bom demais. Beijo pra você, Rosivete Rodrigues. Bom sabadão, bom sabadão. E aqui na nossa programação, vamos falando do Lojão. 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Eu vou ali e volto já. Já já às 11 tem notícias com o Ortiz.
1: Hora certa. 10h51.
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10h48 da manhã, 10h48. Douglas, estamos na cultura, aí que eu me retiro. Bom dia, meu amigo Douglas, tudo certo? Tudo jóia, graças a Deus. Estamos na cultura. Manda um abraço aí pra

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0: E na Cultura, para finalizar a nossa terceira hora musical, tem Cristiano Araújo.

0: caso é esse, hein? É um caso indefinido, né, senhor Cristiano? Cristiano Araújo aqui na manhã, finalizando a nossa hora musical, terceira parte do programa Comando Geral, 11 horas em ponto. 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Daqui a pouquinho a gente volta com o nosso comando geral para abraçar mais e mais pessoas. Porque agora quem chega para conversar com todo mundo aí, para falar de informação, é ele, Ortiz de Castro.
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0: Meu caro Ortiz, o que é destaque agora?
2: Olá, Douglas, estou de volta. Uso de substância proibida em clínica estética de Santa Catarina teria deformado rostos e necrosado bocas de clientes. 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

0: Clínica de Estética, localizada em Criciúma, é alvo de processo judicial movido por supostas irregularidades cometidas contra ao menos 6 clientes. De acordo com a denúncia encaminhada ao portal ND+, intervenções estéticas invasivas eram executadas com materiais inadequados e sem respaldo técnico, colocando em risco severo a integridade física das pacientes. Em ocorrência formalizada em 2020, uma das vítimas relatou que um procedimento realizado em 2019 nos lábios resultou em endurecimento do tecido. Após uma tentativa de correção feita pela esteticista, o quadro clínico se agravou. Na ocasião, a mulher precisou buscar auxílio de um cirurgião dentista para a remoção do material. O profissional requisitou a identificação exata do composto injetado, mas a esteticista se recusou a fornecer os dados. Conforme o registro policial, constatou-se que a mulher não possuía formação nem habilitação alguma legal para atos invasivos, atuando formalmente apenas como designer de sobrancelhas. Outra paciente relatou que seu atendimento ocorreu por volta de 2022. Afirmou que a profissional se apresentou como biomédica e garantiu que utilizaria ácido hialurônico na aplicação labial. Após o procedimento, motivado pela fama da esteticista, a cliente apresentou endurecimento do tecido, comprometimento da circulação sanguínea na boca e necrose na região da boca. Segundo a vítima, ao tentar contato com o estabelecimento em busca de suporte médico, a esteticista não prestou assistência e a bloqueou nos canais de comunicação. Diante do sumiço da profissional e da identificação de outros casos similares, novas ocorrências foram registradas e uma ação judicial foi aberta contra a clínica. O registro policial, efetuado em 2020, não resultou na instauração de inquérito policial. Em 2024, houve outro caso também registrado na polícia. Cultura Notícias, essa edição termina aqui. Voltamos segunda-feira. Douglas, muito obrigado. Bom trabalho para você. Bom final de semana.
1: Bom trabalho. Muito obrigado, Ortiz. Agora eu desejo a você um bom fim de semana, bom descanso e até segunda-feira com mais programação Cultura. Valeu, Ortiz.
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3: 11:07.
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1: Meu querido, minha querida, estamos agora na quarta hora de programação, quarta e última hora do Comando Geral. 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

Alce Matias, o meritíssimo. O que é isso, que musicão, hein? 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Daqui a pouquinho tem beijo e abraço aqui do ouvinte. Serginho Pôssera participa com a gente aqui.

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2: 11:21.
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0: Na Cultura, 11h30. Bom dia pra Rosa Pereira, ligada com a gente. Oi, Rosa, já vou atender o seu pedido musical aqui, tá? Fique em sintonia aí. Antes eu quero mandar abraço para a Maristela lá da Vargem. A Maristela parabeniza hoje a filha Mariliane, que está celebrando esse momento especial, mais um aniversário, saúde, paz, amor, muitas realizações. Continue sendo essa pessoa incrível, determinada. Tenho muito orgulho de você.

0: também a netinha Yara. Beijo pra netinha Yara. Abraço pra toda essa família querida aí. Parabéns, filha da mamãe Maristela. Felicidades. Muitos anos de vida. Ô, Serginho, Cordinha, fala com a gente.
1: Bom dia, família Rádio Cultura. Tudo certo com vocês? Aqui é o Cordinha, Campos Nova. Pode rodar uma música bem boa pra nós. E pode ser a próxima, tá na Ponta Agui. Ofertando a programação aqui pra toda a minha família, hein? Pra todos meus irmãos e pros meus compadres e amigos, são bastante. Hoje que ofertar a programação é pra toda a equipe da Rádio Cultura, que vocês animam, vocês com essas vozes de vocês, guerreiros do dia de hoje, tá? Um forte abraço pra vocês aqui pra Rádio Cultura e tudo é bom.
0: Tudo é bom. Valeu, Serginho, Cordinha. Ai, ai, ai, ai, ai. Vereador Molon mais uma vez me provocando, fazendo fusquinha, mandando vídeo aqui daquele corinho pururuca. Alô, Glastone, vai demorar aí, vou só mais um pouquinho, só mais um tiquinho. Vai me atacar as bichas desse jeito aí. Vá, vá, vá pra lá, Molon, o que que é isso? Abração pra todos aí do CTC Padre Benjamin, que estão no Salão do Romeiro hoje, oficina de declamação, já mencionei aqui na programação, né? Todo o trabalho que está sendo realizado hoje com os tradicionalistas, César Augusto Furtado e Hernalda Múcio. Eles estão hoje numa oficina de declamação, mas que envolve, né, o CTC Padre Benjamin. E esse mesmo convite aí foi feito para outros, para outras entidades, para outros amigos e amigas da tradição. E muitas pessoas estão marcando presença lá no Salão do Romeiro. Parabéns aí pelo trabalho realizado, tudo muito bem organizado. Parabéns ao professor Roberto, professora Janilce, que estão lá à frente, né, da declamação, e patrão Jonatas, patroa Vanessa, que estão recepcionando os amigos, né, são os anfitriões, então, deste evento. Todos que fazem parte do CTC, a diretoria, a patronagem, sócios fundadores, né, todos aí são abraçados aqui pela cultura, tá bom? Parabéns pelo evento.

0: E acontece hoje e amanhã, já em preparação também para o FECART, que é no próximo fim de semana, né? Abração, turma! E Molon, vai pra lá, você, Molon, o Alex Calderoli, também o Bortoli, o Vanderly, estão na minha lista, tá? Estão na lista negra. E eu que achei que vocês eram meus amigos, né? Tá bom, tá bom. Ô Newton, faz o seguinte, ô Newton, você que tá ajudando também aí, né? A tirar foto, mandar vídeo pra cá e tudo mais. Os assados. Você também tá na minha lista, tá, Newton? Ô Newton, vai trabalhar, Newton, vai trabalhar, vai fazer foto, vai fazer vídeo lá do que interessa, né? Não fica me provocando não, rapaz, vai pra lá, homem, que é isso? Pare de comer, Newton, pare de comer, homem do céu. Deus do livre. Newton, hoje foto e vídeo é com você? Aham, sim. Meia hora depois, ele com um pedaço de pão e um copão de café. Tá bom, tá bom, tá bom. E tô sempre ligado na cultura. Estou aqui na Barra Grande, Abdom Batista, Maria da Silva Kister. Beijo, dona Maria. Maria da Silva Kister está lá na comunidade Barra Grande. Pessoal de Abdom Batista, aquele abraço. Juninho Góes. Juninho mandando parabéns aí para o Ângelo Augusto. Ângelo Augusto Góes, seu sobrinho, que Deus ilumine sempre a sua vida, paz, amor, saúde e felicidade. Aqui do tio Juninho. Valeu, Juninho Góes. Bom dia, Douglas. Manda abraço para minha afilhada Marília. Deus a abençoe. Beijão da Neiva Ribeiro Leite. Valeu, dona Neiva. Neiva Ribeiro Leite, abraçando a afilhada Marília, né? Parabéns, então, aí. Beijo, abraço pra família. Tem mais aqui, meu Deus do céu. Beijo, abraço pra Lidiane e a Patrícia Braguiroli. Douglas, estamos na ativa nesse sabadão, estamos na cultura. Que bom, meninas. Muito obrigado, Lidiane. Obrigado, Patrícia. Família Braguiroli, sempre curtindo a programação. Beijo, abraço pra família aí. Quem mais aqui comigo? Ah, sim, a Rosa Pereira que pediu música. Rosa Pereira tá pedindo música do César Menotti Fabiano. Ela manda beijo e abraço pra colega e amiga, a Elisângela, né? Então tá bom, pra Rosa e pra Elisângela, as meninas da farmácia, elas estão ligadas com a gente. Oi, meninas, tudo bem?
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0: Ou não tá bem? Tá chorando por quê? Conta aí, César Menotti Fabiano, que história é essa?

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3: 11:39.
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3: 11:46.
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0: A funerária Frei Rogério, juntamente com o esposo Silis Paulo Moraes, mais conhecido como seu Silis da Celesc, os filhos Silis Clayton, Ayalon e Alisson, noras, genros, netos e bisnetos, demais familiares comunicam com pesar o falecimento da esposa e mãe, senhora Nilda Nunes de Moraes, ocorrido hoje aos 80 anos. O corpo está sendo velado na Capela 2 da funerária Frei Rogério, localizada na Coronel Lucidoro, número 333. O sepultamento dar-se-á hoje, com início da celebração da esperança às 17 horas, na Capela 2 da funerária Frei Rogério, seguindo logo após para o cemitério Dom Daniel Austin. Comunicamos com pesar o falecimento da senhora Nilda Nunes de Moraes.
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0: Reta final do nosso programa Comando Geral, 11:53 da manhã. Muito obrigado, anunciantes, co-patrocinadores, colegas de trabalho, foi mais um super programa, foi mais uma super semana. Segunda-feira estaremos juntos aqui na Cultura a partir das 8 horas da manhã, combinado? Encontro já marcado, segunda-feira, você, eu e você, aqui na 93,9 Cultura Campos Novos. 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
0: 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Senhoras e senhores, eu estou tirando meu time de campo, mas antes ainda, tem mais alguns recadinhos aqui, ó. Abração para o Rodrigo Scariotti. Rodrigo Scariotti tá na sintonia 93,9. Tá lá com uma bacia cheia de cocó. Cocoricó, cocoricó. Ele foi ao pescoço da galinhada hoje, né? Rapaz, o que vai fazer com tanta galinha? É, caipira? Rapaz, vai fazer hoje aquele brodo, aquele risoto. O que você vai fazer com tudo isso de galinha? Se sobrar uma, me venda uma, me venda uma. Não estou pedindo, estou pedindo para comprar. Mas se quiser me dar também não tem problema. Valeu, Rodrigo! Abraço esse menino! Valdemir Francisco Imer também foi ao pescoço das cocós. É só chover, é só esfriar que o pessoal dá um jeito de pescociar uma galinha, né? E ele tá mandando aqui beijo e abraço porque tem gente de aniversário. Fala aí, meu queridão.
6: Bom dia, Douglas. É o Valdemir Imer. Vou dar uma próxima música que já disponível para todos os homens, começa o Francisco, para a esposa Liane, para o filho Júnior, para a filha Larissa, que está na cidade hoje. Coitando o tempinho que tá meio chuvoso hoje. Tô preparando um cardápio diferente hoje. Uma polentinha e uma galinha caipira.
0: Nossa!
6: Beleza? Um forte abraço, tudo bom?
0: Forte abraço! Polenta e galinha caipira. E esse galo que cantou, se ele não se cuidar, ai, ai, ai, ai, ai, né? Valeu, Valdemir! Abraço! Maria Pelentir também registrando audiência. Beijo, abraço, valeu, Maria Pelentir! Gente, eu tô tirando meu time de campo. Vou deixar tocando aqui a última de hoje. Gustavo Mioto com Murilo Rufi, tá? Novo sozinho. Eu vou nessa. Beijo, abraço, excelente tarde. Que Deus abençoe o seu sábado, o seu domingo. E que a gente consiga se encontrar aqui na segunda-feira, a partir das 8 da manhã. Depois do Gustavo Mioto com Murilo Rufi, a qualquer momento, nós entraremos em rede, né? Então aí a gente entra em rede para o horário eleitoral. E depois do 12:25 ao 12:26, nós teremos a programação, então, do Caminho Se Faz Caminhando com Padre Genuir, aqui na programação Cultura. Também o programa da Prefeitura de Vargem, o Informativo Municipal de Vargem. E aí segue a programação Cultura Campos Novos. A partir de 1 hora chega o Edinho com

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27: Olá, muito boa tarde, ouvintes da Rádio Cultura, em especial os munícipes de Vargem. Estamos iniciando mais uma edição do Vargem em Ação. Aqui é o jornalista Oséias Inácio e juntamente com o assessor de comunicação Rafael, você acompanha a prestação de contas da administração municipal. Fique com a gente.
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27: E a Prefeitura de Vargem, em parceria com a Assistência Social do município, está disponibilizando 10 vagas gratuitas no transporte para quem tiver interesse em participar do curso de cuidador de idosos, gratuito, no SENAC em Campos Novos. A Emanuele Martini traz os detalhes e fala sobre a reserva de vagas no transporte que pode ser feita diretamente na Secretaria de Assistência Social.
29: O SENAC Campos Novos, em parceria com a Prefeitura de Vargem e a Secretaria de Assistência Social, estão disponibilizando aos munícipes de Vargem a oferta do curso de cuidador de idosos no formato de gratuidade para acontecer no SENAC de Campos Novos a partir do dia 8 de setembro até o dia 1º de dezembro. Esse curso totalmente gratuito vai acontecer nas segundas, terças, quartas e quintas-feiras à noite. Você que tem interesse em atuar nessa área como cuidador de idosos, formar-se um profissional da saúde, né, para realizar os atendimentos, seja domicílio, né, em casas de longa permanência, hospitais, aqui está uma excelente oportunidade. Por quê? Você pode fazer o curso gratuito no SENAC de Campos Novos e a Prefeitura de Vargem está disponibilizando 10 vagas no transporte, então, para quem tiver interesse em fazer esse curso aqui em Campos Novos. Ficou interessado? Entre em contato com a Simone da Secretaria de Assistência Social para reservar a sua vaga no transporte e com a equipe de atendimento do SENAC de Campos Novos para reservar, fazer a sua matrícula, né, e garantir a sua participação na turma. Afinal, são apenas 10 vagas. O telefone de contato, né, o WhatsApp, para que você possa fazer a sua inscrição é o 499-9960-1473. Repetindo, 499-9960-1473. O pré-requisito, então, é que a pessoa tenha, no mínimo, 18 anos, né? 18 anos completos, em virtude da responsabilidade civil desse curso. Você pode ter a carteira profissional assinada como cuidador de idosos, né? E nós sabemos que existe uma demanda crescente por profissionais cuidadores de idosos, né, devido à expectativa de vida, né, da população, à longevidade, ao aumento da qualidade de vida da população. Então, nós viveremos mais e precisaremos certamente de bons profissionais, né, para nos auxiliarem. Então, entre em contato conosco, garanta sua vaga, não perca essa oportunidade.
27: E a jovem atleta de Vargem, Stephanie dos Passos, foi convocada para representar o Brasil no Campeonato Pan-Americano de Capoeira, que será realizado em Lima, no Peru, durante a missão Brasil-Lima 2026. A convocação para a seleção brasileira é resultado de muita dedicação e disciplina. O Rafael conversou com a Stephanie e também o professor Paulo e traz os detalhes. Olá, Rafael.
1: Olá, Oséias e ouvintes da Rádio Cultura. Em especial a você, munícipe vargense. Estamos aqui hoje com a Stephanie, atleta aqui do município, e o professor Paulo, e eles vão contar para nós um pouquinho como foi a convocação. A Stephanie, então, ela será uma das novas atletas. Entre ela também tem outra atleta que treina aqui no município, porém ela mora fora, mas também foi convocada, e são em torno de 4 atletas aqui no estado, além do corpo técnico. Então vamos receber aí a Stephanie, ela vai contar um pouquinho sobre essa convocação e da importância desse jogo que vai ser em Lima, no Peru, em 2026, dos Jogos Pan-Americanos, que vai ter agora a modalidade de capoeira, pelo menos a modalidade brasileira, que até agora não tinha formalizado uma seleção brasileira. Boa tarde, Stephanie.
4: Boa tarde. É uma experiência muito legal, até porque não tinha seleção brasileira até agora. São 4 atletas por categoria, então você convocado é um orgulho muito grande, porque a gente se dedica muito para isso. A gente vai lá pro Peru para representar, vai ser nos dias 11, 12, 13 de dezembro. Como a seleção é nova, é uma mistura de emoções, a gente tá todo mundo vivendo a mesma experiência de novidade, então é muito especial ir lá e fazer o melhor e representar o nosso município e nosso estado.
1: Agora vamos falar então com o professor Paulo, que vai acompanhar as atletas. O professor Paulo faz parte do projeto da Capoeira, ele que vai estar coordenando a equipe da capoeira, da seleção brasileira de capoeira, lá em Lima, no Peru. Boa tarde, professor.
5: Boa tarde, prazer estar falando aqui com vocês da rádio, com nossos munícipes de Vargem. É um orgulho muito grande pra gente, né, receber essa notícia, essa convocação, vendo que a gente tem aqui um projeto novo que a gente está trabalhando no município de Vargem, um município de população pequena, um município pequeno. Então foi surpresa pra gente estar sendo convocado, né, mas a gente se dedica muito para que a gente consiga sempre estar dando qualidade de treino, qualidade de exercícios e disciplinas para nossos atletas, além da capoeira, transformando realmente essa galera em atletas para estar no topo, né, das artes marciais e estar representando realmente o Brasil fora, onde a capoeira também está muito difundida. Refazer esse Pan-Americano, a gente está lá fazendo parte disso, nos enche de orgulho e dá esperança também de a gente estar levando a capoeira para outras modalidades, para outros eventos, bem como as Olimpíadas, né? Que eu acho que a capoeira faz parte já de longos batalhas aí com os mestres, com os capoeiristas aí, para que introduza a gente em Olimpíadas, em disputas aí, né? Hoje ela já tem regras, ela já tem uma seleção formada, então vai ser, cara, muito bacana a hora que a gente chegar a fazer parte de uma Olimpíada, que é o sonho de todo capoeirista. Eu acho que a capoeira tem somado muito para nossos jovens, para nossos adolescentes, para nossas crianças, para nossos adultos, na educação, na formação de talentos. Então a capoeira hoje está merecendo a chegar em palcos maiores. Eu gostaria de estar agradecendo em especial todos os atletas que estão comigo todos os dias de treino, a toda a população de Vargem que acreditou que a gente fosse participemos do MB12, onde a gente foi amparado aqui, tanto pela população como pela administração, a nossa associação, que hoje a gente tem, constitui a nossa associação, né, de capoeira e dança aqui no município também, que é uma dos nossos alicerces para que a gente consiga estar dando qualidade de treino, tá dando vestimenta para os atletas, tá dando alimentação durante os treinos. Então é uma somatória de esforços que hoje tem essa galera aí, essas duas atletas de Vargem convocada para a seleção brasileira. Isso acho que é uma questão de orgulho para a gente, é uma questão de orgulho para o município de Vargem, tá levando o nome do município de Vargem mundo afora e representando, principalmente representando o nosso país lá fora. Tenho certeza que a gente vai fazer o melhor, né? E vamos ser bem representados lá.
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27: A Secretaria de Assistência Social de Vargem promoveu nesta sexta-feira uma tarde de reflexão sobre o Agosto Lilás e a importância do combate à violência contra a mulher.
6: Estamos agora aqui com a Taíne, ela que é do grupo teatral Menegazo, de Casca, Rio Grande do Sul. Estiveram aqui em Vargem apresentando a peça teatral Sinais e Alerta. A Taíne vai contar um pouquinho para nós como foi a peça e também um pouco da trajetória do grupo. Boa tarde, Taíne.
7: Boa tarde, olá a todos os ouvintes. Muito obrigada pelo prestígio do nosso trabalho. É uma alegria muito grande estar aqui hoje no município de Vargem pela primeira vez. Nós somos um grupo já com 35 anos de trajetória, então para nós é muito legal conhecer novos espaços e novos municípios. A gente está aqui hoje pela campanha do Agosto Lilás, que traz a campanha da prevenção à violência contra a mulher. Então, esse trabalho que a gente está fazendo aqui hoje se chama Sinais de Alerta. É uma peça teatral que traz, aborda sinais que acontecem dentro da casa das mulheres e como elas podem lidar com isso, perceber o que está acontecendo e sair de situações de abuso e de violência. A gente espera que com esse trabalho as mulheres se sintam encorajadas a denunciar e a buscar ajuda nesses casos e que os homens reflitam sobre as atitudes deles e sobre as atitudes que eles passam adiante para os filhos, para os netos e para toda a família. Esse é um trabalho para refletir, para sair daqui pensando sobre a vida. Nosso agradecimento em especial à administração municipal, que acreditou no nosso trabalho, confiou, e pedir para o pessoal seguir a gente no Instagram. A gente tem um Instagram que chama Menegazo Teatros, no plural, tudo junto, e lá podem conhecer outros trabalhos, outras histórias que a gente conta por aí.
27: E assim encerramos mais uma edição do Vargem em Ação. Obrigado a todos pelo carinho da audiência, até sábado que vem. Até mais, tchau, tchau.
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2: Alô, Brasil! Está no ar o programa Viva a Vida da Pastoral da Criança.
3: Olá, você que nos acompanha em cada programa. Que bom que você está com a gente novamente.
2: No programa de hoje, nós vamos conversar sobre um assunto que precisa de toda a sua atenção. Nós vamos falar sobre o combate ao fumo e os males que ele traz para a nossa saúde.
3: Nesta semana, comemoramos o Dia Nacional de Combate ao Fumo, cujo objetivo é conscientizar as pessoas sobre os males do cigarro e incentivar a prevenção e o abandono do uso de qualquer forma de tabaco.
2: Queremos conversar também sobre o cigarro eletrônico, cujo uso tem crescido muito no Brasil, especialmente entre os jovens.
3: Você quer saber um pouco mais sobre isso? Então continue aqui, porque o programa Viva a Vida já está no ar.

0: O fumo é a droga mais devastadora que conhecemos. Causa doenças muito graves e pode até levar à morte.
1: Apesar dos avanços na redução do consumo de cigarros, uma das preocupações recentes é o crescente uso dos cigarros eletrônicos, também conhecidos como pod ou vape.
0: Para conversar sobre o combate ao fumo, está aqui a doutora Ana Leia Clementino, médica pediatra. Ela atua também como líder da Pastoral da Criança em Londrina, Paraná.
1: Doutora Ana Leia, o que são os cigarros eletrônicos ou vapes?
2: Os cigarros eletrônicos, que também são conhecidos como vapes, são aparelhos movidos por bateria que aquecem um líquido e produzem um aerossol que é inalado pelo usuário. Esse líquido geralmente tem nicotina, aromatizantes e diversas outras substâncias químicas. Ao contrário do que muitas pessoas pensam, não é somente vapor de água. O aerossol contém partículas muito finas, metais pesados e compostos tóxicos que podem sim causar danos ao organismo. Muitos modelos ainda permitem altas concentrações de nicotina, favorecendo mais ainda a dependência. Além disso, os sabores e a aparência moderna acabam atraindo principalmente adolescentes e jovens. Por isso, os especialistas alertam que esses produtos representam sim um importante problema de saúde pública e não devem ser considerados uma alternativa segura ao cigarro comum.
0: A nicotina é o principal componente do cigarro eletrônico. O que é a nicotina e como ela age no organismo?
2: A nicotina é uma substância altamente viciante presente no tabaco e também na maioria dos cigarros eletrônicos. Quando ela é inalada, chega ao cérebro em poucos segundos, estimulando a liberação de dopamina, que é um neurotransmissor relacionado à sensação de prazer. Esse efeito faz com que a pessoa queira usar o produto repetidamente, levando à dependência. Então, em crianças, adolescentes e gestantes, os riscos são ainda maiores, porque o cérebro continua em desenvolvimento até cerca dos 25 anos e a nicotina pode prejudicar a memória, a atenção, o aprendizado e o controle das emoções. Ela também aumenta a frequência cardíaca, a pressão arterial, favorecendo doenças cardiovasculares. Então, por isso, a nicotina é considerada uma das substâncias que mais causam dependência no mundo.
1: Por que os cigarros eletrônicos não são liberados no Brasil?
2: No Brasil, a venda, a importação e a propaganda de cigarros eletrônicos continuam proibidas pela Anvisa. Essa decisão foi mantida porque existem muitas evidências de que esses produtos fazem mal à saúde e ainda não demonstraram segurança nem benefícios suficientes para a população. Então, estudos mostram que eles aumentam o risco de dependência da nicotina, podem causar doenças pulmonares e cardiovasculares, além de favorecer o início do tabagismo entre adolescentes. Outro problema é que muitos produtos vendidos ilegalmente apresentam composição desconhecida e sem controle de qualidade. Então, a proibição busca proteger principalmente crianças e jovens, reduzindo a exposição a um produto que oferece riscos importantes à saúde.
0: O cigarro eletrônico, doutora, também vicia? Causa dependência?
2: Sim, o cigarro eletrônico pode causar dependência tanto quanto ou até mais que o cigarro convencional. Muitos dispositivos usam sais de nicotina que permitem concentrações muito elevadas dessa substância e facilitam a sua absorção pelo nosso corpo. Além disso, como o vape costuma produzir menos irritação na garganta e tem sabores agradáveis, muitas pessoas acabam usando o aparelho durante todo o dia sem perceber a quantidade de nicotina que estão consumindo. Então, com o tempo, surgem sintomas de abstinência, como irritabilidade, ansiedade e dificuldade de concentração quando a pessoa tenta parar. Por isso, o cigarro eletrônico não deve ser visto como um produto inofensivo, mas como uma importante fonte de dependência química.
1: Doutora Ana Leia, os cigarros eletrônicos fazem menos mal do que os cigarros convencionais?
2: Não existe evidência de que os cigarros eletrônicos sejam seguros. Embora alguns estudos indiquem que eles possam produzir menos substâncias tóxicas do que o cigarro convencional, isso não significa que eles sejam inofensivos. Eles expõem o pulmão a diversos compostos químicos capazes de provocar inflamação, irritação das vias respiratórias, piora da asma, aumento do risco de infecções respiratórias.

0: Doutora Ana Leia, o que o cigarro eletrônico causa no pulmão?
1: Já foram descritos casos de lesões pulmonares conhecidas como EVALI, E-V-A-L-I, que é uma sigla em inglês para descrever especificamente a lesão pulmonar associada ao uso de cigarros eletrônicos ou vape, que pode levar à internação e até à morte. A EVALI é uma inflamação pulmonar aguda que pode ser grave. Nesses casos, a pessoa pode apresentar tosse, falta de ar, dor no peito, febre, calafrios, cansaço, náuseas, vômitos, diarreia, dor abdominal e alterações importantes no raio-x ou na tomografia de tórax. Portanto, trocar o cigarro convencional pelo eletrônico não

0: produtos regulamentados, com acompanhamento profissional e apoio comportamental. Mas a segurança a longo prazo ainda não é conhecida. Então, os resultados dessas pesquisas não justificam o seu uso por jovens, gestantes ou não fumantes, ou a recomendação do uso desses cigarros como forma de parar de fumar. E na prática, muitas pessoas acabam usando os dois produtos ao mesmo tempo, mantendo a dependência do vape. Então, o tratamento com melhores resultados continua sendo o acompanhamento profissional associado a medicamentos aprovados quando são indicados e apoio comportamental. Por isso, atualmente, o Ministério da Saúde, a Sociedade Brasileira de Pneumologia e a Anvisa não recomendam o cigarro eletrônico como tratamento para parar de fumar. Quem deseja abandonar o cigarro deve procurar uma unidade de saúde, porque o SUS oferece tratamento gratuito para cessação do tabagismo em vários municípios do Brasil.
1: Doutora Ana Leia, de que maneira o cigarro eletrônico é perigoso para os não fumantes?
0: Bom, mesmo quem não fuma pode ser prejudicado. O aerossol liberado pelo cigarro eletrônico tem nicotina, partículas ultrafinas e outras substâncias químicas que ficam no ambiente e podem ser inaladas por pessoas próximas. Crianças, gestantes, idosos e pessoas com doenças respiratórias são especialmente vulneráveis. Além disso, quando o uso se torna comum em ambientes sociais, aumenta a curiosidade e a experimentação entre os adolescentes, favorecendo o início da dependência. Então, assim como acontece com o cigarro convencional, o ideal é manter ambientes totalmente livres da fumaça e do aerossol produzido pelos dispositivos eletrônicos.
2: Doutora Ana Leia, que riscos esses cigarros eletrônicos trazem para o meio ambiente?
0: Os cigarros eletrônicos também causam impactos ambientais muito importantes. Muitos são descartáveis e têm plástico, baterias de lítio, metais pesados e componentes eletrônicos que contaminam o solo e a água quando são descartados de forma inadequada. Os cartuchos ainda podem conter resíduos de nicotina e outras substâncias tóxicas. Além disso, o aumento do consumo gera mais lixo eletrônico, que é difícil de reciclar. Então, além dos prejuízos para a saúde das pessoas, os cigarros eletrônicos representam um sério problema para o meio ambiente.

0: E agora, gente, nós vamos conversar com a Maria Inês Monteiro de Freitas, coordenadora nacional da Pastoral da Criança. Maria Inês, o que você gostaria de comentar sobre o tema do programa de hoje?
1: O uso do cigarro eletrônico é um desafio crescente, especialmente entre os jovens. Muitas vezes apresentado como uma alternativa menos prejudicial do que o fumo de cigarro normal. Para muita gente, ele é visto como algo moderno, inofensivo e até socialmente aceitável. No entanto, essa é uma ideia completamente falsa. O cigarro eletrônico também contém substâncias nocivas, pode causar dependência e traz riscos reais à saúde. A prevenção, ela vem do diálogo e informação. Os líderes da Pastoral da Criança conversam com as famílias e comunidades sobre o tema, especialmente com as gestantes, sobre os perigos do fumo. Cuidar da própria saúde é um ato de responsabilidade e também de amor à vida.
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3: Vamos conversar também com a Maria José Pereira de Melo, líder da Pastoral da Criança da paróquia Nossa Senhora Mãe dos Homens, de João Câmara, Rio Grande do Norte.
0: Maria José, que orientações os líderes da Pastoral da Criança dão para as famílias, mães e gestantes sobre os perigos de fumar?
4: Os nossos líderes orientam que o fumo é prejudicial para quem fuma e também para as pessoas que convivem no mesmo ambiente com o fumante, principalmente as crianças, que correm um grande risco de ter infecções de ouvido, complicações respiratórias, principalmente pneumonia. A orientação para a gestante é que ela deve evitar fumar, pois assim aumenta o risco de aborto, deslocamento de placenta, parto prematuro e baixo peso do bebê.

0: ao nascer. 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
1: E agora chegou a hora de ouvirmos aquela mensagem de otimismo e de esperança de Dom Frei Severino Klasen, arcebispo de Maringá, Paraná e presidente da Pastoral da Criança.
2: À luz da fé, somos chamados a cuidar da vida como um dom precioso. É o que diz Jesus no Evangelho: eu vim para que todos tenham vida, e uma vida saudável, não uma vida viciada. Por isso, tudo aquilo que prejudica a saúde, que cria dependência, precisa ser questionado. A verdadeira liberdade não está em experimentar tudo, mas em escolher aquilo que promove a vida. Diante disso, somos convidados a fazer escolhas mais conscientes, valorizando a saúde, a dignidade e o bem-estar. Evangelizar, anunciar a boa nova, é dar garantias para que ninguém viva dos vícios, mas seja uma pessoa positiva, inteira, completa, feliz.

0: Por hoje é só, gente. Agradecemos a todos que nos acompanharam neste programa.
1: 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Anote aí, www.pastoraldacrianca.org.br.
0: Tchau, gente, e até o próximo Viva a Vida.
1: Até lá, pessoal.
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1: 1:04.
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10: Você sabe como funciona o Sistema CNA, FAESC, Senar, Sindicatos Rurais? 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
14: E aí, rapaziada, olá, boa tarde. Estamos chegando nesse sabadão com mais uma edição por aqui, né? Ótimo final de semana para você, obrigado pelo carinho, pela sua audiência. Edinho Carlos, a partir de agora, na comunicação. Com muita alegria aí, levando a tarde da cultura aí. 29 do mês de agosto hoje, 23 graus é a temperatura, o tempo tem uma estiada. Tá aí o sol, né? Só volta a chover final da tarde, segundo a previsão do tempo. Cara, não acertam tudo, tudo, tudo também, né? Tá rolando água essa hora, mas que bom, né? Choveu de madrugada e foi só chuva, pelo menos é o que a gente sabe aqui na nossa região, deu boa, né? 8403-4327 pra galera participar, pedir aí sua música. 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Bora de música pra galera que tá curtindo, uma excelente tarde. Obrigado pela companhia.

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1: 1:20.
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0: família Frei Rogério, de Valdomiro Júnior Piscapini, informa. 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
1: 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Comunicamos com pesar o falecimento da senhora Nilda Nunes de Moraes.
0: Informou a funerária e capelas Frei Rogério. 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
0: Bora lá, moçada. Ótima tarde pra você. Obrigado pelo carinho, pela companhia aí. Cultura FM. 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Deixa eu mandar um abraço aqui pra quem? O Serginho tá comigo, né, Cordinha? Obrigado pela sua companhia aí. Diga lá, Cordinha.
4: Boa tarde, família Rádio Cultura. Tudo certo com vocês? Aqui é o Cordinho da Campos Nova. Pode rodar uma música bem boa pra nós da terceira dimensão e na cor dos seus olhos e ofertando a programação aqui pra toda a minha família, lá pro seu Luiz, pro seu Jair Bressane e pra toda a família, lá pra dona Maria, pro seu Darcy, lá pro seu Rodrigo, pra dona Débora, e lá pro seu Pedrão, pro seu Fábio Bazé, e lá pro seu Zareguinho que tá na peleia aí, lá pro seu Bochecha e pra turma do Manitão, Tapetão Preto, hein? E lá no bairro Aparecida, minha prima Ana, e pro seu Jair e pro meus irmãos, e um forte abraço. Um abraço pra vocês e tudo é bom.
0: Grande Corginho, obrigado pela participação e tudo de bom também.
5: 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Eu até tô sofrendo, mas eu tô vivendo.

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1: 1:33.
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7: 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Deixa eu mandar um abraço aqui pro seu Antônio Todo, de Anitta Garibaldi, tá comigo, né, seu Antônio? Ailda das Graças Antunes também tá ouvindo a nossa programação.
14: Boa tarde, Ailda aqui. Quero pedir uma música pra você e com os atuais.
7: É.
14: Amada minha, que é jaqueta no ombro, né? E só pra me escutar aqui.
7: Aham.
14: Tô na tua escuta aqui, beleza?
7: Beleza.
14: Uma boa tarde pra você e fica com Deus, um abração.
7: Tchau, você tchau. Também, fica com Deus, tudo de bom. Arreda as cadeiras da sala, da cozinha, não sei onde é que você tá aí pra gente dançar junto a essa então. O Argel Antunes também tá ouvindo a nossa programação, vai de carona aí. Seu Antônio Todo, como falei lá de Anitta Garibaldi também. Bora de atuais pra gente relembrar assim, ó.

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1: 1:44. 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
0: 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Deixa eu mandar um alô aqui pra Daiane Albuquerque, diz que tá curtindo as bandinhas aí. Obrigado pelo carinho aí, Daiane, tudo de bom. É, quem mais aqui comigo? O André também tá ouvindo a nossa programação, né, Andrezão? Abraço e tudo de bom. Bora de passarela pra cantar assim, ó.

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1: 2 horas.

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8: Vamos lá, seguindo a programação aqui desta tarde na companhia do Super Castanhel. Deixa eu mandar um abraço aqui pra galera participando com a gente, né? O Robinho Campina, boa tarde, toca aí guardanapo pra gente curtir. Um excelente sábado, animado aí na cultura, valeu, bom final de semana. Mandou a foto da Bisa aí, a dona Cilei, babando em cima aí do netinho, né? É isso? Grande abraço, Robinho, obrigado pela companhia. Quem mais aqui comigo também? O André, né? Olá, manda abraço aqui para nós do Barro Preto, Anitta. Eu ofereço pro Luiz Valmir Padilha, e que tá aqui no meu sítio, e pra minha esposa Delurde. Beleza? Abraço, tudo de bom, obrigado pela companhia. A Carol homenageando a filhona de aniversário hoje, a filha Alana, né? A Carol Silva homenageando então a filha Alana, dizendo o seguinte, que a filha Alana é tudo pra ela, né? Que amanhã ela completa 11 anos de vida e que cada ano do seu lado é uma bênção de Deus. É, você chegou e transformou todo o meu mundo em mais bonito, deixou mais bonito, né? Mais feliz, mais completo. Não existe nada melhor do que o amor que sinto por você. Você é minha razão, minha força, meu coração fora do peito. Que Deus te cubra de bênçãos, te dê saúde, alegria e muitos sonhos realizados. Lembra sempre que eu estarei sempre aqui para te amar, te proteger e te apoiar em tudo. Você é a coisa mais preciosa que eu tenho. Feliz aniversário, minha princesa. Mamãe te ama muito mais do que tudo nessa vida. Beijos da mamãe Carol, então, e da vovó Cleusa. Nós te amamos demais, meu amor, amor da mamãe, diz a Carol aí para a filhona, então, né, a Lana. Parabéns, felicidades, 11 anos amanhã. Tudo de bom para você. Obrigado pelo carinho aí. Gente, bota em rainha musical agora para cantar.

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1: 2:12. 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
11: Vamos lá, seguindo nesse sábado, obrigado pelo seu carinho e pela sua companhia. Falei antes do Robinho Campina aqui, né? A Cilei, né? Que tava amando aí pro bisneto, né? Coisa boa demais. Parabéns aí à família, né? Criança na casa, criança, bebê novo aí, é tudo de bom, né? Quem de aniversário aqui também? O filho João Eduardo, né? Quem mandou aqui foi a Marinalva. O filho João Eduardo completando 10 anos. Homenagem da família, né? Do pai, seus irmãos, sua mãe, Marinalva e todos os primos, primas, tios e tias, né? Parabéns, João Eduardo. Então, 10 aninhos. 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Deixa eu mandar um abraço aqui pra quem? Aqui a Cilei, tá ouvindo nossa programação também, né? Cilei, abraço, tudo de bom pra vocês, parabéns mais uma vez aí. A Lidiane Bruneta pediu Bruno e Marrone aqui na programação, tudo de bom, obrigado. A Claudete pediu o sucesso com Ed Brito e Samuel, obrigado pela companhia também. Tem recado aí pro final de semana que vem, rapaz. Como é que é a história aí, minha querida?
12: Nair. Eu, aqui é a Nair de Fátima Dutra, aqui do bairro Brasília. Eu quero pedir, se for possível, pra você dar um alô lá pra Anitta Garibaldi, lá no... Na casa do meu tio lá, do tio Itair Ribeiro.
11: Seu Itair.
12: E a minha prima Vera. Que se der que o tempo tiver bom... Sábado ou domingo nós íamos cedo pra lá.
11: Sábado que vem.
12: É pro Luiz Valmir e Padilha esperar nós, que nós íamos com a cerveja e o churrasco pra sala.
11: Opa, isso muito me interessa.
12: É pra ele arrumar a lenha, né?
11: Aham.
12: Pra nós sapecar uns ossos, umas carnes lá, pra nós passar o dia lá, tá bom?
11: Tá bom.
12: Daí pode ele que vá se preparando. Prepare a lenha que... Se nós não for no sábado, nós vimos no domingo bem cedo.
11: Tá bom.
12: Combinado. Passar o domingo lá com eles, tá bom?
11: Tá bom, então.
12: O gole nós levemos uma cervejinha e uns refrigerantes, né? Uns Guaraná.
11: Aham. Beleza.
12: Pra ele só arrumar a lenha, que é o resto nós levemos tudo daqui.
11: Não deixa molhar a lenha.
12: Carne,
11: né?
12: Guaraná e cerveja.
11: Tá bom.
12: É pra ele se preparar.
11: Tá certo.
12: Tá bom?
11: Valeu. O feriadão aí do 7 de setembro vai ser por lá, então, né? Se prepara aí. Esses meus ouvintes merecem um prêmio, né, rapaz? Fala um negócio. Chega pra cá, Bruno e Marrone.

0: Hora certa.
1: 2:28. 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
2: Bora lá, moçada, seguindo a programação na companhia do Super Castanhel, com muitas ofertas aí pra você aproveitar, né? Ótimo sábado pra você, obrigado pelo carinho, pela sua companhia. Pra participar, 8403-4327, pedir aqui sua música, fica bem à vontade, tá bom? Agora tem Luana Prado.

0: 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Cultura.
1: 2:43.
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1: 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Bora de música!

0: 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Hora certa, Cultura.
1: 2:57.
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9: 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Comunicamos com pesar o falecimento da senhora Nilda Nunes de Moraes.
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2: Seguindo aí a programação na Tarde da Cultura, obrigado pelo seu carinho e sua companhia aí, rapaziada. Bom finalzão de semana pra você, aproveita aí o sol aí, por enquanto. Nada de chuva.
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1: 3:16.
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7: Deixa eu mandar um abraço aí pro Andrei Sandri. Deixa eu achar a vinhetinha aqui do Andrei Sandri. Andrei Sandri, onde é que tá aqui a vinhetinha dele? Deixa eu atualizar aqui a minha botoneira. Achei aqui, onde é que tá? Fala, Andrei, garanto que tá tomando chimarrão, hein, Andrei? Abraço, obrigado pela companhia aí, Andrei. Figuraça. Mandar um alô pra quem? O Ademar Batista, lá de Anitta Garibaldi, também ouvindo nossa programação. Obrigado pela companhia, gente. Deus. Boa.

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1: 3:31.
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2: Seguindo por aqui a programação, manda um alô aí pro Daio. Tá tomando chimarrão e comendo pipoca e ouvindo a Cultura. Abraço, obrigado pela companhia aí, amigão.

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1: 3h45.
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1: 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O corpo está sendo velado na capela 1 da funerária Frei Rogério, Rua Caetano Carlos, 630. A cerimônia de despedida será amanhã, com o início da celebração da Esperança às 9 horas, seguido logo após para o cemitério Dom Daniel Oxim. Comunicamos com profundo pesar o falecimento da senhora Simone Aparecida da Silva.
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1: Vamos lá, rapaziada. Seguindo aqui a programação desta tarde bacana de sabadão, né? 20 graus de temperatura. Sol presente, né? Pra quem disse que ia chover pra caramba. Aquela coisa nada toda, nada de chuva. Choveu de madrugada, né? Mas depois. Ai, ai, ai. Falou do tempo, rapaz. Quer mentir, fala do tempo, né? Não tem jeito, não. Eita, coisa boa. Deixa eu mandar um abraço pro Andrezão, que tá curtindo a gente, né, André? Abraço e tudo de bom. A gente segue por aqui com mais música. A Vanessinha Camargo chega pra cá.

0: Só ignora aí, hein? Felipe Rodrigo na programação, manda um alô pro seu Ade. O seu Ade tá curtindo a gente, né, seu Ade?
1: Fala, Pedrinho, tamo aí, tamo de boa, tamo suave, curtindo vocês aí.
0: Suave na nave, né?
1: Cara, que programa baguado.

0: Coisa boa.
1: Deus abençoe. Sarada agora, um limpe de moda. O moda vai estar pra quase pouco. Beleza?
0: Então tá bom, senhor. Eu vou tocar uma melhor ainda então agora, ó.

0: 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Hora certa, Cultura.
1: 4:01.

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0: Vamos nessa, rapaziada, a partir de agora na companhia por aqui do Super Lucas. É isso aí, 4:05, até as 5, Super Lucas aqui comigo, dando moral aqui pro Edinho, né? Nesta reta final aqui do meu horário. 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Bora de música, Michael e Vinícius cantam agora aqui, ó.

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1: 4:17.
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6: Pois é, rapaziada, vamos nessa então, né? Vamos seguindo aqui, falei antes, 20 graus, né? Que nada, cara, tá 24 graus aqui no centro. Esses termômetros, eu vou te falar um negócio, hein? Passa cada peça na gente que eu vou te falar, deixa eu ver se não mudou já, porque olha, vou te falar um negócio. 24 graus aqui no centro de Campos Novos, então. Tempo ensolarado, né? Finalzinho de tarde, coisa boa, você ouvindo a Cultura. 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Deixa eu mandar um abraço Boa tarde, Adinho. Aqui é o Cauê. Manda aí música Enquanto o Sol Brilhar, do Mato Grosso e Matias. Vou tocar nesse bloco ainda. Antes tem a música do Dayo, né? O Dayo pediu Pedro Paulo e Matheus, Divergências. Vamos ouvir, então.

Olá, boa tarde. Agosto é o mês que a igreja dedica seu olhar para as vocações. A vocação é um chamado de amor de Deus, Pai, em tudo o que nos caracteriza desde o nosso nascimento. Nossos dons e potencialidades estão fundamentalmente incompletos para nos encontrarmos com a plenitude do nosso ser. Por isso, necessitamos nos abrirmos a outra estrutura de nossa personalidade numa dimensão mais profunda, que nos leve a identificar o que somos chamados a ser para chegarmos à consolidação definitiva dessa personalidade. É preciso certa estima de nós mesmos, que nos conceda a coragem de caminhar e a força em não nos contentarmos em ser alguém incompleto e imperfeito. Vocação é uma descoberta de nós mesmos em ampla medida. No entanto, toda vocação vem imbuída de uma missão. O Papa São João Paulo II, na sua primeira viagem em terras brasileiras em 1980, disse que aquele que nos ama é o mesmo que nos chama. Assim sendo, a vocação não é uma convocação, não é uma eleição, não é uma escolha, mas um chamado amoroso de Deus que requer da parte do ser humano uma resposta de amor pela escolha da vocação, conforme o discernimento de cada um.

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1: 4:35.
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1: A Vietinha falou tudo, né? Precisa falar mais alguma coisa? Não, né? Vamos viajar no mundo da música, então, do passado, naquela música que marcou aí algum momento da sua vida, ou vários momentos, né? Eu acho que vários momentos. Ah. Ótima tarde pra você, obrigado pela companhia aí, tá? Momento só, embora viajar, então, no mundo da música do passado.

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1: 4h49.
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2: Isso aí, rapaziada, agradecendo demais. 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Deixa eu mandar um abraço pra Claudete, né, que tá comigo ainda. Ouvindo nossa programação aí, tudo de bom. Vou deixar as minhas últimas na sequência, Gerson Paz e o Galpão de Estância. Pode ser? Vamos de Vitor e Léo pra gente abrir o último bloco aqui, né? Se cuida, tudo de bom. Bom finalzão de semana pra você e até mais.

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1: 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Hora certa, Cultura.
2: 5 horas.
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0: Então, boas, moçada. 17h04, 5 minutos, né? Para ser bem exato. 18 graus é a temperatura. Estamos começando aqui pela Cultura nesta tarde de sábado, encerrando a semana com mais um programa com a qualidade 93.9. A partir de agora, o nosso encontro aí com os gaitaços até o final da tarde, né? Comecito da noite, até as 18h30. Estaremos juntos aqui com a música tradicionalista no nosso galpão de estância.
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0: Valeu, né, gente? Olha aquele boa tarde aí pra você, especialmente que está chegando agora. Boa tarde pra você que estava na boa companhia do Edinho Carlos Moresco aqui na programação da Cultura. Vamos juntos até às 6h30 aí com os gaitaços aqui, né? Através da sua participação, que é importante pra gente, no 984034327. É o nosso WhatsApp para você nos ajudar a fazer uma programação super gostosa nesse final de tarde de sábado.
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0: hora certa.
1: 5:09. 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

Alô, meus amigos lá da Esmeralda, no Rio Grande do Sul. Opa, moçada lá ouvindo a gente, né? Um abraço lá pro meu amigo Ayrton José Duarte. Alô, Ayrton, um abraço pra você e pra família toda. Obrigadão aí pela companhia. Já vamos aproveitando lá em Esmeralda mesmo. Um abraço lá pros nossos amigos todos que sintonizam a cultura. Meu amigo Nilson, ele, a dona Maria, um abraço para todos, Gabriel, família inteira lá, o nosso carinho aqui da cultura. E o Flávio Lopes da Cunha, lá de Capinzal, tá com a gente também. Alô, Flávio! Buenas, meu velho! O Flávio tá pedindo uma moda que eu vou trazer já aqui, Flávio, tá bom? Um abração para você, para todo o pessoal aí de Capinzal também.

0: Valeu, olha o nosso amigo aqui, o Danilo Terbach, lá da Estância. Estância Pinheiro. Ai, me deu um branco aqui. É isso, é o Danilo aí, na estrada aí de Celso Ramos. Pinheiro Seco. Que é isso, né? Danilão, um abraço, meu amigo, seja bem-vindo aqui no nosso galpão. O Danilo tá dando umas voltas aí na cidade e tá nos levando de carona, né, Danilo?
1: Boa tarde,
0: filho. E feliz da vida, amigo.
1: Tudo bem, é o Danilo da Estância.
0: Bem-vindo, amigo.
1: Então, nós estamos aqui no carro, estamos dando umas voltas aí com minha neta, Júlia. Ela veio ver o vozinho.
0: Opa,
1: o vozinho coisa... adotivo, que já tem muito carinho, o vô já tem muito carinho por ela.
0: Que coisa boa, né, Danilo?
1: E também o amor da minha vida.
0: Opa.
1: Tá me visitando aqui.
0: Que coisa legal.
1: E quem sabe sai uma musiquinha do Jardel Silva, Velhas Cartas. Um grande abraço pro amigo e um bom final de semana, tudo de bom.
0: Valeu,
1: se
0: Danilo.
1: Cuide, homem, velho.
0: Um abraço pra você e tudo de bom, obrigado, um bom final de sábado aí, uma ótima semana, que amanhã estaremos começando, né? Já estamos terminando hoje. 5:21, vamos trazendo primeiro aqui o Celso Souza pra cantar pra gente, né? Entendendo tempo e sem volta, já tem uma valsa aqui também, né? O pessoal lá de Capinzal também ligados com a gente aqui no programa.

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1: Hora certa. Cultura.
2: 5:28.
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1: Então, moçada, agora 17 horas e mais 32 minutos, 17:32. Temperatura de 18 graus, quente, né? E olha, estamos recebendo aqui da nossa Defesa Civil, aqui para Campos Novos. Atenção, olha, para este dia 29 hoje. Agora 17 horas e 10 minutos, já recebemos aqui temporais com raios, rajadas de vento, granizo e alagamentos nas próximas 2 horas. Então fique atento, meu amigo e minha amiga. Se Deus quiser, só vem chuva aí, né? Ocorrências, ligue 199, 199 ou 193. Esse recadinho aqui para nossa região aqui. 5:33. Vamos atendendo aqui a participação de quem aqui no nosso... Ah, meu amigo Lennon Grassi. Alô, Lennon. Isso. O filho do Dirceu, lá de Celso Ramos.
5: Boa tarde, Gerson. Tudo bem, Lennon Grassi? Celso Ramos aí. Tô com uma boa aí do São Zé Mendes, Júnior.
1: Do bem.
5: Minha biografia. Fala aí. São Zé do Ouro, Machadinho, Barracão, né? É, nós aqui em São Zé Ramos, Campos Novos.
1: Da nossa região aqui, né?
5: Rio Caroa, Rio Pelotas, né? Onde que foi esse ano inaugurado o Passo do Portão, né? Então, um abraço aí, nossa região aí, eu já estou escutando o teu programa aí aqui em São Paulo. Eu não sou comunicador de rádio, meu amigo.
1: Valeu, meu amigão. É o Lennon Grassi, que também é comunicador. Tá ligado com a gente aqui no programa. Vamos lá pra Monte Carlo, esse amigo da gente aqui. É, amigo da gente aqui, é amigo também da oração do Santo Terço, né? Tio Vita. Alô, tio Vita. Isso, se não me engano, é a dona Lourdes, né? Isso. Boa tarde pra vocês, obrigado aí pela companhia.
6: Aqui é o tio Vita de Monte Carlo.
1: Ô, tio Vita.
6: Quero agradecer para esse dia, para minha saúde, a saúde da minha esposa, dona Lourdes, por todos meus netos, bisnetos, meu filho. E quero homenagear a minha neta, a Kelly, que mora em Videira, que Nossa Senhora abençoe ela cada vez mais, que ela seja essa mãe de família aí, né, que porque ela é
1: de
6: mãe para as crianças, para o marido dela, para nós, para os vô dela, e também para a Pâmara, que mora aí no Biquí, o Josué, minhas duas bisnetinhas que também. Que Nossa Senhora acompanhe cada passo deles.
1: Amém, né, meu amigo?
6: E
1: valeu, tio Vita.
6: Um bom fim de semana para cada um de nós.
1: Valeu, um abraço para todos os nossos amigos aí de Monte Carlo. Ah, quero mandar um abraço aqui pro meu amigo Bira César. O Bira ouviu aqui a participação do Flávio Lopes da Cunha, lá de Capinzal. Você é um grande amigo aí do Bira, né? Oi, Flávio. Um abração, já vamos mandando um abraço lá, né, Bira? Isso, o Bira que também é da região aí. E hoje nosso vizinho aqui da Rádio Cultura. Obrigado, Bira. Um abraço pra você, pra família toda. E mais uma vez um abração pro Flávio Lopes da Cunha, que tá lá ligado com a gente lá em Capinzal. Obrigado, moçada. Lá em Monte Carlo ainda, o meu amigo Gelson Gomes. Alô, Gelson. O Gelson ouve a gente até às 21h sempre, né? Isso mesmo. Obrigado, Gelson. Hoje não temos a Noite Sertaneja, mas temos a oração da Santa, do Terço, né? E também estaremos transmitindo a celebração da Santa Missa a partir das 19h aqui da Matriz de Campos Novos. Meu abraço vai para quem aqui? Lá na Ponte do Canoas.
7: Opa. Boa tarde, Gerson, tudo bem? Aqui São é o Marciano de Ponte Canoas.
1: Fala, Marciano.
7: Toca a música pra nós dizer, é sábado dia, eu acho que é do Tchê Barbaridade, se eu não me engano.
1: Tchê Barbaridade.
7: Beleza? Toca essa música aí que nós estamos ouvindo vocês aqui em Ponte Canoas, São José do Cerrito, o Marciano e a Dona Maria, minha mãe.
1: Oi, Dona Maria.
7: De vocês.
1: Dona Maria de Lourdes, né?
7: Beleza? Toca essa música aí do Tchê Barbaridade, é sábado dia.
1: Um abraço, amigão, seja bem-vindo sempre. Tá lá e na Ponte do Canoas lá também, um abraço lá pro Lelo da família.

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1: Hora certa, Cultura.
2: 5:43.
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0: embora, né, moçada? Olha, quero mandar um abração pro meu amigo Serginho Pôssera, tá com a gente.
1: Família Rádio Cultura, é tudo certo com vocês? Aqui é o Cordinho, Campo Novo, e pode rodar uma música bem boa pra nós e o Fundo da Grota aí, cortando a programação aqui pra toda a minha família aí, lá pro seu Everaldo, e aqui lá pro seu Ferpa, pro seu Fio do Tirica aí, lá pro seu Prego, pro seu Machado, e pra aquele povão da Bela Vista aí, e pro nosso colega Zareguim, pro seu Bochecho, pra turma do Mano, que tá no tapetão preto aí, isso. E lá pro seu da Cultivo, pro seu Fusão da Cultivo, lá pra tia Rita, pro tio Tony, lá pra tia Salete, pro tio Pedro, e pra tia Nick, pro tio Fio, um forte abraço pra vocês e tudo é bom.
0: Valeu, aquele abraço pro pessoal todo aí de sempre aí do nosso amigo Jorginho. Vamos mandando um alôzão aqui lá pra Anitta Garibaldi. Tarde, Anitta, Garcia, tá com a gente. Anitta, oi, Garibaldi,
2: eu peço a música Gil de Freitas, assim que eu sou. Ofereço pro meu marido Bigode, pro meus filhos e pra vocês aí da rádio. Se for atendido, muito obrigado.
0: Grande abraço, olha quem tá fazendo churrasco hoje já. E é cedo ainda, né, meu amigo? O meu amigo conterrâneo. Isso, o meu amigo Ayrton Moraes. Alô, Ayrton. Um abraço, Chiru Velho. Tá mandando a foto aqui. O brasileiro já tá se formando, né, meu amigão? Uma boa tarde aí pra você. Tá de
3: boa
0: folga
3: tarde,
0: hoje?
3: Gers, tudo opa. Bem? Mandei uma música ao vento aí pra nós, se for possível. Estamos fazendo um fogo aqui, assando uma carne pra jantar com a família. O Júnior Alex. Um abraço. Bom final de semana.
0: Beleza, amigão. E ele tá aproveitando, né? Assando uma carne e aproveitando a folga, né?
3: Aproveitando a folga, Gers, pra comer uma carninha. Uma chuva boa, graças a Deus, deixou a chuva.
0: É, que vem é só chuva, né? Graças a Deus, se Deus quiser, só vai vir chuva. Faltando 9 minutinhos agora para as 18 horas. Já tem Padre Joel Ferrari e a nossa mensagem aí do final de tarde aqui na programação da Cultura.

0: 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Hora certa, Cultura.
1: 6 horas.
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1: Olá, boa noite. Estamos aqui para, junto com vocês, queridos ouvintes, meditarmos e rezarmos a oração da Ave Maria. No Brasil, no mês de agosto, a cada ano celebramos o mês das vocações. E ao longo do mês, refletimos e rezamos, sobretudo, pelas vocações. A primeira experiência de um mês vocacional aconteceu em 1970, na Diocese de Novo Hamburgo, no Rio Grande do Sul, e foi tão interessante que, em 1981, a Conferência Nacional dos Bispos do Brasil, CNBB, em sua 19ª Assembleia Geral, instituiu agosto como o mês vocacional para todo o Brasil. O objetivo principal era o de conscientizar as comunidades da responsabilidade que compartilham no processo vocacional e motivá-las para a oração pelas vocações. Esse mês temático está cumprindo o seu papel. De norte a sul do Brasil, o mês de agosto é conhecido e celebrado com grande criatividade. A consciência vocacional está presente em grande número de nossas comunidades e a pastoral vocacional está conquistando seu espaço. Contudo, ainda muito pode ser feito no intuito de despertar, apoiar e desenvolver uma cultura vocacional em nossas comunidades. Além de um mês vocacional, a cada ano também tivemos já 3 anos vocacionais no Brasil: 1983, 2003 e 2023, tudo em vista de formar cultura vocacional nas famílias, nas comunidades e na sociedade como um todo. E este ano, de 2026, é para a Congregação dos Missionários Escalabrinianos um ano vocacional escalabriniano. É bom lembrar que, quando falamos em vocação, não nos referimos apenas ao ministério ordenado, mas a todas as vocações ordenadas, consagradas e leigas. Então, rezemos pelos vocacionados de Deus. Ave Maria, cheia de graça, o Senhor é convosco, bendita sois vós entre as mulheres e bendito é o fruto do vosso ventre, Jesus. Santa Maria, Mãe de Deus, rogai por nós, pecadores, agora e na hora de nossa morte. Amém. Jesus, Mestre Divino, que chamastes os apóstolos a vos seguirem, continuai a passar pelos nossos caminhos, pelas nossas famílias, pelas nossas escolas, e continuai a repetir o convite a muitos de nossos jovens. Dai coragem às pessoas convidadas. Dai forças para que vos sejam fiéis como apóstolos leigos, como sacerdotes, como religiosos e religiosas, para o bem do povo de Deus e de toda a humanidade. Amém. Por intercessão de Nossa Senhora, Mãe das Vocações, e de São João Batista Scalabrini, fundador das congregações escalabrinianas, abençoe-vos o Deus Todo-Poderoso, Pai e Filho e Espírito Santo. Amém. A todos um ótimo final de semana e um bom mês vocacional. Tchau.

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1: Dezoito horas e mais 15 minutinhos, 18:15. Boa tarde pro Andrei Sandri, que está com a gente também aqui no programa. Opa, seja bem-vindo, Andrei. Um abraço aí, meu amigão. Ô, meu amigo Jussi Rosa, hoje pela manhã prosseamos um pouquinho, bem pouco, mas prosseamos, né, com o Jussi. Um abraço aí, o Jussi Rosa, estava na cidade aqui de Campos Novos hoje, lá da Vargem agora.
2: Boa tarde, meu amigo Gerson Pagem.
1: Boa tarde, meu amigo.
2: Encontramos cedo aí no...
1: Pois é.
2: No bar do... Já tô parado ali, né?
1: Beleza, meu amigão.
2: Toca uma música gaúcha pra nós aí. Bem campeiro, cara. Beleza?
1: Beleza, beleza. Rodamos já. Um abraço aí, meu amigão. Seja bem-vindo sempre. Vamos mandando um alôzão também aqui pro Valdemir Francisco Imer.
3: Tarde, Gelson, o Valdinini, manda a próxima música que tiver disponível para todos os clássicos Francisco e região. Também para os amigos lá da Estância Alvorada, Nelson, Ruan de Paula, na Estância Piro Seco, da Milor Tebac, os amigos lá do Ibia. O tempo vai estar prometendo chuva de novo aqui. Tomara que venha a chuvinha calma. Não, não veio o que está prometendo, né? Tomara a Deus que venha a chuvinha. Abençoado, mas calminha.
1: Se Deus quiser, ela vem calma. O meu Buenas também vai para quem aqui? O Vilmar Meirelles. Oi, Vilmar. Boa tarde. Ele tá pedindo uma moda aqui, oferecendo para os amigos todos de Campos Novos e região.

0: Hora certa. Cultura. 6h20.
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Um abração pro nosso amigo Daniel Alves, lá de Anitta Garibaldi. Agora é só gaúcha, meu amigão. Mas um abração pra ele. Tá mandando um abraço aí pra esposa, Elvira, pra todos os amigos, pra nós aqui. Nós retribuímos um abraço aí, Daniel. Música sertaneja só depois das 19 e nas de segunda a sexta, né? No nosso Noite Sertaneja, né? Agora é só Gaudéria, só música gaúcha. Como essa aqui, por exemplo, já teremos a oração do Santo Terço e em seguida estaremos transmitindo a celebração da Santa Missa da Igreja Matriz aqui de Campos Novos, né? E eu volto amanhã cedinho também, isso, amanhã bem cedo com a música sertaneja, a música de bandas também, a música tradicionalista na nossa programação de domingo.

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1: E como hoje é sábado, é dia de Maria, é dia do Imaculado Coração de Nossa Senhora e é dia da ressurreição. A mãe fiel da paixão, da cruz, da morte, celebra hoje a ressurreição do filho, aquela que acreditou até o fim e por isso se cumpriu conforme a vontade de Deus na vida dela. E essa mulher é a Virgem Maria. Nos reunimos para meditar e rezar, portanto, os mistérios gloriosos da nossa salvação. E hoje nós temos a oportunidade de receber aqui no nosso Santo Terço nossas queridas amigas da Legião de Maria. É a Legião da Imaculada, a Legião de Nossa Senhora. Nossas amigas Roseli de Vila e Terezinha Vieselli Beló. A Terezinha do Distrito de Bela Vista veio lá pelo convite da padroeira Santa Terezinha do Menino Jesus. E a Roseli pelo convite do Sagrado Coração de Jesus, não é, meninas? Vamos rezar pelo sinal da nossa fé, em nome do Pai, e do Filho,
2: do Espírito Santo. Amém.
3: Amém.
1: Vamos então meditar os mistérios gloriosos da nossa redenção, iniciando com a oração da nossa fé.
3: Creio em Deus Pai Todo-Poderoso.

0: julgar os vivos e os mortos. Creio no Espírito Santo, na Santa Igreja Católica, na comunhão dos santos, na remissão dos pecados, na ressurreição da carne e na vida eterna. Amém.
1: Pai nosso que estais no céu,
0: santificado seja o vosso nome, venha a nós o vosso reino, seja feita a vossa vontade, assim na terra como no céu.

0: ao amém.
1: O anjo do Senhor anunciou a Maria,
0: e ela concebeu do Espírito Santo. Ave Maria, cheia de graça, o Senhor é convosco. Bendita sois vós entre as mulheres, e bendito é o fruto do vosso ventre, Jesus.
2: Santa Maria, Mãe de Deus, rogai por nós, pecadores, agora e na hora de nossa morte. Amém.
1: Eis aqui a serva do Senhor.
0: Faça-se em mim segundo a vossa palavra. Ave Maria, cheia de graça, o Senhor é convosco. Bendita sois vós entre as mulheres, e bendito é o fruto do vosso ventre, Jesus.
2: Santa Maria, Mãe de Deus, rogai por nós, pecadores, agora e na hora de nossa morte. Amém.
1: E o Verbo divino se fez carne
0: e habitou entre nós. Ave Maria, cheia de graça, o Senhor é convosco. Bendita sois vós entre as mulheres, e bendito é o fruto do vosso ventre, Jesus. Santa Maria, Mãe de Deus, rogai por nós, pecadores, agora e na hora de nossa morte. Amém.
1: Glória ao Pai, ao Filho e ao Espírito Santo.
0: Como era no princípio, agora e sempre. Amém.
1: Primeiro mistério do nosso Santo Terço, mistério glorioso, contemplamos Jesus que prometeu e cumpriu, ele ressuscitou, ele vive. Rezemos para que a vida da mamãe, da gestante, do bebê, a vida da pessoa idosa, a vida da pessoa doente, toda a vida sempre prevaleça sobre a morte, e que o ressuscitado viva entre nós.
0: Pai nosso que estás no céu, santificado seja o vosso nome. Venha a nós o vosso reino, seja feita a vossa vontade, assim na terra como no céu.
2: O pão nosso de cada dia nos dai hoje, perdoai as nossas ofensas, assim como nós perdoamos a quem nos tem ofendido, e não nos deixeis cair em tentação, mas livrai-nos do mal.
0: Ave Maria, cheia de graça, o Senhor é convosco. Bendita sois vós entre as mulheres, e bendito é o fruto do vosso ventre, Jesus.
2: Santa Maria, Mãe de Deus, rogai por nós, pecadores, agora e na hora de nossa morte. Amém.
0: Ave Maria, cheia de graça, o Senhor é convosco. Bendita sois vós entre as mulheres, e bendito é o fruto do vosso ventre, Jesus.
2: Santa Maria, Mãe de Deus, rogai por nós, pecadores, agora e na hora de nossa morte. Amém.
0: Ave Maria, cheia de graça, o Senhor é convosco. Bendita sois vós entre as mulheres, e bendito é o fruto do vosso ventre, Jesus.
2: Santa Maria, Mãe de Deus, rogai por nós, pecadores, agora e na hora de nossa morte. Amém.
0: Ave Maria, cheia de graça, o Senhor é convosco. Bendita sois vós entre as mulheres, e bendito é o fruto do vosso ventre, Jesus.
2: Santa Maria, Mãe de Deus, rogai por nós, pecadores, agora e na hora de nossa morte. Amém.
0: Ave Maria, cheia de graça, o Senhor é convosco. Bendita sois vós entre as mulheres, e bendito é o fruto do vosso ventre, Jesus.
2: Santa Maria, Mãe de Deus, rogai por nós, pecadores, agora e na hora de nossa morte. Amém.
0: Ave Maria, cheia de graça, o Senhor é convosco. Bendita sois vós entre as mulheres, e bendito é o fruto do vosso ventre, Jesus.
2: Santa Maria, Mãe de Deus, rogai por nós, pecadores, agora e na hora de nossa morte. Amém.
0: Ave Maria, cheia de graça, o Senhor é convosco. Bendita sois vós entre as mulheres, e bendito é o fruto do vosso ventre, Jesus.
2: Santa Maria, Mãe de Deus, rogai por nós, pecadores, agora e na hora de nossa morte. Amém.
0: Ave Maria, cheia de graça, o Senhor é convosco. Bendita sois vós entre as mulheres, e bendito é o fruto do vosso ventre, Jesus.
2: Santa Maria, Mãe de Deus, rogai por nós, pecadores, agora e na hora de nossa morte. Amém.
0: Ave Maria, cheia de graça, o Senhor é convosco. Bendita sois vós entre as mulheres, e bendito é o fruto do vosso ventre, Jesus.
2: Santa Maria, Mãe de Deus, rogai por nós, pecadores, agora e na hora de nossa morte. Amém.
0: Ave Maria, cheia cheia de graça, o Senhor é convosco. Bendita sois vós entre as mulheres, e bendito é o fruto do vosso ventre, Jesus.
2: Santa Maria, Mãe de Deus, rogai por nós, pecadores, agora e na hora de nossa morte. Amém.
0: Glória ao Pai, ao Filho e ao Espírito Santo.
2: Como era no princípio, agora e sempre. Amém.
0: Ó meu Jesus, perdoai-nos, livrai-nos do fogo do inferno, levai as almas todas para o céu e socorrei principalmente as que mais precisarem da vossa misericórdia. Amém.
3: Maria Imaculada, medianeira de todas as graças,
2: rogai por nós que recorremos a vós.
1: No segundo mistério, contemplamos Jesus que sobe ao céu. Ide por todo mundo, pregai o evangelho a toda criatura. Buscai as coisas lá do alto, onde Cristo está sentado à direita de Deus. Vamos rezar por todos aqueles que buscam com ardor levar a evangelização da vida às pessoas.
2: Pai nosso que estais no céu, santificado seja vosso nome, venha a nós o vosso reino e seja feita a vossa vontade, assim na terra como no céu.
0: O pão nosso de cada dia nos dai hoje, perdoai as nossas ofensas, assim como nós perdoamos a quem nos tem ofendido, e não nos deixeis cair em tentação, mas livrai-nos do mal. Amém.
2: Ave Maria, cheia de graça, o Senhor é convosco. Bendita sois vós entre as mulheres, e bendito é o fruto do vosso ventre, Jesus.
0: Santa Maria, Mãe de Deus, rogai por nós, pecadores, agora e na hora de nossa morte. Amém.
2: Ave Maria, cheia de graça, o Senhor é convosco. Bendita sois vós entre as mulheres, e bendito é o fruto do vosso ventre, Jesus.
0: Santa Maria, Mãe de Deus, rogai por nós, pecadores, agora e na hora de nossa morte. Amém.
2: Ave Maria, cheia de graça, o Senhor é convosco. Bendita sois vós entre as mulheres, e bendito é o fruto do vosso ventre, Jesus.
0: Santa Maria, Mãe de Deus, rogai por nós, pecadores, agora e na hora de nossa morte. Amém.
2: Ave Maria, cheia de graça, o Senhor é convosco. Bendita sois vós entre as mulheres, e bendito é o fruto do vosso ventre, Jesus.
0: Santa Maria, Mãe de Deus, rogai por nós, pecadores, agora e na hora de nossa morte. Amém.
2: Ave Maria, cheia de graça, o Senhor é convosco. Bendita sois vós entre as mulheres, e bendito é o fruto do vosso ventre, Jesus.
0: Santa Maria, Mãe de Deus, rogai por nós, pecadores, agora e na hora de nossa morte. Amém.
2: Ave Maria, cheia de graça, o Senhor é convosco. Bendita sois vós entre as mulheres, e bendito é o fruto do vosso ventre, Jesus.
0: Santa Maria, Mãe de Deus, rogai por nós, pecadores, agora e na hora de nossa morte. Amém.
2: Ave Maria, cheia de graça, o Senhor é convosco. Bendita sois vós entre as mulheres, e bendito é o fruto do vosso ventre, Jesus.
0: Santa Maria, Mãe de Deus, rogai por nós, pecadores, agora e na hora de nossa morte. Amém.
2: Ave Maria, cheia de graça, o Senhor é convosco. Bendita sois vós entre as mulheres, e bendito é o fruto do vosso ventre, Jesus.
0: Santa Maria, Mãe de Deus, rogai por nós, pecadores, agora e na hora de nossa morte. Amém.
2: Ave Maria, cheia de graça, o Senhor é convosco. Bendita sois vós entre as mulheres, e bendito é o fruto do vosso ventre, Jesus.
0: Santa Maria, Mãe de Deus, rogai por nós, pecadores, agora e na hora de nossa morte. Amém.
2: Ave Maria, cheia de graça, o Senhor é convosco. Bendita sois vós entre as mulheres, e bendito é o fruto do vosso ventre, Jesus.
0: Santa Maria, Mãe de Deus, rogai por nós, pecadores, agora e na hora de nossa morte.

0: terceiro mistério, contemplamos a vinda do Espírito Santo. O dom do Espírito transformou pessoas tímidas, deprimidas ou tristes em ardorosas pessoas, corajosas. O Espírito Santo corresponde ao nascimento da Igreja, mas também à vida no coração e na alma de cada um de nós. O Espírito Santo age pelos dons quando temos sabedoria, entendimento, conselho, fortaleza, ciência, piedade e temor de Deus. É Ele que dá a capacidade de perdoar, é Ele que dá a capacidade de nos abrirmos à cura que vem de Deus. Vamos rezar para que o Espírito Santo reanime você e eu, nós todos, Terezinha, Roseli, que está aqui, você ouvinte, nos reanime a viver a vida como de fato Deus o quer.
1: Pai nosso que estás no céu, santificado seja o vosso nome. Venha a nós o vosso reino, seja feita a vossa vontade, assim na terra como no céu.
2: O pão nosso de cada dia nos dai hoje, perdoai as nossas ofensas, assim como nós perdoamos a quem nos tem ofendido, e não nos deixeis cair em tentação, mas livrai-nos do mal. Amém.
1: Ave Maria, cheia de graça, o Senhor é convosco. Bendita sois vós entre as mulheres, e bendito é o fruto do vosso ventre, Jesus.
2: Santa Maria, Mãe de Deus, rogai por nós, pecadores, agora e na hora de nossa morte. Amém.
1: Ave Maria, cheia de graça, o Senhor é convosco. Bendita sois vós entre as mulheres, e bendito é o fruto do vosso ventre, Jesus.
2: Santa Maria, Mãe de Deus, rogai por nós, pecadores, agora e na hora de nossa morte. Amém.
1: Ave Maria, cheia de graça, o Senhor é convosco. Bendita sois vós entre as mulheres, e bendito é o fruto do vosso ventre, Jesus.
2: Santa Maria, Mãe de Deus, rogai por nós, pecadores, agora e na hora de nossa morte. Amém.
1: Ave Maria, cheia de graça, o Senhor é convosco. Bendita sois vós entre as mulheres, e bendito é o fruto do vosso ventre, Jesus.
2: Santa Maria, Mãe de Deus, rogai por nós, pecadores, agora e na hora de nossa morte. Amém.
1: Ave Maria, cheia de graça, o Senhor é convosco. Bendita sois vós entre as mulheres, e bendito é o fruto do vosso ventre, Jesus.
2: Santa Maria, Mãe de Deus, rogai por nós, pecadores, agora e na hora de nossa morte. Amém.
1: Ave Maria, cheia de graça, o Senhor é convosco. Bendita sois vós entre as mulheres, e bendito é o fruto do vosso ventre, Jesus.
2: Santa Maria, Mãe de Deus, rogai por nós, pecadores, agora e na hora de nossa morte. Amém.
1: Ave Maria, cheia de graça, o Senhor é convosco. Bendita sois vós entre as mulheres, e bendito é o fruto do vosso ventre, Jesus.
2: Santa Maria, Mãe de Deus, rogai por nós, pecadores, agora e na hora de nossa morte. Amém.
1: Ave Maria, cheia de graça, o Senhor é convosco. Bendita sois vós entre as mulheres, e bendito é o fruto do vosso ventre, Jesus.
2: Santa Maria, Mãe de Deus, rogai por nós, pecadores, agora e na hora de nossa morte. Amém.
1: Ave Maria, cheia de graça, o Senhor é convosco. Bendita sois vós entre as mulheres, e bendito é o fruto do vosso ventre, Jesus.
2: Santa Maria, Mãe de Deus, rogai por nós, pecadores, agora e na hora de nossa morte. Amém.
1: Ave Maria, cheia de graça, o Senhor é convosco. Bendita sois vós entre as mulheres, e bendito é o fruto do vosso ventre, Jesus.
2: Santa Maria, Mãe de Deus, rogai por nós, pecadores, agora e na hora de nossa morte. Amém.
1: Glória ao Pai, ao Filho e ao Espírito Santo.
2: Como era no princípio, agora e sempre. Amém.

0: No quarto mistério, contemplamos a assunção de Maria ao céu. Viver Maria, não basta imitar, é preciso ser Maria.
1: Pai nosso que estais no céu, santificado seja o vosso nome. Venha a nós o vosso reino e seja feita a vossa vontade, assim na terra como no céu.
2: O pão nosso de cada dia nos dai hoje. Perdoai as nossas ofensas, assim como nós perdoamos a quem nos tem ofendido. E não nos deixeis cair em tentação, mas livrai-nos do mal. Amém.
1: Ave Maria, cheia de graça, o Senhor é convosco. Bendita sois vós entre as mulheres, e bendito é o fruto do vosso ventre, Jesus.
2: Santa Maria, Mãe de Deus, rogai por nós, pecadores, agora e na hora de nossa morte. Amém.
1: Ave Maria, cheia de graça, o Senhor é convosco, bendita sois vós entre as mulheres, e bendito é o fruto do vosso ventre, Jesus.
2: Santa Maria, Mãe de Deus, rogai por nós, pecadores, agora e na hora de nossa morte. Amém.
1: Ave Maria, cheia de graça, o Senhor é convosco, bendita sois vós entre as mulheres, e bendito é o fruto do vosso ventre, Jesus.
2: Santa Maria, Mãe de Deus, rogai por nós, pecadores, agora e na hora de nossa morte. Amém.
1: Ave Maria, cheia de graça, o Senhor é convosco. Bendita sois vós entre as mulheres, e bendito é o fruto do vosso ventre, Jesus.
2: Santa Maria, Mãe de Deus, rogai por nós, pecadores, agora e na hora de nossa morte. Amém.
1: Ave Maria, cheia de graça, o Senhor é convosco, bendita sois vós entre as mulheres, e bendito é o fruto do vosso ventre, Jesus.
2: Santa Maria, Mãe de Deus, rogai por nós, pecadores, agora e na hora de nossa morte. Amém.
1: Ave Maria, cheia de graça, o Senhor é convosco, bendita sois vós entre as mulheres, e bendito é o fruto do vosso ventre, Jesus.
2: Santa Maria, Mãe de Deus, rogai por nós, pecadores, agora e na hora de nossa morte. Amém.
1: Ave Maria, cheia de graça, o Senhor é convosco, bendita sois vós entre as mulheres, e bendito é o fruto do vosso ventre, Jesus.
2: Santa Maria, Mãe de Deus, rogai por nós, pecadores, agora e na hora de nossa morte. Amém.
1: Ave Maria, cheia de graça, o Senhor é convosco, bendita sois vós entre as mulheres, e bendito é o fruto do vosso ventre, Jesus.
2: Santa Maria, Mãe de Deus, rogai por nós, pecadores, agora e na hora de nossa morte. Amém.
1: Ave Maria, cheia de graça, o Senhor é convosco, bendita sois vós entre as mulheres, e bendito é o fruto do vosso ventre, Jesus.
2: Santa Maria, Mãe de Deus, rogai por nós, pecadores, agora e na hora de nossa morte. Amém.
1: Glória

0: Amém.
1: Maria Imaculada, medianeira de todas as graças,
2: rogai por nós.
3: No quinto mistério, contemplamos Nossa Senhora, que é coroada rainha do céu e da terra.
1: Pai nosso que estais no céu, santificado seja o vosso nome. Venha a nós o vosso reino, seja feita a vossa vontade, assim na terra como no céu.
4: O pão nosso de cada dia nos dai hoje, perdoai as nossas ofensas, assim como nós perdoamos a quem nos tem ofendido. E não nos deixeis cair em tentação, mas livrai-nos do mal. Amém.
1: Ave Maria, cheia de graça, o Senhor é convosco. Bendita sois vós entre as mulheres, e bendito é o fruto do vosso ventre, Jesus.
4: Santa Maria, Mãe de Deus, rogai por nós, pecadores, agora e na hora de nossa morte. Amém.
1: Ave Maria, cheia de graça, o Senhor é convosco. Bendita sois vós entre as mulheres, e bendito é o fruto do vosso ventre, Jesus.
4: Santa Maria, Mãe de Deus, rogai por nós, pecadores, agora e na hora de nossa morte. Amém.
1: Ave Maria, cheia de graça, o Senhor é convosco. Bendita sois vós entre as mulheres, e bendito é o fruto do vosso ventre, Jesus.
4: Santa Maria, Mãe de Deus, rogai por nós, pecadores, agora e na hora de nossa morte. Amém.
1: Ave Maria, cheia de graça, o Senhor é convosco. Bendita

0: sois vós entre as mulheres, e bendito é o fruto do vosso ventre, Jesus.
1: Santa Maria, Mãe de Deus, rogai por nós, pecadores, agora e na hora de nossa morte. Amém.
0: Ave Maria, cheia de graça, o Senhor é convosco. Bendita sois vós entre as mulheres, e bendito é o fruto do vosso ventre, Jesus.
1: Santa Maria, Mãe de Deus, rogai por nós, pecadores, agora e na hora de nossa morte. Amém.
0: Ave Maria, cheia de graça, o Senhor é convosco, bendita sois vós entre as mulheres, e bendito é o fruto do vosso ventre, Jesus.
1: Santa Maria, Mãe de Deus, rogai por nós, pecadores, agora e na hora de nossa morte. Amém.
0: Ave Maria, cheia de graça, o Senhor é convosco, bendita sois vós entre as mulheres, e bendito é o fruto do vosso ventre, Jesus.
1: Santa Maria, Mãe de Deus, rogai por nós, pecadores, agora e na hora de nossa morte. Amém.
0: Ave Maria, cheia de graça, o Senhor é convosco. Bendita sois vós entre as mulheres, e bendito é o fruto do vosso ventre, Jesus.
1: Santa Maria, Mãe de Deus, rogai por nós, pecadores, agora e na hora de nossa morte. Amém.
0: Ave Maria, cheia de graça, o Senhor é convosco. Bendita sois vós entre as mulheres, e bendito é o fruto do vosso ventre, Jesus.
1: Santa Maria, Mãe de Deus, rogai por nós, pecadores, agora e na hora de nossa morte. Amém.
0: Ave Maria, cheia de graça, o Senhor é convosco. Bendita sois vós entre as mulheres, e bendito é o fruto do vosso ventre, Jesus.
1: Santa Maria, Mãe de Deus, rogai por nós, pecadores, agora e na hora de nossa morte. Amém.
0: Glória ao Pai, ao Filho e ao Espírito Santo.
1: Como era no princípio, agora e sempre. Amém.
0: Ó meu Jesus, perdoai-nos, livrai-nos do fogo do inferno,

0: misericórdia. Amém. Sagrado Coração de Jesus, eu confio e espero em vós. Maria Imaculada, medianeira de todas as graças, rogai por nós que recorremos a vós.
1: Infinitas graças
0: vos damos, soberana Rainha, pelos benefícios que todos os dias recebemos de vossas mãos liberais. Dignai-vos agora e para sempre tomarmos debaixo de vosso poderoso amparo, e para mais vos obrigarmos, vos saudamos com uma salve, Rainha. Salve, Rainha, Mãe de Misericórdia, vida e doçura e esperança nossa.

0: sou o pão da vida. Quem come a minha carne e bebe o meu sangue não morrerá, mas terá a vida eterna. 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
1: Bem-vindos a esta celebração da Eucaristia, neste domingo vocacional das catequistas. Irmãos e irmãs, neste quinto domingo do mês vocacional, celebramos a vocação dos catequistas. A palavra de Deus, acolhida pelo profeta Jeremias, tornou-se em seu coração como um fogo ardente que ele não podia conter. Também os catequistas são alcançados por essa palavra e chamados a anunciá-la, conduzindo crianças, jovens e adultos ao encontro e ao seguimento de Jesus Cristo. No Evangelho, o Senhor nos convida a renunciar a nós mesmos, tomar a cruz e segui-lo. Rezemos por todos os catequistas, para que vivam com fidelidade aquilo que anunciam e perseverem em sua missão. Em comunhão com o 5º Congresso Vocacional do Brasil e com o projeto Padres para a Igreja em Santa Catarina, peçamos que nossa catequese desperte e acompanhe todas as vocações, chamados a deixar a palavra arder no coração e transformar a vida. Então, com grande alegria no coração, iniciemos essa celebração, acolhendo também todos que nos acompanham através da Rádio Cultura de Campos Novos.

0: Nós vamos agora erguer os nossos braços em direção aos céus e vamos agradecer a Deus dizendo: obrigado, Senhor, pelos nossos catequistas todos.
1: Obrigado, Senhor, pelos nossos catequistas.
0: Nesta missa de hoje, todos nós somos convidados a rezar pelos nossos catequistas, especialmente por aqueles que já partiram para a vida eterna. E vamos iniciar juntos, em nome do Pai, do Filho e do Espírito Santo. Amém. A graça de nosso Senhor Jesus Cristo, o amor do Pai e a comunhão do Espírito Santo estejam sempre convosco.
1: Bendito seja Deus que nos reuniu no amor de Cristo.
0: Queridos irmãos e queridas irmãs, vamos agora pedir perdão a Deus de todos os nossos pecados para poder celebrar dignamente, santamente, esta santa missa de hoje. Senhor, que viestes procurar quem estava perdido, tende piedade de nós.
1: Senhor, tende piedade de nós.
0: Cristo, que viestes dar a vida em resgate de muitos, tende piedade de nós.
2: Cristo, tende piedade de nós.
0: Senhor, que congregais na unidade os filhos de Deus dispersos, tende piedade de nós.
2: Senhor, tende piedade de nós.
0: Deus Todo-Poderoso, tenha compaixão de nós, perdoe os nossos pecados e nos conduza à vida eterna. Amém. E nós queremos neste momento agradecer a Deus por tantos benefícios recebidos. E de modo especial queremos agradecer a Deus pelos nossos catequistas. E vamos cantar juntos bem forte o canto de glória.

0: Oração. Deus onipotente, fonte de todo dom perfeito, semeai em nossos corações o amor ao vosso nome e, estreitando os laços que nos unem convosco, fazei crescer em nós o que é bom e guardai com amorosa solicitude o que nos destes por nosso Senhor Jesus Cristo, vosso Filho, que é Deus e convosco vive e reina na unidade do Espírito Santo por todos os séculos dos séculos.
1: Amém.
0: Podemos sentar?

0: do livro do profeta Jeremias. Seduziste-me, Senhor, e deixei-me seduzir. Foste mais forte, tiveste mais poder. Tornei-me alvo de irrisão o dia inteiro, todos zombam de mim. Todas as vezes que falo, levanto a voz, clamando contra a maldade e invocando calamidades, a palavra do Senhor tornou-se para mim fonte de vergonha e de chacota o dia inteiro. Disse comigo: não quero mais lembrar-me disso, nem falar mais em nome dele. Senti então dentro de mim um fogo ardente a penetrar meu corpo todo. Desfaleci sem forças para suportar. Palavra do Senhor.
1: Graças a Deus.

Sois vós, ó Senhor, o meu Deus. Desde a aurora ansioso vos busco. A minha alma tem sede de vós. Minha carne também vos deseja, como a terra sedenta e sem água.

Venho assim contemplar-vos no templo, para ver vossa glória e poder. O vosso amor vale mais do que a vida, e por isso meus lábios vos louvam.

Quero, pois, vos louvar pela vida e elevar para vós minhas mãos. A minha alma será saciada como em grande banquete de festa. Cantará a alegria em meus lábios ao cantar para vós meu louvor.

mim foste sempre um socorro. De vossas asas à sombra eu exulto. Minha alma se agarra em vós, com poder vossa mão me sustenta.

0: Irmãos, pela misericórdia de Deus, eu vos exorto, irmãos, a vos oferecerdes em sacrifício vivo, santo e agradável a Deus. Este é o vosso culto espiritual. Não vos conformeis com este mundo, mas transformai-vos, renovando vossa maneira de pensar e de julgar, para que possais distinguir o que é vontade de Deus, isto é, o que é bom, o que lhe agrada, o que é perfeito. Palavra do Senhor.
1: Graças a Deus.

0: no meio de nós.
1: Evangelho de nosso Senhor Jesus Cristo, segundo São Mateus.
0: Glória a vós, Senhor.
1: Naquele tempo, Jesus começou a mostrar aos seus discípulos que devia ir a Jerusalém e sofrer muito da parte dos anciãos, dos sumos sacerdotes e dos mestres da lei, e que devia ser morto e ressuscitar ao terceiro dia. Então Pedro tomou Jesus à parte e começou a repreendê-lo, dizendo: Deus não permita tal coisa, Senhor, que isso nunca te aconteça. Jesus, porém, voltou-se para Pedro e disse: Vai para longe, Satanás. Tu és para mim uma pedra de tropeço, porque não pensas as coisas de Deus, mas sim as coisas dos homens. Então Jesus disse aos discípulos: Se alguém quer me seguir, renuncie a si mesmo, tome a sua cruz e me siga. Pois quem quiser salvar a sua vida, vai perdê-la. E quem perder sua vida por causa de mim, vai encontrá-la. De fato, que adianta o homem ganhar o mundo inteiro, mas perder a sua vida? O que poderá alguém dar em troca de sua vida? Porque o Filho do Homem virá na glória do seu Pai, com os seus anjos, e então retribuirá a cada um de acordo com a sua conduta. Palavra da salvação. Glória a vós, Senhor. Podemos sentar. Queridos irmãos e queridas irmãs, terça-feira próxima, dia 1º de setembro, nós vamos iniciar o mês dedicado à Bíblia Sagrada e vamos iniciar também o mês dedicado à nossa querida pátria. E no dia 7, que vai ser a outra semana, nós estaremos celebrando o dia da independência do Brasil, o dia da nossa querida pátria. E hoje então eu gostaria de falar um pouquinho sobre o que significa ser brasileiro, o que significa ser cidadão, o que significa ser patriota. Para ser patriota, para ser cidadão brasileiro, não basta ter certidão de nascimento, não basta votar, pagar tributos, impostos, obedecer leis. Ser patriota, ser cidadão, é ter compromisso, é ter participação nas decisões e nas ações da sociedade, na nossa cidade, no nosso município, no nosso país e também dentro da nossa própria comunidade, dentro da igreja. Ser patriota é participar em todas as decisões, nas decisões política, econômica, social, psicológica, esportiva, cultural, cívica e ética do nosso país, do nosso município. Ser patriota não significa ficar aí embaixo na sombra o dia todo olhando pro celular, como tem muita gente que está fazendo. Ser patriota é ter participação consciente. O cidadão precisa conhecer a realidade onde ele vive, aonde ele trabalha. O não conhecer leva à alienação, reforça o sistema desumano. Não podemos ser uma pandorga que aonde o vento vai, eu também vou. Então, por isso que nós devemos escutar rádio, devemos ver a televisão, escutar noticiário e saber o que está acontecendo na nossa cidade, no nosso município, no nosso estado e também na nossa nação. Ser patriota é ser solidário, participante com os outros. Então eu devo lutar e trabalhar para mim, para minha família e também para os outros. E não ter o rabo preso com ninguém. Ou não esperar que o município nos dê tudo. Ou que o país nos dê tudo. Como tem muita gente que está fazendo por aí. Ah, se Deus quiser, o município vai me ajudar. Se Deus quiser, Deus vai ser bom comigo. E não faz nada. Ou como aquele: se Deus quiser, eu vou ganhar na loteria, mas nunca joga. Patriota é aquele que exige direitos e assume deveres. Só temos cidadania quando se garantem os direitos de todos e se cobram os deveres de todos. Ah, eu tenho o direito de comer, mas você tem o dever de trabalhar. Eu tenho o direito de ter escola, mas você tem o dever de estudar. Ah, eu tenho o direito de ter emprego, mas você tem o dever de trabalhar. Porque tem muita gente que só quer emprego, mas não quer trabalhar. Ser cidadão, ser patriota, não é esperar que as soluções venham de cima, do governo ou de Deus. Temos que crer mais em nós. Devemos nos unir mais, assumir mais as coisas que são nossas. Se todos nós aqui de Campos Novos nos uníssemos verdadeiramente para melhorar a nossa cidade, o nosso município de Campos Novos poderá ser o melhor município de Santa Catarina, poderá ser o melhor município de todo o Brasil. Mas para isto nós devemos nos unir. E outra coisa também, nós devemos sentir orgulho de ser campo-novense. Nós temos que bater no peito e dizer: eu tenho orgulho de ser campo-novense, eu tenho orgulho de ser catarinense, eu tenho orgulho de ser brasileiro. Porque a nossa fama do Brasil lá fora não é muito boa, não. Eu que vivi mais de 30 anos lá para fora, não tanto no Paraguai, mas especialmente lá na Itália, na França, onde que passei 6 meses, depois 45 dias, lá o Brasil é visto como quem? O país da samba, do futebol, das mulheres peladas, praia e o país da corrupção. Olha a fama que nós temos lá fora, o país da corrupção. Então nós precisamos melhorar a nossa visão lá fora. Ser patriota é ter senso crítico. Nós devemos questionar os fatos, as injustiças, as desigualdades, a pobreza, o racismo, as drogas, o alcoolismo. Nós temos que evitar o negativo, o pessimismo, e nós temos que ser mais agradecidos a Deus em viver num país grande, bonito, como é o Brasil. Ser patriota não é tolerar a corrupção, o desemprego, a miséria, a falta de saúde, a falta de educação. Ser patriota é participar e trabalhar para mudar tudo isto. Agora eu pergunto: amamos a nossa pátria? Sim, padre, nós amamos a nossa pátria. Então, por que tem tanta gente que atira lixo nas ruas? Volta e meia, você enxerga um carro indo na tua frente e de repente para fora, garrafa e não sei o quê. Então, por que atirar lixo? Não só na cidade, como nas estradas aí para fora. Por que atirar restos de coisas nos rios, nas sangas aí? Outra coisa, por que quebrar os vidros das escolas? Ou por que furar a tiro aí as placas que estão na beira do caminho? Ou por que desmanchar aquelas casinhas aí de ônibus? Basta o prefeito aí fazer uma casinha nova por aí nas estradas para quem vai pegar ônibus, que dentro de um mês já está derrubada. As nossas placas por aí, andem por aí para ver quantas placas atiram por aí numa, não quero dizer o nome, numa estrada aí em cima num coqueiro, tem uma placa. Alguém tirou daí, arrancou e jogou lá em cima. Por que quebrar os bancos de praça? Ou por que quebrar vidros das escolas ou das igrejas? Isso aí é nosso, é teu. Saiu com o dinheiro do teu imposto. Então tudo isso aí é teu, é nosso, é meu. Então nós temos que cuidar. Ah, mas porque é do governo? Não, é nosso, não é do governo. O governo, ele usou o nosso dinheiro. Ele não tirou um pila do bolso dele, tá? Ser patriota significa ter e demonstrar um sentimento de amor, de respeito, de orgulho e compromisso com a nossa pátria. Mais do que usar as cores da bandeira, o patriota verdadeiro, aliás, o patriotismo verdadeiro, se traduz em ação do dia a dia, na nossa postura, no nosso comportamento de cidadão. Padre, quais são os pilares do patriotismo? Primeiro, respeito aos símbolos e à história. Então, valorizar a nossa cultura, as nossas tradições, a nossa língua, a nossa bandeira, o nosso hino nacional. Falando em hino nacional, a última vez que escutei hino nacional aqui foi na Copa do Mundo. Ainda bem que eu assisti um que outro jogo. Infelizmente, em algumas escolas, em muitas escolas, já não se canta mais o hino nacional. Outra coisa, as bandeiras. Não se enxerga a bandeira hasteada por aí quase em lugar nenhum. Eu venho do Paraguai, desculpe falar do Paraguai. Mas lá no Paraguai, em todas as escolas ou escolinhas, de manhã cedo, antes de entrar, os alunos fazem fila, hasteiam a bandeira, cantam o hino nacional. Em todos os comércios que você vai lá no Paraguai, tem a bandeira durante o ano todo hasteada. Então, por favor, aí, gente, nessa semana que vem, que é a Semana da Pátria, hasteiem a bandeira lá na vossa casa, na fábrica, no coisa aí. Não é nada de política isso aí. Isso aí é amor à pátria. Vamos começar a hastear um pouquinho a pátria. E nas cidades lá do Paraguai, em todas as cidades, na entrada, você encontra um mastro altíssimo, 30, 40 metros, e uma bandeirona enorme. Aqui, uma que outra cidade se enxerga uma bandeira na entrada da cidade. O que está faltando para nós é mais patriotismo, mais amor à nossa pátria. Me desculpe. Tempo que vocês aí que tem cabelo não vermelho, cabelo branco, a gente cantava o hino nacional, hasteava a bandeira todo ano, não interessa 7 de setembro, quando que era aqui. Quem que era daqui, pior ainda, mas lá eu morava lá no Rio Grande do Sul. 7 de setembro, quantas vezes a gente desfilava 7 às 8 da manhã, geada branca, e só com a camisinha branca ali. Hoje já nem mais desfile não tem. Gente, estamos perdendo as coisas. Segundo, um bom patriota busca o bem-estar de todos, colaborando e respeitando as leis e também protegendo o solo e a natureza da nação. Como disse antes, respeitar o solo, as águas, a natureza que Deus nos deu. Eu sei, tem que usar, por exemplo, os agrotóxicos nas roças aí, mas vamos depois guardar as vasilhas aí, não simplesmente jogar por aí. E a mesma coisa com o lixo. Então vamos respeitar um pouquinho esta linda natureza. O Brasil é uma das melhores nações do mundo. Não falta nada para o Brasil. Terceiro, participação ativa e responsável. Exercer a cidadania com consciência, votando e fiscalizando. Todo, aliás, cada 4, 5 anos a gente vota em prefeito, vereadores. Agora, por exemplo, a gente vai votar em deputados, em senadores, em governadores, em prefeitos. Alguém de vocês recorda qual foi o vosso vereador que vocês votaram? Ou em quem, qual é o último deputado que vocês votaram? O último senador, o governador? Para prefeito é mais fácil recordar. Mas aqui diz, votando e fiscalizando. Se eu votei no tal prefeito, eu depois eu tenho o direito de pedir para ele que faça isso, faça que ajudá-lo. Tem que cobrar também. Mas o que a gente faz? A gente vota e depois de um mês a gente nem mais recorda em quem a gente votou. Tá? Então fiscalizando, depois promovendo melhorias para o município, para o estado e para o país. Quarto, estar sempre disposto a proteger seu país, especialmente em momentos de crise, de guerra, de catástrofes ou de necessidades. Está anunciado para esses próximos dias a maior quantidade de chuva dos últimos 100 anos aí no Rio Grande do Sul, especialmente aí onde que deu enchente. Então, se isso se vem a cumprir, logo mais na semana que vem, de repente, nós como brasileiros teremos que ajudar aqueles brasileiros lá. Então, ajudar-se nos momentos de guerra, de catástrofes ou de necessidades. Patriotismo é o afeto e orgulho de pertencer a um país, desejando sempre o melhor, respeitando sempre os outros países. Eu posso dizer que o meu país, o Brasil, é o melhor, mas eu tenho que respeitar também os outros países ou as pessoas que vêm de outros países. Patriotismo é a vontade sincera de construir e proteger seu país para que ele seja melhor para esta geração e também para as próximas gerações. Então nós temos que trabalhar para que as nossas futuras gerações tenham um Brasil bem melhor do que aquele que nós temos hoje. E para finalizar, um grande povo, ele precisa amar e honrar seu país, seus governos, suas instituições, suas leis, sua cultura e, acima de tudo, a sua honestidade. Então nós temos que lutar para que o nosso país seja um país cada vez mais honesto. Viva a nossa pátria! Viva! Vamos ficar de pé. Nós vamos agora levantar a nossa mão direita em direção aos céus e vamos rezar bem forte, eu creio. Creio em Deus Pai Todo-Poderoso, Criador do céu e da terra, e em Jesus Cristo, seu único Filho, nosso Senhor, que foi concebido pelo poder do Espírito Santo, nasceu da Virgem Maria, padeceu sob Pôncio Pilatos, foi crucificado, morto e sepultado, desceu à mansão dos mortos, ressuscitou ao terceiro dia, subiu aos céus, está sentado à direita de Deus Pai Todo-Poderoso, donde há de vir julgar os vivos e os mortos. Creio no Espírito Santo, na Santa Igreja Católica, na comunhão dos santos, na remissão dos pecados, na ressurreição da carne e na vida eterna. Amém. Amém. Queridos irmãos e queridas irmãs, peçamos a Deus Pai que escute as nossas preces e, segundo a sua bondade, atenda aos nossos pedidos. Depois de cada prece, nós vamos rezar: nós vos rogamos, ouvi-nos todos.
0: Nós vos rogamos, ouvi-nos.
2: Pela Igreja do Senhor, para que não perca a coragem e a audácia evangélica diante das oposições e perseguições, mas se espelhe em Cristo Jesus, rezemos.
0: Nós vos rogamos, ouvi-nos.
2: Pelas comunidades cristãs, para que cresçam a partir do estudo e do aprofundamento da palavra de Deus e se revistam de uma nova humanidade, rezemos.
0: Nós vos rogamos, ouvi-nos.
2: Por todos os que sofrem por causa do mal cometido por parte de membros da comunidade eclesial, para que encontrem na própria Igreja uma resposta concreta às suas dores e aos seus sofrimentos, rezemos.
0: Nós vos rogamos, ouvi-nos.
2: Por nós, para que por meio de nossa participação ativa nesta liturgia, aprendamos a seguir o Cristo crucificado e ressuscitado, e nele encontremos nossa esperança e alegria, não nas glórias deste mundo, rezemos.
0: Nós vos rogamos, ouvi-nos.
2: Pela perseverança de todos os catequistas atuantes e para que seja despertado em corações de pessoas novas o desejo de catequizar, rezemos.
0: Nós vos rogamos, ouvi-nos.
1: Concedei, ó Deus, que pela força da vossa palavra saibamos seguir a Jesus no caminho da cruz e sejamos revivificados pela sua ressurreição. Por Cristo nosso Senhor. Amém.

0: tuas mãos este sacrifício, para a glória do seu nome, para o nosso bem e de toda a sua santa igreja.
1: Oração. Este santo sacrifício, Senhor, nos traga a perene bênção da salvação e o vosso poder leve à plenitude o que celebramos no sacramento. Por Cristo nosso Senhor. Amém. Amém. O Senhor esteja convosco.
2: Ele está no meio de nós.
1: Corações ao alto.
2: O nosso coração está em Deus.
1: Demos graças ao Senhor nosso Deus.
2: É nosso dever e nossa salvação.
1: Na verdade é digno e justo, é nosso dever e salvação dar-vos graças, sempre em todo lugar, Senhor Pai Santo, por vosso amado Filho Jesus Cristo. Ele é a vossa palavra pela qual tudo criastes. Ele é o nosso Salvador e Redentor, que se encarnou pelo Espírito Santo e nasceu da Virgem Maria. Ele, para cumprir a vossa vontade e cumprir para vós um povo santo, estendeu os braços na hora da sua paixão, a fim de vencer a morte e manifestar a ressurreição. Por isso, com os anjos e com todos os santos, proclamamos a vossa glória,

0: santificai, pois, estas oferendas, derramando sobre elas o vosso Espírito, a fim de que se tornem para nós no corpo e no sangue de nosso Senhor Jesus Cristo.
1: Enviai o vosso Espírito Santo.
0: E estando para ser entregue e abraçando livremente a paixão, Jesus tomou o pão, deu graças, o partiu e o deu aos seus discípulos, dizendo: tomai todos e comei, isto é, o meu corpo, que será entregue por vós. E do mesmo modo, acabada a ceia, Jesus tomou o cálice em suas mãos, deu graças novamente e o deu aos seus discípulos, dizendo: tomai todos e bebei, este é o cálice do meu sangue, o sangue da nova e eterna aliança, que será derramado por vós e por todos para

0: Queridos irmãos e queridas irmãs, este é o mistério da nossa fé.
1: Anunciamos, Senhor, a vossa morte e proclamamos a vossa ressurreição. Vinde, Senhor Jesus.
0: Celebrando, pois, o memorial da morte e a ressurreição do vosso Filho, nós vos oferecemos, ó Pai, o pão da vida e o cálice da salvação. E vos agradecemos porque nos tornastes dignos de estar aqui na vossa presença e vos servir.
2: Aceitai, ó Senhor, a nossa oferta.
0: Suplicantes vos pedimos que, participando do corpo e do sangue de Cristo, sejamos reunidos pelo Espírito Santo num só corpo.
2: O Espírito nos una num só corpo.
0: Lembrai-vos, ó Pai, da vossa Igreja que se faz presente no mundo inteiro, que ela cresça na caridade, em comunhão com o nosso Papa Leão XIV, com o nosso Bispo Monsenhor Mário, com os bispos do mundo inteiro, os presbíteros, os diáconos, os catequistas e todos os ministros do vosso povo.
2: Lembrai-vos, ó Pai, da vossa Igreja.
0: Lembrai-vos também, na vossa misericórdia, dos nossos irmãos e irmãs, familiares, parentes, amigos, vizinhos que faleceram. E de modo especial queremos recordar Miguel Antônio Rodrigues Costa, sétimo dia do seu falecimento. E de todos os que partiram desta vida, acolhei-os junto a vós na luz de vossa face.
2: Concedei-lhes, ó Senhor, a luz eterna.
0: Enfim, nós vos pedimos, tende piedade de todos nós e dai-nos participar da vida eterna com a Virgem Maria, Mãe de Deus, com São José, seu esposo, os apóstolos e todos os santos que neste mundo viveram na vossa amizade, a fim de vos louvarmos e glorificarmos por Jesus Cristo, vosso Filho.

0: toda a honra e toda a glória por todos os séculos dos séculos.
1: Amém.
0: Amém. E vamos rezar todos juntos a oração que Jesus nos ensinou. Vamos rezar pelos nossos catequistas e vamos rezar pedindo a Nossa Senhora Aparecida para que abençoe a nossa pátria, o nosso Brasil. Pai nosso que estais no céu, santificado seja o vosso nome. Venha a nós o vosso reino. Seja feita a vossa vontade, assim na terra e como nos céus. O pão nosso de cada dia nos dai hoje. Perdoai as nossas ofensas, assim como nós perdoamos a quem nos tem ofendido. E não nos deixeis cair em tentação, mas livrai-nos do mal. Livrai-nos de todos os males, ó Pai, e dai-nos hoje a vossa paz. Ajudados pela vossa misericórdia, sejamos sempre livres de pecado e protegidos de todos os perigos. Enquanto vivendo a esperança, aguardamos a vinda do Cristo Salvador.
1: Reino, poder e a glória para sempre.
0: E com as nossas mãos postas sobre o nosso coração, nós vamos pedir a Deus a paz em nossas famílias, em nossos corações, e pedindo para que reine sempre a paz na nossa nação, no nosso país. Senhor Jesus Cristo, que disseste aos vossos apóstolos: eu vos deixo a paz, eu vos dou a minha paz. Não olhei os nossos pecados, mas a fé que anima a vossa igreja. Dai-lhe segundo o vosso desejo a paz e a unidade, vós que sois Deus com o Pai e o Espírito Santo. Amém. Nossa Senhora da Paz,
1: rogai por nós.
0: Nossa Senhora Aparecida, padroeira do Brasil,
1: rogai por nós.
0: São João Maria Vianney,
1: rogai por nós.
0: São Domingos,
2: rogai por nós.
0: Santa Clara,
2: rogai por nós.
0: São Roque,
2: rogai por nós.
0: Santo Agostinho,
2: rogai por nós.
0: Santa Rosa de Lima,
2: rogai por nós.
0: São João Batista, nosso padroeiro,
2: rogai por nós.
0: A paz do Senhor esteja sempre convosco.
3: O amor de Cristo nos uniu.
4: Cordeiro de Deus, que tirais o pecado do mundo, tende piedade.

0: a paz.
1: Queridos irmãos e queridas irmãs, este é o Cordeiro de Deus que tira os pecados do mundo.
0: Senhor, eu não sou digno que entreis em minha morada, mas dizei uma palavra e eu serei salvo.
1: Que o corpo e o sangue de Cristo nos guardem para a vida eterna.
0: Amém.

graças e louvores se dêem a cada momento. Pelo descanso eterno da alma de Miguel Antônio Rodrigues Costa. Ave Maria, cheia de graça, o Senhor é convosco. Bendita sois vós entre as mulheres e bendito é o fruto do vosso ventre, Jesus. Santa Maria, Mãe de Deus, rogai por nós, pecadores, agora e na hora de nossa morte. Amém.

0: no.
1: Descanso em paz, amém.
0: Dai-lhe, Senhor, o descanso eterno.
1: E a luz perpétua os ilumine e descanse em paz, amém.
0: E vamos rezar pelas vocações sacerdotais, pelas vocações religiosas, pelas vocações leigas, e queremos rezar hoje de modo especial pelos nossos catequistas. Ave Maria, cheia de graça, o Senhor é convosco. Bendita sois vós entre as mulheres, e bendito é o fruto do vosso ventre, Jesus. Santa Maria, Mãe de Deus, rogai por nós, pecadores, agora e na hora de nossa morte. Amém. E vamos pedir ao anjo São Miguel para que ele estenda seu manto de proteção sobre a nossa nação, sobre a nossa casa, sobre a nossa família, sobre os nossos trabalhos. Vamos pedir ao anjo que nos abençoe, nos proteja, nos ampare, nos guie sempre no caminho certo e afaste de nós todos os males. Santo anjo do Senhor, meu zeloso e guardador, se a ti me confiou a piedade divina, sempre me rege, me guarda, me governa, me ilumine. Amém. O Senhor esteja convosco.
1: Ele está no meio de nós.
0: Pela intercessão de Nossa Senhora Aparecida, padroeira do Brasil, pela intercessão de São João Batista, o nosso padroeiro, o Deus Todo-Poderoso nos abençoe. Em nome do Pai, do Filho, do Espírito Santo.
1: Amém.
0: Muito obrigado pela vossa presença, pela vossa participação. E que o Deus de bondade e de misericórdia vos abençoe e vos acompanhe. A todos um bom sábado, um bom domingo, um bom descanso. Podemos agora ir em paz.
2: Graças a Deus.

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1: 7:59.

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6: Minuto do Agro, uma produção do Sistema CNA Senar.
7: O mercado catarinense de terneiros manteve a trajetória de valorização no primeiro semestre de 2026. Os preços dos animais de desmama encerraram o período com crescimento de aproximadamente 19% em relação aos registrados no mesmo período de 2025, consolidando o segundo ano consecutivo de alta após 3 anos de retração. Os dados fazem parte do levantamento realizado pelo Grupo de Melhoramento Genético da UDESC. O estudo conta com o apoio da FAESC, parceira dos eventos agropecuários de Santa Catarina. Entre janeiro e junho de 2026, foram contabilizados 85 leilões, número ligeiramente superior aos 82 registrados no primeiro semestre de 2025. Minuto do Agro, uma produção do sistema CNA, FAESC, Senar e sindicatos rurais.
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1: Olá, boa noite. Está no ar mais uma edição do A Noite é Nossa por aqui. Aqui quem fala é o Edinho. Estamos começando mais uma jornada especial nesse sábado, hein? Uma noite repleta de boa música e vibrações positivas a você ouvinte. Vamos começar trazendo já as primeiras desta edição. Ótimo final de semana para você.

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1: 8:16.
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13: A noite nossa segue por aqui, hein? Tá chegando muito mais músicas pra você na programação Cultura.

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1: 8:32.
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11: Olha, gente, vamos seguindo por aqui. Uma sequência musical promete encantar os nossos ouvintes da cultura, hein? Aumenta o som, obrigado pela sua companhia.

0: Compartilhamos, mas teremos. Em grande parte, a abundância na vida resulta do dízimo repartido.
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5: Você sabe que o bar,
6: eu sei,
5: ele merece uma declaração,
6: eu
5: né?
6: Sei, eu sei.
7: No bar quando eu chego já sou bem tratado, cadeira cativo, maço de cigarro, cerveja trincando e a poção tá na mesa.